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3: E assim, com o espírito do rodeio e a emoção em alta, vamos encerrando mais uma edição do Brasil Rodeio. Obrigado pela companhia e até a próxima montaria. Que a força do rodeio esteja com vocês. Nos encontramos na próxima edição, sempre aqui na Oeste Capital, com o melhor do rodeio nacional. 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
1: Olá, boa noite.
2: Boa noite para você que nos acompanha em todo o país.
1: Quinta-feira, 18 de junho de 2026.
2: Vamos ao destaque do dia, saúde em casa.
1: O governo do Brasil lança programa de atenção domiciliar à pessoa idosa, o PAD Brasil.
2: Equipes vão atuar junto com os profissionais de saúde da família para atender em casa os idosos e diminuir a necessidade de hospitalizações.
1: E mais 21 cidades pequenas vão receber o programa Melhor em Casa, que leva atendimento contínuo do SUS no domicílio. Pablo Mundim.
3: O atendimento é destinado principalmente a pacientes que receberam alta hospitalar, mas ainda precisam de acompanhamento intensivo para recuperar movimentos, autonomia e independência.
2: E ainda, direitos de crianças e adolescentes.
1: Combate ao trabalho infantil teve mais de 10 ações de fiscalização em 2025 e retirou mais de 4.300 crianças de condições laborais inapropriadas.
2: Por outro lado, o trabalho legal para jovens aprendizes cresceu e chegou a 726 mil contratos ativos.
1: E nós vamos falar também de combate às casas ilegais de apostas.
2: Operação Conto da Sorte mira em esquema de bets irregulares e pode ter movimentado 50 bilhões de reais em 3 estados. Nazi Brum.
4: Segundo as investigações, além de movimentação financeira incompatível com rendimentos declarados, existem indícios de lavagem de dinheiro e sonegação fiscal.
1: Hoje na apresentação da Voz do Brasil, Mariana Jungmann e Luciano Seixas.
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1: A Receita Federal coordena uma operação para investigar empresas que atuavam de forma ilegal no mercado de apostas, as chamadas bets.
2: A suspeita é que o grupo movimentou cerca de 50 bilhões de reais em esquemas de fraudes em 3 estados.
1: Entre os crimes apurados estão sonegação e lavagem de dinheiro.
4: A Operação Conto da Sorte foi realizada nos estados de Pernambuco, Ceará e São Paulo. E nesse primeiro momento, foca na obtenção de documentos e provas. Para isso, foram cumpridos 14 mandados de busca e apreensão. A investigação começou após a Secretaria de Prêmios e Apostas do Ministério da Fazenda fazer uma análise técnica numa autarquia criada pela Prefeitura de Bodó, no Rio Grande do Norte, que autorizava o funcionamento de empresas de apostas. A autarquia foi fechada por determinação do Supremo Tribunal Federal, mas as bets ilegais continuaram atuando. De acordo com o ministro da Fazenda, Dario Durigan, a movimentação ilegal pode chegar a 50 bilhões de reais.
5: A gente identificou um grupo de 37 empresas que atuavam no ramo das bets ilegais. Houve uma movimentação, a princípio, de 50 bilhões de reais. Essa é uma das várias operações que serão feitas para combater bet ilegal, rigor total, tolerância zero, melhor dizendo, com as bets ilegais.
4: Segundo as investigações, além de movimentação financeira incompatível com rendimentos declarados, existem indícios de lavagem de dinheiro e sonegação fiscal. Na ação, os agentes estão apreendendo documentos, celulares, computadores, dinheiro em espécie e passaportes dos envolvidos. A operação envolve 9 auditores fiscais, 6 promotores de justiça, 10 servidores da Receita Federal, além de 28 policiais civis e militares. Reportagem Nazi Brum.
2: Para garantir a vida de meninas e mulheres, o governo do Brasil tem implementado diversas ações integradas de prevenção, fortalecimento das redes de proteção e punição dos agressores.
1: E os resultados começam a aparecer. Os meses de abril e maio apresentaram redução de feminicídios no Brasil.
6: O número de feminicídios no país caiu nos meses de abril e maio deste ano, quando comparado ao mesmo período de 2025. Nesses 2 meses do ano passado, 262 mulheres foram mortas por machismo, possessividade dos companheiros ou outras razões relacionadas ao simples fato de serem mulheres. Nesse ano, foram 232 mulheres assassinadas nessas condições, uma redução de 11,45%. Em fevereiro, uma iniciativa do governo federal mobilizou os 3 poderes, executivo, legislativo e judiciário, para lançar o Pacto Nacional Brasil contra o Feminicídio. Na avaliação do secretário nacional de Segurança Pública, Chico Lucas, ações como essa contribuíram para que o Brasil apresentasse uma tendência de queda após 2 anos seguidos de aumento desse crime.
7: Quando há a consolidação dos dados de janeiro a maio, a queda é da ordem de 0,47%. o que mostra uma reversão da tendência de aumento e agora nós estamos, de fato, tendo uma diminuição do número de feminicídios.
6: Também está em andamento a Operação Mulher Segura, coordenada pelo Ministério da Justiça e Segurança Pública, em parceria com o Ministério das Mulheres, secretarias estaduais e municipais e as forças de segurança. A ação tem como objetivo cumprir, até o fim do ano, todos os mandados de prisão em aberto por crimes contra as mulheres. O secretário nacional de Segurança Pública, Chico Lucas, ressaltou os principais números da operação, que já está na segunda fase.
7: Só no mês de março e abril foram 6 mil prisões realizadas daqueles que descumpriam medidas protetivas ou tinham mandado de prisão em aberto. E as operações continuam. Na fase 2, agora no mês de junho, os 15 primeiros dias, já cumprimos centenas de mandados de prisão e fiscalizamos por milhares de agentes policiais as medidas protetivas de urgência.
6: Nos primeiros 3 meses desse ano, o Ligue 180, Central de Atendimento à Mulher, registrou um aumento de 24% nas denúncias de violência contra mulheres e 14% nos atendimentos, quando comparado ao mesmo período do ano passado. Reportagem Natália Koslick.
2: O Ministério da Saúde está ampliando os cuidados domiciliares no Brasil.
1: Foram habilitadas novas equipes do programa Melhor em Casa, que vão apoiar a reabilitação de pacientes.
2: Hoje, mais de 1000 municípios já são beneficiados pelo programa em todo o país.
3: Depois de uma internação, o desafio nem sempre termina quando o paciente recebe alta. Para quem precisa de reabilitação e acompanhamento especializado, sair de casa pode ser difícil e muitas vezes inviável. É o caso do Carlos Henrique, que sofreu uma parada cardiorrespiratória e desde então precisa de cuidados contínuos. A esposa, Luciene Sibela, conta como o atendimento domiciliar fez diferença na rotina da sua família.
8: Eu acho que a primeira palavra que me vem é segurança. Segurança de saber que você não está só e que você está com profissionais que vai te apoiar. Você veja hoje, eles chegaram aqui e já resolveram muitas coisas, né? E isso para nós é uma segurança muito grande, saber que você pode contar.
3: Para ampliar esse cuidado e reduzir as dificuldades enfrentadas pelas famílias, o Sistema Único de Saúde está fortalecendo o atendimento domiciliar realizado pelo programa Melhor em Casa. Foram habilitadas novas equipes multiprofissionais especializadas para apoio à reabilitação, que vão atender 21 municípios com menos de 20 mil habitantes. São profissionais de diferentes áreas da saúde. O coordenador-geral de atenção domiciliar do Ministério da Saúde, Tarcísio Nema de Aquino, explica que tipo de cuidados serão oferecidos.
9: Então, é fisioterapeuta, terapeuta ocupacional, fonoaudiólogo, cirurgião dentista, farmacêutico, psicólogo, assistente social, nutricionista. Então, são profissionais que integram a equipe para levar a reabilitação, né, a recuperação do paciente, o cuidado de nível especializado dentro do domicílio.
3: O atendimento é destinado principalmente a pacientes que receberam alta hospitalar, mas ainda precisam de acompanhamento intensivo para recuperar movimentos, autonomia e independência. O cuidado também ajuda a evitar novas internações e garante a continuidade do tratamento perto da família, explica Eliana Peixoto, fonoaudióloga da equipe de atendimento em Brasília.
10: A gente faz esse atendimento dando qualidade de vida para o paciente, melhorando a condição de atendimento dentro da família, ajustando a vida daquela família com aquela nova realidade de paciente, né, acamado, instruindo. A nossa atividade dentro do lar do paciente é uma atividade de educação continuada.
3: A expansão das equipes do Melhor em Casa contou com investimento anual de R$ 3.400.000. Hoje, mais de 1000 municípios já são beneficiados pelo programa em todo o país. Reportagem Pablo Mundim.
1: E como ouvimos aí na reportagem, o programa Melhor em Casa é fundamental para diminuir a hospitalização de pacientes em todo o país.
2: Mas o governo do Brasil identificou uma lacuna no cuidado continuado de uma parcela específica da população, os idosos.
1: Atualmente são 36 milhões de pessoas idosas, sendo 3 milhões com dificuldades de locomoção ou que têm restrição para sair de casa. Isso representa 10% da população idosa.
2: E para garantir um envelhecimento saudável, o Ministério da Saúde lançou hoje o Programa de Atenção Domiciliar à Pessoa Idosa, o PAD Brasil.
1: O investimento será de R$ 163.200.000 em 2026, com projeção de mais de R$ 329 milhões no próximo ano.
2: Na prática, o programa vai funcionar com equipes multiprofissionais, trabalhando em conjunto com as equipes de saúde da família.
1: O ministro da Saúde, Alexandre Padilha, detalhou como essas equipes vão atuar para dar suporte a pacientes e aos seus familiares.
11: Essas equipes vão lá, vão cuidar desse idoso que está acamado. Então, elas têm uma relação direta com os médicos, a família e comunidade, com os profissionais da atenção primária em saúde, mas passam a ter o papel específico de, todo dia, pegar o automóvel do programa, visitar o idoso acamado. Ou seja, com isso você consegue colocar mais um time para dar conta dessas visitas ao idoso acamado, que muitas vezes não sai de casa, não tem condições de sair de casa, muitas vezes o cuidador tem que ficar o tempo todo com ele lá. Então, essas equipes vão fazer essas visitas, orientar melhor o cuidador, também cuidar do cuidador de uma certa forma.
2: Além do PAD Brasil, também foi lançada a Caderneta Brasileira da Pessoa Idosa.
1: O documento já está disponível em formato digital dentro da plataforma Meu SUS Digital, integrada à conta gov.br, e permite o acompanhamento dos dados de saúde do idoso.
2: Pesquisadores e startups da área de saúde agora contam com um novo guia para ajudar a transformar tecnologias em soluções disponíveis no SUS.
1: Os dispositivos médicos fazem parte da rotina dos serviços de saúde e incluem desde curativos e ataduras até próteses e tecnologias com inteligência artificial.
2: Atualmente, existem mais de 2 milhões de tipos diferentes desses dispositivos no mundo.
1: Segundo o Ministério da Saúde, o avanço tecnológico amplia as possibilidades de atendimento e contribui para melhorar a qualidade de vida dos pacientes.
2: A publicação reúne orientações sobre financiamento, pesquisa, desenvolvimento, regulação e incorporação dos dispositivos na rede pública de saúde.
1: O material está disponível gratuitamente para consulta em gov.br/saúde.
2: As ações de combate ao trabalho infantil alcançaram o melhor resultado da última década.
1: Mais de 4 mil crianças e adolescentes foram afastados dessa condição, especialmente as que estavam mais vulneráveis.
12: No Brasil, o trabalho infantil é proibido, de forma geral, para quem tem menos de 16 anos. Quem tem mais de 14 anos pode atuar, mas na condição de aprendiz. Para fazer cumprir a lei, os órgãos de fiscalização brasileiros têm trabalhado cada vez mais. Em 2025, 4.318 crianças e adolescentes foram afastados do trabalho infantil no Brasil. É o melhor desempenho dos últimos 10 anos, resultado das mais de 10 mil ações de fiscalização realizadas pelos auditores fiscais do trabalho. Os primeiros 4 meses de 2026 demonstram a continuidade desse trabalho, como explicou o coordenador de erradicação e fiscalização do trabalho infantil, Roberto Padilha.
13: Os dados parciais de 2026 apontam mais de 1.100 crianças e adolescentes afastadas do trabalho infantil, dados parciais até abril. Nesse mês de junho, estamos realizando um grande operativo nacional de combate ao trabalho infantil. Já estamos recebendo dados da fiscalização em diversos estados e com certeza teremos realmente um aumento nesses números de crianças e adolescentes retirados do trabalho infantil.
12: O foco é o combate aos casos mais graves. Esse trabalho é um esforço integrado do governo federal com redes de proteção social, conselhos tutelares e instituições parceiras. E as ações vão além de tirar as crianças e adolescentes de situações de trabalho. Elas garantem o direito básico dos menores de 18 anos de crescerem e se desenvolverem, livres de exploração ou violência. Michele Antunes, líder de projetos de uma fundação que luta pela defesa dos direitos da criança e do adolescente, explica a importância dessa medida.
14: A criança, ela precisa estar na escola, ela precisa estar brincando, ela precisa estar se desenvolvendo de uma forma muito saudável. Então, quando ela está dentro desse ambiente do trabalho infantil e sofrendo essa violação, consequentemente, ela vai ter, sim, um desenvolvimento extremamente prejudicado e ela vai estar muito mais vulnerável a sofrer outros tipos de violação, outros tipos de violência, né?
12: Para denúncias de casos de trabalho infantil, o Ministério do Trabalho e Emprego disponibiliza um canal exclusivo, o sistema IP Trabalho Infantil, que pode ser acessado pelo endereço IP Trabalho Infantil. www.trabalho.gov.br. Reportagem Márcia Fernandes.
2: E é sempre bom lembrar, denúncias de casos de trabalho infantil também podem ser feitas pelo Disque 100, que é o canal de denúncias de violações de direitos humanos oficial do governo federal.
1: O presidente da República em exercício, Geraldo Alckmin, vetou integralmente o projeto que instituía o contrato do primeiro emprego.
2: Na prática, a proposta reduzia encargos trabalhistas e previdenciários para empregadores que contratassem jovens entre 18 e 29 anos sem experiência formal no mercado de trabalho.
1: De acordo com o veto publicado hoje no Diário Oficial da União, o projeto de lei era inconstitucional e contrariava o interesse público na formação educacional de jovens.
15: O presidente em exercício, Geraldo Alckmin, vetou integralmente o projeto de lei que criava o chamado contrato do primeiro emprego para jovens de 18 a 29 anos. A mensagem de veto foi publicada no Diário Oficial da União desta quinta-feira, 18 de junho. Segundo o governo federal, a proposta previa jornada de até 44 horas semanais, o que contraria a defesa da redução da carga horária de trabalho e dificultaria a conciliação entre emprego e estudos. O texto também concedia benefícios tributários e previdenciários aos empregadores, sem oferecer garantias adicionais aos jovens trabalhadores. Outro argumento apresentado é que a medida poderia desestimular a contratação por meio da lei da aprendizagem, considerada uma das principais portas de entrada para o mercado formal de trabalho. De acordo com o Ministério do Trabalho e Emprego, mais de 6 milhões de jovens já foram beneficiados pela modalidade nos últimos 26 anos. Em março deste ano, o país registrou mais de 700 mil contratos ativos de aprendizagem, o maior número da série histórica. Lucília Araújo para a Voz do Brasil.
2: Pois é, como nós acabamos de ouvir na reportagem de Lucília Araújo, a lei de aprendizagem profissional é a principal porta de entrada para jovens sem experiência no mercado de trabalho e ela vem registrando crescimento.
1: Segundo dados do novo Caged, só entre janeiro e abril deste ano foram quase 55 mil novas contratações.
2: O resultado foi impulsionado pela indústria e pelo fortalecimento de políticas de aprendizagem profissional, que respeita os horários escolares e os direitos dos adolescentes e jovens adultos.
16: O Brasil alcançou um recorde histórico. 726 mil jovens aprendizes com contratos ativos. Só nos quatro primeiros meses do ano foi registrado um saldo positivo de quase 55 mil novas contratações. A indústria liderou a geração de vagas, seguido pelos setores de serviços, comércio, construção civil e agropecuária. Os dados reforçam o crescimento da aprendizagem profissional como principal porta de entrada dos jovens no mercado de trabalho. A contratação é obrigatória para estabelecimentos de qualquer setor que tenham pelo menos 7 empregados em funções que demandem a formação profissional. Essas empresas devem preencher entre 5 a 15% do seu quadro de funcionários com jovens aprendizes. Podem participar quem tem entre 14 e 24 anos incompletos. De acordo com a lei da aprendizagem, o contrato tem caráter especial e duração máxima de 2 anos. O jovem aprendiz tem carteira de trabalho assinada e a garantia de direitos trabalhistas e previdenciários, além de proteções específicas. Cleide Lopes, para a Voz do Brasil.
1: Mais de 55 milhões de brasileiros já emitiram a Carteira de Identidade Nacional.
2: O documento, que está substituindo gradualmente o RG, é mais moderno, seguro e completo.
1: E vale em todo o território nacional, com o CPF como número único de identificação.
17: No Brasil, mais de 1 milhão de carteiras de identidade nacional são emitidas por mês, segundo dados divulgados pelo Ministério da Justiça e Segurança Pública. O novo modelo está disponível desde 2022 e a emissão do documento pode ser agendada nos institutos de identificação dos estados e do Distrito Federal. O maranhense Alcemir Chaves de Araújo conseguiu marcar o atendimento com a ajuda da filha. Aos 74 anos, ele diz que quer trocar o documento para ter mais tranquilidade.
18: Aí a minha filha achou melhor tirar logo essa identidade nova, né? Porque a velha estava boa, né? Mas eu me apressei logo, digo, bora logo tirar logo isso. Aí eu acabei, fiquei logo livre, de cabeça fria, né?
17: Assim como Alcemir, mais de 55 milhões de brasileiros já emitiram a carteira de identidade nacional em todo o Brasil. A troca é obrigatória, mas o modelo antigo vale até 2032. Para a coordenadora-geral de Modernização Tecnológica do Ministério da Justiça e Segurança Pública, Beatriz Figueiredo, a grande vantagem da carteira de identidade nacional é a utilização do CPF como número único de identificação.
19: Ela traz de novo uma identidade mais integrada, mais segura e mais moderna, porque ela vai substituir gradualmente o antigo RG, ela sim, que usa um número único, que é o número do CPF, que vai ser válido em todo o Brasil. Então a gente acaba com aquela possibilidade de ter um número de RG diferente em cada estado, e isso vai unificar a identificação pelo CPF, né? Que a gente tem um CPF único. Então isso reduz a duplicidade e aumenta muito a segurança dos nossos dados.
17: A versão digital da carteira, integrada ao gov.br, permite incluir outros documentos e registros do cidadão, como CNH, título de eleitor, dispensa militar, carteira de trabalho e cartão SUS. Para tirar o documento, é só acessar gov.br/identidade e agendar a expedição. É preciso apresentar a certidão de nascimento ou de casamento. A primeira via do documento é gratuita. Reportagem Gabriela Noronha.
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2: Previsões do Instituto Nacional de Meteorologia, o INMET, confirmam que este ano vai ocorrer o fenômeno El Niño.
1: Isso significa risco de seca na faixa norte das regiões norte e nordeste, enquanto favorece grandes volumes de chuva no sul do país.
2: Por isso, o Brasil já está se preparando para eventos extremos. É o que afirmou o ministro Valdez Góes, da Integração e do Desenvolvimento Regional, durante o programa Bom Dia, Ministro, produzido pela Empresa Brasil de Comunicação, nesta quinta-feira.
21: Nós estamos com uma sala de situação já montada pelo governo federal, já existem 20 ministérios mobilizados, a Defesa Civil Nacional, o SEMADEM, o IMET e o INPE fazem reuniões frequentes, inclusive com as defesas civis estaduais e municipais, de norte a sul deste país, ou seja, toda uma experiência já acumulada e uma preparação e uma determinação do governo do presidente Lula de que a vigilância, o monitoramento e a mobilização e os planos de contingência e a relação e proximidade com os estados e municípios está em curso.
1: Valdez Góes afirmou que o El Niño deve chegar ao Brasil a partir de julho e a Defesa Civil Nacional e seus sistemas de alerta estão de prontidão.
2: Órgãos ambientais como o IBAMA e o ICMBio também vêm trabalhando na prevenção aos incêndios florestais com a contratação de profissionais e a orientação a fazendeiros sobre o não uso de fogo.
1: Mais de 3 milhões de reais investidos na aquisição de alimentos para impulsionar a agricultura familiar e o abastecimento no estado do Pará.
2: A iniciativa da Conab, em parceria com os Ministérios do Desenvolvimento Social e do Desenvolvimento Agrário, busca combater a insegurança alimentar e nutricional no âmbito do Programa de Aquisição de Alimentos, o PA.
1: O presidente da Conab, Silvio Porto, destaca o impacto dessas medidas na segurança alimentar da região.
22: São 96 milhões de reais que nós investimos na aquisição de alimentos dos mais diversos aqui do estado do Pará, valorizando a cultura, a produção e a alimentação regional. Nós estamos, dessa forma, conseguindo valorizar essa produção que vem de assentamentos, da agricultura familiar, de extrativistas e indígenas.
2: Com os investimentos, mais de 140 toneladas de alimentos produzidos no estado serão destinadas a cozinhas solidárias e redes socioassistenciais, combatendo diretamente a fome na região.
1: Outro destaque é a modernização da unidade armazenadora de Ananindeua, que recebeu melhorias na estrutura e teve a capacidade ampliada para mais de 17 mil toneladas, como detalha Silvio Porto.
22: Nós saímos de 3.500 toneladas para 21 mil toneladas. Essa unidade armazenadora, ela se torna um polo relevante do ponto de vista do abastecimento aqui para o Pará, mas também para a região da Amazônia.
2: E essas foram as notícias do Governo do Brasil.
1: Uma realização da Secretaria de Comunicação Social da Presidência da República.
2: Com produção da empresa Brasil de Comunicação.
1: Fique agora com as notícias do Poder Judiciário e do Congresso Nacional. Boa noite.
2: Boa noite para você e até amanhã.
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5: STF decide que é inadmissível a validade de provas em processo envolvendo crime sexual quando ocorrer constrangimento da vítima durante a audiência de instrução.
23: Crime da 113 Sul. STJ inicia sessão virtual para julgamento de recurso do Ministério Público.
5: O presidente do TSE afirma que discurso de ódio ameaça a democracia.
23: Boa noite, eu sou Marcela Luiza.
5: Eu sou Walter Lima.
23: Por unanimidade, o plenário do Supremo Tribunal Federal reconheceu a nulidade de provas produzidas em audiências sobre crimes sexuais quando a vítima é submetida a humilhações, constrangimentos e violações da dignidade.
5: O caso chegou ao Supremo em março do ano passado. O recurso foi apresentado pela defesa da vítima, que questionava a decisão do Superior Tribunal de Justiça, que rejeitou o pedido de nulidade da audiência de instrução.
23: O ponto central no STF foi sobre definir se uma prova produzida em ambiente de violação à dignidade da vítima pode ser considerada válida.
5: Com o reconhecimento da nulidade da audiência, o processo foi anulado. E o caso deve retomar a fase de instrução na primeira instância.
23: STJ começa a sessão virtual de julgamento de recurso sobre o caso conhecido como crime da 113 Sul.
5: Esse crime se refere ao assassinato em 2009 do ex-ministro do TSE, José Guilherme Vilela, da esposa dele, Maria Carvalho Mendes Vilela, e da empregada da família, Francisca Nascimento da Silva. Repórter Fátima Uchoa.
24: O crime ocorreu no apartamento da família, na quadra 113 Sul, em Brasília. Adriana Vilela, filha do casal, foi condenada por júri popular a 61 anos de prisão, acusada de ser a mandante dos assassinatos. Em 2025, a sexta turma do STJ anulou a condenação, acolhendo a alegação de cerceamento de defesa. O Ministério Público do DF recorreu desse entendimento e pediu agora que a condenação fosse restaurada e que a ré cumprisse imediatamente a pena. Mas vale ressaltar, na sessão virtual, os ministros da sexta turma não discutem a culpa ou a inocência de Adriana Vilela. O ministro relator Sebastião Reis Júnior votou para manter anulada a condenação. Se não houver pedidos de adiamento, a sessão virtual de julgamento deve permanecer aberta por 7 dias.
23: Presidente do Tribunal Superior Eleitoral afirma que discurso de ódio ameaça a democracia.
5: Ministro Cássio Nunes Marques reforça compromisso com eleições livres, inclusivas e seguras. Fábio Ruas.
25: A afirmação do ministro Cássio Nunes Marques foi durante a sessão plenária do TSE desta quinta-feira. Antes de iniciar os julgamentos, o presidente do TSE mencionou o Dia Internacional de Combate ao Discurso de Ódio, data instituída pela Assembleia Geral da ONU em 2021. Disse que a divergência de ideias é legítima e necessária, mas não pode ser confundida com ataques à honra, práticas discriminatórias ou tentativas de desumanizar adversários políticos.
23: Último dia da itinerância da Justiça do Trabalho na aldeia Manga, em Oiapoque.
5: Teve audiências judiciais e outros serviços de cidadania, tudo de graça. Rafael Silva.
26: A Justiça do Trabalho realizou 28 audiências judiciais presenciais, híbridas e virtuais na aldeia Manga nesse último dia de itinerância cidadania aqui com você. Indígenas de outras comunidades enfrentaram até 6 horas de barco para colocar um ponto final nesses processos trabalhistas, que envolvem questões como férias não pagas, saque de FGTS e recebimento de verbas rescisórias. Além disso, o polo de saúde da aldeia Manga ficou lotado ao oferecer atendimento médico, fisioterapêutico, psicológico e odontológico especializado. Neste sábado e domingo vai ser a vez de levar esses serviços à população da aldeia Espírito Santo, na mesma região. Para chegar lá, dessa vez, só de barco. O mutirão pretende fazer até 2 mil atendimentos.
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23: Uma boa noite.
5: E até amanhã.
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6: Eu sou Paula Groba.
7: E eu sou Humberto Pinheiro.
6: E estes são os destaques de hoje do Jornal do Senado, que começa agora.
7: PEC do Banco Central terá calendário de votação definido nos próximos dias.
6: Avança a fiscalização mais rígida de pagamento mínimo por fretes rodoviários.
7: Senador defende escala 4x3 para profissionais da segurança e da saúde.
6: Boa noite.
7: Boa noite.
6: Avançou no Congresso a proposta que cria novas regras para garantir o pagamento do piso mínimo do frete rodoviário. O texto, que tem origem em uma medida provisória, foi aprovado pela comissão mista que analisa a MP.
7: A proposta seguiu para análise da Câmara dos Deputados. Repórter Marcela Cunha.
8: A proposta torna obrigatório o registro prévio das operações no Código Identificador da Operação de Transporte, o CIOT, com informações sobre carga, trajeto, valor e prazo de pagamento. O sistema deverá bloquear fretes abaixo do piso da Agência Nacional de Transportes Terrestres, que existe desde 2018, mas é frequentemente descumprido segundo os caminhoneiros. O senador Carlos Fávaro, do PSD de Mato Grosso, que presidiu os trabalhos da comissão mista que analisou a MP, afirmou que o texto busca equilibrar a valorização dos caminhoneiros e os custos do setor.
9: Tenho certeza que teremos, a partir então da conversão em lei dessa medida provisória, nós teremos um outro momento do transporte do Brasil, com segurança jurídica, com estabilidade financeira, com a satisfação dos transportadores e também das empresas que transportam.
8: O piso será reajustado quando os combustíveis variarem pelo menos 5%. Para o consumidor, o aumento dos preços não é automático, mas as empresas podem ter custos maiores e repassá-los aos produtos. O texto também cria piso salarial de R$5.000 para motoristas empregados em viagens longas e mantém a anulação de multas civis e administrativas por manifestações e bloqueios de 2022.
6: O senador Oriovisto Guimarães, do PSDB do Paraná, manifestou preocupação com a proposta de redução da jornada de trabalho da escala 6x1 para 5x2. O parlamentar afirmou que a mudança pode gerar impactos econômicos em setores que operam de forma contínua, como a agropecuária.
7: Oriovisto também argumentou que a medida poderia elevar custos de produção e influenciar os preços de produtos e serviços. O senador defendeu que o tema seja analisado com mais profundidade pelo Senado antes de uma deliberação.
10: Os países do Mercosul que passaram para essa escala fizeram transição em todos eles 8 anos. Nós queremos fazer em 1 mês ou 2. O que é de mais grave nisso tudo é que essa medida vai fazer com que a população mais humilde do nosso país trabalhe mais.
6: Já o senador Carlos Viana, do PSD de Minas Gerais, anunciou que vai apresentar uma emenda para garantir a escala 4x3 a profissionais da segurança pública e da saúde, como policiais, bombeiros, médicos e enfermeiros.
7: Segundo ele, a medida busca valorizar categorias que exercem atividades essenciais e de alta responsabilidade. Repórter Lana Dias.
11: O senador Carlos Viana, do PSD de Minas Gerais, anunciou que vai propor a escala 4x3 para profissionais da segurança pública e da saúde em forma de emenda a uma das propostas de emenda à Constituição que trata da jornada de trabalho.

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2: Por falta de entendimento sobre os vetos presidenciais, foi cancelada a sessão do Congresso que estava marcada para hoje. O anúncio foi feito pelo presidente do Senado, Davi Alcolumbre.
3: 90 vetos estavam na pauta. Mais detalhes com o repórter Márcio Maturana.
4: Foi cancelada a sessão do Congresso que estava marcada para esta quinta-feira, dia 18, com cerca de 90 vetos presidenciais, com 924 dispositivos e 11 projetos de lei do Congresso Nacional. O cancelamento foi explicado pelo presidente do Congresso, Davi Alcolumbre, numa entrevista coletiva.
5: Os líderes partidários da Câmara e do Senado não conseguiram se reunir para tratar especificamente dessa sessão do Congresso que estava marcada com 30 dias de antecedência. E temos um outro problema. Líderes da Câmara e líderes do Senado, do mesmo partido às vezes, estão pedindo para o governo pela manutenção do veto numa liderança e na liderança na outra casa pela derrubada do veto.
4: A pauta deve ser dividida em 3 sessões do Congresso, sendo a primeira em 15 dias, segundo Davi, e vai acontecer após reuniões com os líderes partidários.
2: E a proposta que amplia a autonomia operacional e financeira do Banco Central deve voltar aos debates no Senado. Após a aprovação do texto na Comissão de Constituição e Justiça, senadores passaram a cobrar a análise da matéria em plenário.
3: O presidente do Senado, Davi Alcolumbre, afirmou que vai definir nos próximos dias o calendário de votação da proposta. Repórter Bruno Lourenço.
6: O autor da PEC, senador Vanderlan Cardoso, do PSD de Goiás, lembrou que a Comissão de Constituição e Justiça votou a proposta em 10 de junho e o governo, que pediu de 1 a 2 semanas para analisar o texto, após 2 anos de reuniões com os senadores, já teve o tempo necessário para os eventuais ajustes.
7: Para que o Banco Central não pare, não entre em total colapso operacional, com prejuízos diretos à fiscalização do sistema financeiro nacional e do PIX, que atende de forma importante a todos os cidadãos brasileiros.
6: O presidente do Senado, Davi Alcolumbre, se comprometeu a definir um calendário de votação para a PEC até esta sexta-feira, dia 19.
8: Eu vou conversar com esses atores e vou tomar uma decisão na condição de presidente do Senado para ver qual é a data que eu vou colocar essa PEC para deliberação aqui no plenário.
6: A proposta de emenda à Constituição precisa passar por 2 turnos de votação no plenário, onde terá que receber a aprovação de 49 dos 81 senadores.
2: A senadora Damaris Alves, do Republicanos do Distrito Federal, alertou para o aumento dos casos de violência contra pessoas idosas no Brasil. Em referência ao Dia Mundial de Combate à Violência contra a Pessoa Idosa e à campanha Junho Violeta, ela citou dados de órgãos oficiais que apontam crescimento das denúncias de agressões, negligência, abandono e violência patrimonial.
3: A senadora também chamou atenção para casos de violência sexual contra idosos e defendeu o fortalecimento das políticas públicas de proteção, além do endurecimento das penas para agressores e fraudadores, que tem como alvo aposentados e pensionistas.
9: E sabe onde essas coisas acontecem? Especialmente a violência sexual? Nos abrigos, nos lares de acolhimento e dentro de casa, na hora do banho, na hora de trocar a fralda. O idoso muitas vezes não consegue falar, não consegue pedir socorro e sofre essa monstruosidade calado.
2: E especialistas e parlamentares discutiram no Senado um projeto que cria uma política nacional de enfrentamento à violência contra a mulher e transforma em lei medidas de proteção já adotadas no país.
3: O objetivo é garantir a permanência dessas políticas de proteção, mesmo com as mudanças de governo. A reportagem é de Patrícia Oliveira.
10: O Brasil registra uma média de 4 mulheres assassinadas por dia e esse número está aumentando. Só no primeiro trimestre deste ano, os casos de feminicídio cresceram 7,5% em relação ao mesmo período do ano passado. Um projeto transforma em lei e amplia as ações que já são executadas hoje, para garantir a permanência dessas políticas de proteção, mesmo com as mudanças de governo. Para a gestora pública Mia Costa, apesar dos avanços na legislação, as medidas protetivas têm sido mais uma reação do que um impedimento à violência contra as mulheres.
11: Nós não estamos conseguindo chegar a tempo de impedir que essa violência aconteça.
10: A proposta do senador Paulo Paim, do PT do Rio Grande do Sul, prevê a integração dos serviços de atendimento, mais acesso ao acompanhamento psicossocial, a capacitação de profissionais.

0: e ações de prevenção.
1: É necessário construir uma política de Estado permanente, integrada e estruturada.
0: Entre as medidas previstas estão a expansão das unidades da Casa da Mulher Brasileira, a criação de unidades móveis para atender regiões sem serviço especializado e campanhas permanentes de conscientização.
2: Edição de Paula Groba e trabalhos técnicos de João Lira, o Jornal do Senado fica por aqui. Acompanhe agora as notícias da Câmara dos Deputados. Boa noite.
3: Boa noite e até amanhã.
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5: Câmara aprova a criação de política industrial e tecnológica para o país.
6: Comissões proíbem graduação à distância para cursos na área da saúde.
5: Proposta de criminalização da misoginia pode ser votada ainda este mês.
7: Boa noite. A relatora do projeto que criminaliza a misoginia anunciou a votação da proposta para a última semana de junho. A repórter Maria Neves explica a versão atual da proposta.
8: De acordo com a coordenadora do grupo de trabalho que analisou o projeto sobre criminalização da misoginia, a deputada Tabata Amaral, do PSB de São Paulo, há acordo com os líderes partidários para votar a proposta no plenário da Câmara na semana do dia 29 deste mês. A parlamentar apresentou as alterações propostas ao texto que já foi aprovado no Senado. A principal mudança foi instituir penas para disseminação de ódio contra as mulheres pela internet. Para defender a importância da medida, Tabata Amaral lembrou o caso da jovem que morreu após ser jogada de uma ponte sem corda durante uma prática esportiva conhecida como rope jump em São Paulo e que, mesmo depois de morta, foi atacada nas redes.
9: Uma jovem de 21 anos foi morta de uma maneira absolutamente horrorosa, pavorosa. E nas horas seguintes, o que a gente viu na internet não é o que a gente aprendeu e a gente cresceu vendo, que é a solidariedade, que são as orações, que é a tristeza. A gente viu uma família, amigos enlutados, terem que lidar com pessoas criminosas. As redes sociais sugerir atos de violência, de estupro, de necrofilia. Fica mais um reforço da urgência desse projeto.
8: A proposta equipara a misoginia ao racismo, que dessa forma passa a ser um crime inafiançável e que não prescreve. A punição também é a mesma: reclusão de 2 a 5 anos e multa. Caso o crime seja cometido por meio da internet com o objetivo de obter vantagem econômica, a pena aumenta. A prática será punida com reclusão, que pode ir de 3 a 10 anos, mais multa. Essa pena maior será aplicada também quando o agente do delito for pessoa com audiência expressiva, influência pública ou capacidade ampliada de difusão do conteúdo em meio de comunicação ou plataforma digital. A punição também será maior se o crime de misoginia for cometido contra criança, adolescente, pessoa idosa ou com deficiência. Nesse caso, passa a ser de 3 a 7 anos e meio, mas a multa também acrescida da metade. Deputadas de partidos de oposição foram contrárias ao projeto e argumentam que a medida pode ferir direitos fundamentais. A deputada Júlia Zanatta, do PL de Santa Catarina, sustenta que o projeto é um perigo para a liberdade de expressão e para a liberdade religiosa.
10: O texto admite punir manifestação contra mulheres enquanto grupo social, sem uma vítima determinada. Ninguém precisa ter sido ofendido, basta alguém entender que uma frase, um vídeo, uma pregação menosprezou as mulheres como coletivo. Isso que vão fazer aqui, se esse texto passar da forma que está, vai ser institucionalizar o crime de opinião sob o manto da defesa das mulheres.
8: Na versão aprovada, a misoginia é definida como prática, indução ou incitação de violência, de restrição ao pleno exercício de direitos ou de ofensa à dignidade da mulher em razão da condição de mulher. A expressão menosprezo às mulheres, que constava na versão anterior, foi retirada. Da Rádio Câmara de Brasília, Maria Neves.
11: Alexandre Lindemaia, do PT do Rio Grande do Sul, defende o fortalecimento de ações de combate ao feminicídio e à violência contra as mulheres, citando os 1.470 feminicídios registrados em 2025, perfazendo uma média de 4 por dia, com possível subnotificação de casos.
7: Alexandre Lindemaier cobra uma mudança cultural entre os homens, sublinha políticas públicas como o programa Mulher Viver Sem Violência e conclama a sociedade a se manter em permanente mobilização, além de exigir uma ação conjunta dos governos contra a violência.
4: Justiça.
11: A Procuradoria-Geral da República pediu e o STF confirmou a condenação do ex-deputado Eduardo Bolsonaro por coação no curso do processo sobre tentativa de golpe de Estado em 2022. Paulão, do PT de Alagoas, entende que a decisão assegura o respeito à soberania nacional e ao Estado de Direito.
7: Paulão avaliou que o STF analisou o processo com base na legislação e nas provas apresentadas. Para ele, nenhum agente político tem o direito de pressionar integrantes do Supremo ou de questionar ações das instituições brasileiras.
11: Marcel Van Hatten, do Novo, do Rio Grande do Sul, volta a defender a revisão dos processos relacionados aos condenados pelos atos de 8 de janeiro de 2023. Ele considera que há pessoas submetidas a punições desproporcionais e cobra a apuração de supostos abusos de autoridade.
7: Marcel Van Hatten também questiona a demora na análise de medidas aprovadas pelo Congresso para alterar a dosimetria das penas aplicadas aos condenados. De acordo com ele, a situação gera insegurança jurídica e sofrimento para as pessoas afetadas pelos processos.
11: Glauber Braga, do PSOL do Rio de Janeiro, retoma seu mandato após 6 meses de afastamento. Sua primeira providência foi solicitar ao STF a apuração de denúncias envolvendo o orçamento secreto e a responsabilização dos envolvidos, caso as irregularidades sejam confirmadas.
7: Glauber Braga solicita também à Corregedoria da Câmara que investigue a origem de mais de R$ 460 mil reais encontrados com um parlamentar. Ele reafirma seu compromisso de continuar fiscalizando e cobrando mais transparência na Câmara.
4: Votação.
11: A Câmara aprovou um projeto que cria política industrial para o país. O repórter Antônio Vital tem os detalhes de como será a medida.
12: A Câmara dos Deputados aprovou o projeto que cria uma política industrial para o país, com previsão de subsídios para empresas, preferência para aquisições de produtos nacionais pelo governo, metas de produção e eficiência e linhas de financiamento. O projeto, apresentado pelo deputado Heitor Xu, do PSD do Rio Grande do Sul, estabelece que cada presidente da República terá que elaborar uma política industrial, tecnológica e de comércio exterior, com objetivos e metas. Essas prioridades deverão ser aprovadas pelo Congresso Nacional. O texto estabelece que a política será elaborada levando em conta a redução das emissões de gases do efeito estufa e a transição para fontes renováveis de energia. Prevê ainda que serão definidos indicadores para mensurar se os objetivos estão sendo atingidos. De acordo com o relator da proposta, deputado Rodrigo Hollenberg, do PSB do Distrito Federal, as principais economias do mundo têm políticas de incentivo para a indústria, enquanto no Brasil a participação do setor no Produto Interno Bruto caiu nos últimos 40 anos. Em 1985, a indústria representava 36% do PIB, percentual que caiu para 12% em 2020. No plenário, o projeto foi criticado por deputados do Novo e do Missão. Para o deputado Kim Kataguiri, do Missão de São Paulo, a proposta dá poder ao governo de beneficiar as empresas e setores que quiser, com incentivos fiscais ineficientes.
13: Eu chamaria esse projeto ou de bolsa atraso ou de bolsa milionário. Primeiro, do porquê bolsa milionário. A gente já tem 200 bilhões de reais em privilégios tributários concedidos para grandes empresários que têm poder de lobby dentro desse Congresso Nacional e no Palácio do Planalto. E uma das principais políticas colocadas aqui são justamente as subvenções e as desonerações fiscais que fracassaram como política pública no nosso país.
12: Além de prever subsídios e linhas de financiamento para empresas que produzem conteúdos nacionais, a proposta dá preferência de até 30% nas licitações públicas para produtos feitos no Brasil. Também reforça o direito do país retaliar na mesma moeda países que impuserem taxas injustificadas para a produção nacional. O relator do projeto, o deputado Rodrigo Hollenberg, defendeu a necessidade de uma política de Estado para a indústria.
14: Os Estados Unidos têm política industrial, a União Europeia tem política industrial, a China tem política industrial, a Índia tem política industrial e nós não podemos ter política industrial. Nós queremos aqui ter uma política industrial de Estado e não de governo. foi ouvindo o setor industrial, que considera esse projeto um marco para o desenvolvimento da indústria nacional.
12: O projeto que cria uma política industrial para o país seguiu para análise do Senado. Da Rádio Câmara de Brasília, Antônio Vital.
4: Economia.
7: Zé Vitor, do PL de Minas Gerais, afirma que indicadores de endividamento das famílias, inadimplência de consumidores e empresas e o aumento da dívida pública e da carga tributária desmontam o discurso do governo sobre o possível ciclo virtuoso da economia brasileira.
11: No entendimento do parlamentar, a atual gestão manipula dados para maquiar os problemas econômicos cuja origem está na má administração do Estado. Zé Vitor defende o protagonismo do parlamento para redirecionar o país com base na responsabilidade fiscal e na eficiência.
7: Em seu discurso de posse, Santim Roveda, do União do Paraná, defende uma gestão pública com menos impostos, corte de gastos e privilégios, estímulo ao desenvolvimento econômico e apoio ao empreendedorismo. Ele alertou ainda para o endividamento das empresas e dos brasileiros.
11: Santim Roveda afirmou que a população espera resultados concretos dos governos com a geração de oportunidades, renda e melhoria na qualidade de vida. Como exemplo de ação administrativa positiva, ele cita a redução do IPVA em seu estado, com retorno de dinheiro para o bolso do cidadão.
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4: Transportes.
7: Os deputados aprovaram a obrigação de pagamento do piso mínimo de frete para caminhoneiros. O repórter Marcelo Larcher nos conta quais as medidas previstas na proposta do governo e as modificações.
16: A Câmara dos Deputados aprovou medida provisória que obriga o cumprimento do peso mínimo do frete por quem contratar caminhoneiros autônomos. Além de reforçar os mecanismos de fiscalização do pagamento do frete, o texto aprovado institui um piso salarial nacional de R$5.000 por mês para motoristas de longa distância. O texto final, apresentado pelo relator, deputado Zé Trovão, do PL de Santa Catarina, também prevê anistia das multas aplicadas a transportadores de cargas, empresas e motoristas que participaram das manifestações e bloqueios ocorridos depois das eleições de 2022. A medida provisória está em vigor desde março, mas precisa ser votada pela Câmara e pelo Senado para virar lei. A proposta do governo reforça a fiscalização da política nacional de pisos mínimos do transporte rodoviário de cargas. Obriga o registro de todas as operações de frete por meio de um código identificador, com informações sobre o contratante, o transportador, a origem e o destino da carga, bem como o valor do frete. Se esse valor do frete for abaixo do permitido, o sistema impede o registro. O texto também assegura aos transportadores autônomos de cargas o adiantamento de pelo menos 70% do valor do frete no momento da contratação, com pagamento do restante em até 3 dias úteis após a entrega da carga. O relator, deputado Zé Trovão, diz que a medida provisória vai impedir a atuação de intermediários, que ficam com parte do valor do frete.
17: E hoje, nós estamos nessa casa votando algo que definitivamente tira o caminhoneiro autônomo da escravidão, do jugo daqueles que sempre roubaram o caminhoneiro na cara dura. E de quem eu estou falando? Do famoso, o homem que não tem um caminhão, que nunca dirigiu um caminhão, mas que leva 30, 40, 50% do frete do caminhoneiro.
16: O texto final da medida provisória também dá prioridade para transportadores autônomos de cargas e cooperativas de transporte de cargas no acesso a financiamentos e incentivos do Procargas, o programa criado para estimular o setor de transportes. Depois de aprovada pela Câmara, a medida provisória seguiu para análise do Senado. Da Rádio Câmara de Brasília, com informações de Antônio Vital, Marcelo Larcher.
4: Desenvolvimento Regional.
11: Marcon do PT comemora ações do governo federal para a reconstrução do Rio Grande do Sul, ressaltando a entrega de moradias em Viamão e a assinatura de ordens para a construção de mais de 2 mil casas em municípios gaúchos.
7: Marcon ressalta que as cidades contempladas foram atendidas independentemente das posições ideológicas de suas lideranças, demonstrando o compromisso da atual gestão com o Estado, fortemente atingido por eventos climáticos e com a população que necessita de habitação.
11: Valdenor Pereira, do PT da Bahia, comemorou os 37 anos de emancipação de Bom Jesus da Serra, Lagoa Real e Mirante, os 146 anos de Jacaraci e os 149 anos de Brumado, municípios vinculados à área de atuação de seu mandato.
7: Valdenor Pereira saudou moradores, lideranças e representantes dos poderes municipais pelas comemorações entre os dias 7 e 13 de junho. Ele cumprimentou ainda os participantes da plenária virtual sobre violência de gênero e políticas públicas voltadas para as mulheres.
11: Ao assumir o mandato, Paulo Soares, do Podemos de São Paulo, declarou representar os municípios do interior paulista. O parlamentar garante que vai atuar em defesa da saúde pública, das instituições filantrópicas, das APAES e de uma maior descentralização dos recursos públicos.
7: Paulo Soares também defende medidas para reduzir filas de espera por consultas, exames e cirurgias no Sistema Único de Saúde. Segundo o deputado, é necessário fortalecer hospitais filantrópicos e atualizar a tabela do SUS para ampliar a capacidade de atendimento à população.
4: Educação.
11: Soraya Santos, do PL do Rio de Janeiro, cobra a aplicação de leis de combate à violência escolar. Ela cita casos recentes de agressão e defende que as escolas registrem as ocorrências junto aos órgãos competentes para garantir proteção aos estudantes.
7: A congressista se preocupa com os estímulos à violência e com a formação de gangues entre jovens. Soraya Santos recorda que a segurança escolar passou a ser uma meta específica da educação e defende a conscientização da população como instrumento para enfrentar o problema.
4: Saúde.
11: A Comissão de Constituição e Justiça aprovou proposta que proíbe graduação à distância para cursos da área da saúde. A repórter Paula Bittar acompanhou a discussão sobre a matéria.
18: A Comissão de Constituição e Justiça da Câmara aprovou uma proposta que proíbe a realização de cursos de graduação da área da saúde e de educação física na modalidade de ensino à distância. O relator na comissão, deputado Orlando Silva, do PCdoB de São Paulo, ressaltou o direito à saúde previsto na Constituição e afirmou que os cursos da área exigem o desenvolvimento de habilidades que são ligadas ao contato direto com o paciente, materiais biológicos ou ambiente clínico, e que o modelo à distância, mesmo que preveja momentos práticos, pode se mostrar deficiente em proporcionar uma experiência supervisionada indispensável para a segurança do paciente e a qualidade dos serviços. A deputada Cris Tonietto, do PL do Rio de Janeiro, por outro lado, disse que a proibição pode prejudicar muitas pessoas.
19: Impedir uma modalidade de ensino à distância, isso pode ser um cerceamento, inclusive, da própria liberdade de muitos de quererem fazer e adotar esse tipo de modalidade, até por situações específicas. Tem, por exemplo, que pessoas que trabalham fora, que talvez não tenham condições de estarem ali em loco na faculdade e podem muito bem querer adotar essa modalidade EAD.
18: Já a deputada Talíria Petroni, do PSOL do Rio de Janeiro, se posicionou de forma contrária ao ensino à distância para esses casos.
20: Acho que isso pode, muitas vezes, popularizar o acesso ao ensino superior, garantir uma ampliação do acesso a educação, mas nos casos de saúde é algo que eu não consigo compreender como há um grupo que acha natural que você tenha médicos se formando por EAD, enfermeiras se formando por EAD.
18: A proposta que proíbe a realização de cursos de graduação da área da saúde e de educação física na modalidade de ensino à distância já pode seguir para análise do Senado, a não ser que haja recurso para votação pelo plenário. Da Rádio Câmara, de Brasília, Paula Bittar.
4: Homenagem.
7: Doutor Fernando Máximo, do PL de Rondônia, presta homenagem aos 115 anos da Assembleia de Deus no Brasil, comemorados hoje. Ele realça a atuação da Igreja na transformação espiritual e social e fala do apoio a famílias e pessoas em situação de vulnerabilidade.
11: Doutor Fernando Máximo elogiou a atuação de lideranças religiosas de seu estado e do país, destacando o trabalho desenvolvido em benefício das comunidades e manifestou seu desejo de que a instituição continue expandindo suas atividades e alcançando mais pessoas.
1: Relações Exteriores.
7: Chico Alencar, do pessoal do Rio de Janeiro, defende uma solução diplomática para o conflito no Oriente Médio. O parlamentar analisa que ações militares durante acordos de paz agravam a instabilidade na região.
11: Chico Alencar também critica posições adotadas pelo governo norte-americano em política externa e imigração. Ele pede respeito à soberania dos países, à democracia e aos direitos humanos como princípios fundamentais para as relações internacionais.
7: Termina agora o Jornal Câmara dos Deputados, produzido pela Rádio Câmara, com trabalhos técnicos de Wellington Teles e apresentação de Val Monteiro e Márcio Aquilissardi. Uma boa noite para você.
11: A Voz do Brasil volta amanhã. Boa noite.
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6: 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Com Double You Please Don't Go. Música romântica.

Foi sucesso em 1986, Solitária é a Noite. Lonely is the Night com Air Supply. 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Boa noite para todo mundo que está aí nos honrando com a sua audiência. Na sequência tem o Tunai, Frisson. Essa música é linda, tem uma letra muito bonita. Ela tocou nas rádios, ela foi sucesso em 1984. Uma das músicas nacionais mais lindas daquele ano e uma das músicas nacionais mais lindas de todos os tempos. Uma poesia em forma de canção que você vai recordar no Loveline.

0: 1986, a banda americana de Seattle, o Berlim, na voz de Terry Nunn, Take My Breath Away. Toquei essa música naquele ano. Tocava de disco na época. 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Daqui a pouquinho, Love volta, vai ter Debbie Gibson. A sua linha direta com emoção.
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0: O Love continua com Debbie Gibson, Perdido em Seus Olhos, Lost in Your Eyes. Até uma.

Era 1986, Joana e Roupa Nova, Um Sonho a Dois. Antes foi Striper, I Believe in You e Debbie Gibson, Lost in Your Eyes. 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Boa noite pro Nelson Paulo, que está ouvindo no bairro Desbravador. Também Adelara Romano, Bela Vista. Na sequência tem Savage Garden, Truly Madely Deeply. Continua romântico até a 1h.

0: Era 1987, Always Atlantic Star. Antes foi Dino Vanelli, Hurts to Be in Love. Boa noite pro Rock Escuciato, que tá curtindo Love Valeu Rock.
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2: Na sequência, Jota Quest, Só Hoje. Boa noite pra Alice, que tá curtindo. A sua linha direta com emoção.

Tá aí a banda Heart com What About Love. Na sequência tem Celine Dion, Because You Love Me. É romântico? É. Até a uma.

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1: Era 1984, Stuck on You com Lionel Rich. Rita Coolidge, You Are Alone. 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
1: How Deep Is Your Love com Take Dead.

Oi, Roberto Carlos, eu te amo tanto. Take Dead, How Deep Is Your Love, Lionel Rich, Stuck On You, 27 para meia-noite. 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Na sequência, Suspicious Mind com Elvis. Um clássico aqui no Love. A sua linha direta com emoção.

Esse é Yahoo com Caminhos de Sol. Boa noite para a galera da Italianíssima Churrascaria e Pizzaria. Meu amigo Júnior, a esposa Simone. E para eles tem roupa nova. Ele manda para Simone.

Meia-noite, uma madrugada de sexta-feira, dia 19. Na sequência, Bryan Adams, Please Forgive Me. Por favor, me perdoe. Love Line, música romântica até a uma.

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2: Meia-noite e 56.
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2: Horas de Capital.
3: Uma e 59.
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1: Duas e 28.
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2: Três horas.
3: A hora do Coruja.

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1: 4:55.
2: Mas que tal, César, aqueles bailes decolatados?
3: Vista Alegre.
2: Ah, Caibo até é grande.
3: Araju, rapaz.
2: E o Azevedo Sodré?

povo brasileiro, em meio a imprevistos, nós estamos começando o Bom Dia Sul da sexta-feira. Bom dia, bom dia, bom dia, 5h20 agora. Ivonir Machado, aí mais cedo por aqui, Gaúcho da Fronteira, Oswaldir e Carlos Magrão, Joca Martins, Adair de Freitas, Grupo Rodeio, Mano Lima, um show de músicas desde as 4 da manhã. E antes aqui das 5 horas também teve um monte de música boa. Vinha pra rádio aí com vocês com Chiquito e Bordoneio, Sinuelo da Serra, Rui Biriva e muito mais. Hoje é sexta-feira, hoje tem os prêmios do Bom Dia Sul, então fiquem ligados que eu já vou anunciar daqui a pouquinho. Nós temos ingressos pro cinema, tem a camisa nova da rádio, tem um kit com boné aqui da Chapecó Bonés e temos ingressos pra grande festa da Sede Figueira no próximo final de semana. Não amanhã, dia 20, no dia 27, com Cosmo Express, hein? Vai ser demais! 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Os filhos do Rio Grande cantando no palco do Bom Dia Sul.

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1: Vamos, galo velho! Já tem um vento meio estranho aqui no Vento Minuano, até porque hoje o tempo está se preparando, infelizmente, para instabilidade, para termos aí chuva, especialmente pós-meio-dia, mas pela parte da manhã já poderemos ter aqui na região. Então, tempo instável, tempo nebuloso, com chuva depois do meio-dia e temperaturas que não vão passar hoje dos 14 graus. Neste momento, estamos aí com 13, aí vai cair para 12, 11, vai ir para 12, 14, vai ficar assim o tempo hoje. Depois começa a chover pós meio-dia, teremos temperaturas de 11 a 12 graus aqui para Chapecó. Sabadão amanhã também tempo bem fechado, a gente vai ter temperaturas de 11 até 15 graus, com chuva de manhã e de tarde. Dois dias muito fechados e que dificilmente nós veremos o céu azul aqui para nossa cidade. Amanhã chuva um pouco menor em quantidade se comparado com hoje, que é sexta-feira. Aí, no domingo o sol aparece, domingo vai ser de sol aqui para a região, temperaturas de 8 até 18 graus, sol brilhando. Na segunda-feira, instabilidade, temperaturas de 9 a 12 graus, também a faixa intermediária de temperatura, não vai passar disso, nem muito frio, nem, né, chega a ser calor aí, né? Longe disso. Teremos aí chuva de manhã e de tarde, chuvas consideráveis na segunda-feira. Terça-feira com tempo um pouco encoberto, mas com sol aparecendo, aí um pouquinho mais frio. Terça-feira de 4 graus de manhã e máximas de 11. E na quarta-feira também repete a terça-feira, mas com 2 graus de manhã e a máxima batendo 10 graus durante a tarde. Vai ser uma quarta-feira também, senhoras e senhores, muito fria. Terça, dia 23 e quarta, dia 23. 24 para nossa Chapecó. Instabilidade para hoje, para amanhã e para segunda-feira, dia 22. Informações do tempo do nosso Bom Dia Sul.

0: Ações do Povo e os prêmios de hoje também. 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Bom dia! Sexta-feira iluminada para todos nós.
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11: Hoje é sexta-feira.

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1: Muito bom dia, povo brasileiro! A gente vai ter sábado que vem na Sete Figueira uma grande festa. Juventude da Sete Figueira tá trazendo Cosmo Express e vai ser uma festa com arraiá de festa junina. E você vai concorrer aqui hoje a dois ingressos, chopp da Onça Beer, taça de vidro. Então é o nosso segundo prêmio de hoje. Quem quer os ingressos, quem quer o chopp aqui, vai ser tudo junto, né? Manda pra nós. Quer os ingressos, quer ir pra festa, me põe no sorteio do chopp, aí identifique este sorteio. Os demais hoje, nós temos o grande prêmio da West Capital FM aqui com os Bonés da Chapecó Bonés. Tô aqui no meu bolso já os dois ingressos do Grupo Cine e tem tudo aqui da rádio, né? Tem camisa da rádio, aí o tamanho que você quiser, vai encontrar aqui os brindes. Então mande a sua mensagem, mande o seu alô e a gente pode combinar a entrega ao longo do final de semana mesmo ou da próxima semana. Lembrando, WhatsApp 33613130. Bom dia pro povo e pra pova desde a madrugada aqui participando. Bom dia!
2: Bom dia, certo? Já no circo, de carta varejada. Início de Charlie Palito, escutando a melhor. Podia tocar pra nós aí, pode ser Fido Manzeca. Aí eu quero ouvir. Descendo, professor da rádio, meu irmão Francisco, eu diria. Grupo Parceria Super Centro, o Teto tá fazendo, motor na madrugada. Seu amigo Betinho, que é o homem dele, tem mais do que mentiroso. E sexta, né, pesado? Ah, demorou, mas sextou, né? Estamos aí, né, esperando a chuva, né, já que a previsão é pra chuva, né, isso que é chuva. Isso não conhece capital
1: cujo. É isso aí, Claudio. Que não vê a temporal, né? Fique longe de nós aí. Abraço pra amigo! Bom dia, gigante, aqui pro Edilson. Matheus Milton aqui, sempre na escuta câmbio. Adelita deixando bom dia. Meu grandíssimo amigo Laudecir Finkler. Ô, Matheus, bom dia pra vocês todos que estão ouvindo a rádio. Toca pra nós hoje pelos bares da cidade. Oferecer pro Marcelo, pro Ivo, gurizado do Agropecuária da Alfa, motoristas, vigilantes, postos Alfa. Alô, Complexo Alfa Tomazelli, quadrilha do Puxo do Pé Rachado, a quadrilha mais perigosa do Brasil. Orlei da Fazenda Zanda Vale, aquele abração aqui de Laudecir Finkler. Bom dia!
3: Bom dia, Matheusito, José Mar por cá. Manda um abraço para todos nós, estamos na rodagem, galera da Citric aí, galera aí do GFM, galera toda aí que tá no QAP aí, positiva. Ótima sexta-feira a todos nós. Se tiver algum sorteio, coloca nós. Só coloca, né? Porque nunca ganhamos nada. Mas o importante é estar no sorteio. Não,
1: sabe que uma hora vai acontecer.
3: Beleza, quer ver? Manda um abraço pra nós aí. Se for possível, toca uma música aí pra nós. É, do Baitaca ali, fundo da grota. Positiva? Deus abençoe aí. Ótima sexta-feira. Bom final de semana a todos. Deus abençoe. Aquele abraço. Tudo de bom.
1: Valeu, valeu, Buzi! Josemar, uma hora o prêmio chega, tá bom? Tem que ir tentando, que nem loteria. Uma hora é sorteado. Bom dia!
4: Bom dia, Matheus. Pode cá. Queria escutar a música O Pintor, oferecer pro meu amigo Braz, pro meu irmão Constante, pra minha esposa Ione, pra você e da rádio, que é nossa companhia toda manhã. E enfim, sextou, né, meu amigo? Vamos ter chuva hoje ou não, meu camarada? Aquele abraço, meu irmão.
1: Olha aqui, ó, não tem

0: É aquela lembrança. Crende, os pais, essa aí é mundial de boa, né? Beleza, bicho velho?
1: Se tocar na Copa do Mundo, ó, vai bombar a música mais ainda.
0: E tudo de bom. E se não for o S Capital, ó, puja louco.
1: Já louco, vamos Portela!

0: que bom chegar aqui no 93 e ver o nosso WhatsApp aqui cheio de mensagem. Não deixe de mandar seu alô, teu bom dia pelo nosso 49-3361-3130. Sei que muitos estão ouvindo aí que não tem o WhatsApp da Rádio Salvo ainda. Salve! E temos novos ouvintes chegando também no Bom Dia Sul. Então sejam todos bem-vindos. O programa é pra isso mesmo, pra gente já aquecer pro final de semana. Aí brilha som! Bom dia!
1: Grande, Matheus! Bom dia, tudo certo? O Zé, que é legal. Toca uma parada aí, ficando coisa final da Aurora, Guatambu, hein? Toca Bojil de Lagoa, hein? Peço pra galera que tá na correria, Madruga aí, o elegante patibado, velho. Paulo, menina. Marcos, Caleto, Machado. Mortido, Pé Achado. Tiori de Guatambu, Temporal dos Minérios. Mauro, do baú da Alfa, do Aragaí. Beleza, Matheus? Bom trabalho aí, boa! Sexta-feira, no comando e tudo.
0: Ah, pra amigo também. Tudo de bom, gremista Zeca. Bom dia pro tio Ney, tá aqui. Cara, ó, as vaquinhas ali, ó. Imagens aqui das vaquinhas. Matheus, estão aqui na lida com as mimosas. E daqui a pouquinho mais pegaremos o tapetão pra carregar os pé rachado. Manda alô pra gurizada da Fazenda São Valentim, Grupo Bugil de Guatambu. Ô, Grupo Bugil! Pra gurizada do futebol da quinta-feira, o seu Luiz, sede da bola amiga ali do Vederte. E sabe, né, Matheus? Se não for a capital, fuja louco. Ontem deve ter tido o jogo, né? Deve ter tido aí. O Fute da Quinta. Bom dia.
2: Bom dia, Matheus. Tudo certo?
0: Bom, bom.
2: Laura, pra cá. Temos subindo a cena do Goiô, hein? Pro lado do tia aí, ó. Fazer entreguinha pro Alfa aí. Pra dar uma música lá, o jantar pra Jesus já, pô. O Edson Gaio ali, o sabonete do Alfa. E o Alemão, o Romão. Uns quatro vindo aqui pro tia aqui. Só que eles dormiram demais, né? Eu vim à frente, né? Aí eles ficaram dormindo pra trás lá. Deixa eles dormindo, né? Parece uns patos de granja, né? Tarde, amanhã cedo. Eita, nós. Vem cedo, madruga, Deus ajuda, né? Bora, Matheus, sextou?
0: Já diria o ditado.
2: Vamos torcer pro Brasil hoje, mano, não tá fácil, né?
0: É, vamos, Brasil! Bora,
2: Matheus, manda já tá pro Jesus aí, pros piados, sabonete do Depósito 2 do Alfa aí.
3: Brasil!
2: Ali, ó. Aquele abraço, se não for oeste capital, fuja, louco!
0: Já louco! Dudu que dá avança aí, viu? Muito bem lembrado. Brasil, né? Hoje, 9:30 da noite, a gente vai fazer o pós-jogo hoje, 11:30, pra quem estiver no rádio aí, estiver acordadão, né? Vai aproveitar o jogo do Brasil pra analisar. Esperamos que uma vitória do Brasil sobre o Haiti. Bom dia! Só que faltava não ganhar hoje.
4: Sextou, que nem diz, ó, né? Sextou, mas quando é amanhã depois já é segunda de novo, né?
0: Escolha segundo.
4: Agradecer a Deus, né, pelo privilégio de ele nos dar um dia após o outro, né? E mandar aquele abraço a todos que estão na escuta aí. Mandar pro pessoal da Cooper Alfa aí no geral, freteiro, terceirizado, os postos Alfa aí, pessoal da Matriz, pessoal do CD, pessoal da Tomazete, gerente da filial aí ao derredor, né? Tudo de gente boa, né? Eu sempre falo, na Alfa é só tem gente boa, né? Os mais ruins não ficam, né? Não ficam. Um abraço pra você da rádio também, tudo é bom, seja um dia especial. E mandando um abraço aí especial, pô, foi Sabonete aí do grupo do Sabonete. Nós estamos em quatro, né? O grupinho que nós fizemos aí, nós estamos no push, no Depósito 2 aí.
0: Sabe que quantidade? Aí, que é o nosso, não é qualidade.
4: Nosso chefe aqui, né, no CD, né?
0: Chefe!
4: Trabalhador, Pia Véia. Mauro, né? O Alemão, Roman. Temos, que nem ele mandou já um áudio aí pra vocês também. Mauro Véia, o Coronel. Temos indo pro tia aí, um vai pra um lado, outro vai pra outro, e temos indo. Levando, ó. O progresso, né?
0: Levando. Legal, cara. Abraço, Edson!

0: tá trazendo pra você aqui a temperatura em Chapecó, 14 graus agora, mas tá olhando. É a máxima de hoje, 14 graus é a máxima de hoje, segundo a previsão, e não passará disso aqui no Vento Minuano. Olha, tempo bem fechado, não de neblina, né? Mas dá pra ver que tem bastante nuvens aqui, dá pra ver nada acima aqui das nuvens. Matheus, tamo aí, ouvindo o programa Jorge Lopes na escuta, indo pra Itapiranga e quer ganhar um sorteio da Sete Figueira. Vai ser uma grande festa, viu? Vai ser com o Cosmic Press, vai ter o pessoal da Unza Beer, a gente vai ter muita, mas muita gente na festa da Sete Figueira. Bom dia, Sul!
1: Bom dia, Matheus. Carlos Gonçalves de Lima, da Liga das Palmeiras. Manda uma musiquinha pra nós. Aí, vou pra Santa Catarina e tenha um bom dia.
0: Muito bem, seu Carlos. Terceira dimensão pra daqui a pouco. Sextou, Matheus! Me coloca no sorteio aí, vamos que vamos. Acorda, seu Álvaro Sali Neves. O Sandro do Santos tá por aqui pedindo Pedro Bento e Zé da Estrada. Abração pro pai lá, viu? Tudo de bom. Oi!
2: Bom dia, Matheus. Dá por cá. Vou tocar a música, o Bar do Bia, se for possível. Esse é o meu compadre. O Dair, o Sérgio, o Antônio, Antônia, estamos aí na escuta com a minha esposa Janete no rosto, mano, Charles Palito, preparando aí para mais um dia de vida aí. Um abraço, uma boa sexta-feira aí, com chuva ou sem chuva.
0: É verdade, verdade. Boa sexta, sabadão também vai ser assim. Alô, pintores de toda a região. Alô, Adilha Skill. Foi a primeira a mandar mensagem aqui, ó. E tá deixando abraço pras gurias e guris da lavanderia e pedindo música. Hoje, respeita a minha história. Não é uma mensagem, é uma música. Isso aí é demais, né? Tudo de bom, garota. Bom trabalho pra vocês aí, ó. Bom dia, Su.
3: Bom dia, Matheusito. Certo? Aí, tamo desde as 4 da manhã escutando a Oeste Capital aí. Acompanha nós aí no sorteio hoje.
0: Ô, Maurinho!
3: Já tamo aqui passando a tua terinha aqui, ó. Tamo aqui em Erechim, indo pra rumo de Passo Fundo. Um abraço, meu guri. Tudo é bom?
0: Pro amigo também, toda a família Escuciato. Matheus, bom dia pra vocês aqui, Jander Silo na audiência, seu Ari no Mate, no Passo dos Fortes, bom dia!
4: Bom dia, Matheus.
0: Quanto tempo, sim, dona Maria! Escutaram
4: essa música, chuva cai. Tudo bom, ótimo, sexta-feira abençoada, um abraço.
0: Pra você também, tudo de bom, Matheus, saindo agora de Seara pra Chapecó, aquele abraço, venha na boa, seu Naduir, porque a estrada, né, tem pouca coisa boa aí. Vai na boa, então, também tá por aqui, rodando as estradas da região, o Roberto de Cordilheira. Matheus, tô ouvindo vocês e se preparando pra mais um dia abençoado no transporte escolar, olha que legal, um abraço pra amigo, e toda a caravana direto de Cordilheira.
5: Opa, Matão, bom dia.
0: Bom.
5: Rosa por cá. Tamo aí, vamos lá no Gostinho de novo aí. Manda um abraço aí pra turmada da Citric, hein? O Soca Queda aí. E coloca nós no sorteio da Bimagril aí. Toca aí uma do Renan e Raí aí. Chorei no sinal, beleza? Se não for oeste capital. Puxa, louco.
0: A clássica! Alô, povo da Cedric, hoje é o dia! Prêmios Oeste Capital! Os pedidos começando com os serranos!

0: do Benjeca, pedidos aqui da audiência, mais cedo por aqui, Flávio Delcim, Banda Ouro, Renan, Raia Clássica, Chorei no Sinal e TV Os Serranos, com Buju da Fronteira. Bom dia pra toda nossa Chapecó, toda nossa região, hora de levantar, hora de acordar. Matheus, me põe no sorteio de hoje aí da Bimagril. Aqui é o Hélio do Cristo Rei, lembrando que o sorteio vai ser amanhã às 8 horas da manhã, mas quem mandar hoje vai estar valendo, não esqueça, Bimagril, com L no final. Bom dia!
1: Alô, bom dia, tudo certo? Cabernardo, queria pedir uma música. Vou oferecer para o Macau, que tá ficando mais velhinho hoje, positivo.
0: Mais experiente.
1: Bom para ele aí, feliz aniversário. Muita saúde, muita paz. Que Deus venha abençoar cada dia mais aí a vida e a família dele. Positivo, obrigado por atendido aí.
0: Alô, Bernardo! E parabéns para mim! Vai estar de aniversário! Macau, ele é o próprio, hoje vai ter festa.
2: Bom dia, Matheus, tudo bem, Evandro? Toca pra nós, Teodoro Sampaio, Nuvens de Algodão, e me põe no sorteio aí, bicho velho.
0: Muito bom lembrar. Evandro Tuyo, e você foi bem no seu pedido. Bom dia!
3: Bom dia, Matheus. É o Romildo aqui de Caxambu do Sul. Eu e a minha esposa estamos tomando um chimarrão esperto, escutando as capitão. Roda uma música aí pra nós, vamos de carona aí. Um abraço, Matheus. Se não for, o capital, fuja louco.
0: Fuja louco. Bom dia, Caxambu. Bom dia, Guatambu. Tudo de bom pra vocês, nossos vizinhos e co-vizinhos aí, né? Logo na sequência. O povo da praia de Guatambu.
4: Arda! Bom dia, Matheus. Tudo bem? Aqui é o Juvenil. Gostaria de participar do sorteio da rádio aí. E pior, pedir amigo locutor aí e oferecer para o Ademar Gucci, o homem do Fuca Azul, e a galera da Madechal. Tudo de bom.
0: É, tentei comprar o Fuca Azul, mas não quer, viu, Juvenil? Não dá, não dá brecha aí. Abraço enorme para amigo aí. Bom dia!
5: Bom dia, Matheus. Aqui é o Jusso Leite. Toca o sul do meu coração, oferecer para minha esposa Silvana. Pôr no sorteio do kit da rádio. Aquele abraço. Simbora trabalhar.
0: Pois tudo é, né? Bom. Tudo de bom para amigo aí. Na empolgação, seu Gilson aí. Manuel Westenfelder, bom dia para amigo aí. Matheus, bom dia aqui. Jardelino Goshi, estamos aqui no seminário, mandando música para nós aqui da Universidade Federal Fronteira Sul. Pode mandar para nós o X salado do Bob Robson. X salado no café da manhã.
6: Ai, quem dera.
0: Abraço para amigo aí também. Alô, Tiagão do aplicativo. Vamos que vamos. Bom dia.
7: Bom dia, Matheus. Aqui é Silvana, do bairro Desbravador. Queria pedir uma música para meu esposo Gilson. Ao sul do meu coração. E pedir, me coloca no sorteio aí. E uma ótima sexta-feira a todos nós, né? Gratidão, Senhor, pela semana.
0: Isso aí, é isso aí. Bom final de semana pra você e seu primeiro damo. Matheus, tudo certo? Manda a música aí pro Valmir Júlio Ivonei Eder. É o Dorizete Antunes. Abraço enviado a Lolo Boal. Ô, Matheus, estamos aqui participando aqui dos sorteios. Daniel Júnior, abraço pro amigo aí. Vai, bom dia.
8: Bom dia, Matheus, tudo certo? É o Osni. Eu mando a música assim, né, Lime, pra nós e... Eu vou ler nesse sorteio aí. E ótima sexta-feira pra todos.
0: Ah, pra mim também. Estamos com muita alegria, com disposição, planejamentos pro final de semana.
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0: Hora certa agora, 6 horas e 6 minutos, horas iguais, temperatura de 14 graus. 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
0: 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Vamos falar de Copa do Mundo e os jogos de ontem da Copa do Mundo. República Tcheca e África 1-1, a Suíça tacou 4-1 na Bósnia, Canadá 6-0 no no Catar.
14: Haja coração.
0: E o México, um gol bem estranho, fez 1-0 para cima da Coreia do Sul ontem à noite. Vitória do México e do Canadá são os anfitriões dessa Copa do Mundo junto com os Estados Unidos. Ontem, pela Série B do Brasileiro, o Sport empatou com o Atlético de Goiás. Sport de Perotti. E quem fez o gol? O Perotti de novo. Incrível! Foram os jogos de ontem de destaque aqui, Série B e também Copa do Mundo. Só trazer aqui os jogos de hoje também, sexta-feira. Não vai ter Série B do Brasileiro, Série B só no sábado, com Londrina e Atlético, Ceará e Botafogo e Vila Nova e Náutico. Hoje, pela Copa do Mundo, às 4 horas da tarde, a gente vai ter Estados Unidos e Austrália. Às 7 horas, pelo Grupo do Brasil, Escócia e Marrocos. E às 21h30, Brasil e Haiti. É hoje, né, Brasil? Só que faltava, hein? Brasil para encarar os haitianos, é possível, tá? Não quer dizer que vai cravar aqui, ó. Alisson, Danilo na lateral, Marquinhos, Gabriel Magalhães e Douglas Santos. Casemiro, Bruno Guimarães e Lucas Paquetá ou Danilo Santos do Botafogo. E o ataque de Rafinha, Matheus Cunha e Vini Júnior. A verdade é que mudou muita pouca coisa em relação ao último jogo aqui, né? Veremos então o que a gente vai ter hoje para Brasil e Haiti. O jogo tá marcado para as 9h30 da noite. E depois do jogo tem o nosso programa aqui da Rádio West Capital, analisando tudo. Quem sabe da vitória do Brasil diante do Haiti. No final de semana, Copa do Mundo, nós vamos ter vários outros jogos aqui também. Destaque aí para os jogos de sábado, já na madrugada de sexta para sábado, hoje no caso, vai ser hoje, né? Porque é meia-noite. Turquia e Paraguai. E aí, depois, às 2 horas, Holanda e Suécia. Às 5 horas, Alemanha e Costa do Marfim. E às 21 horas, Equador e Curaçao. Os destaques do futebol!
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Muito bom dia, Rosilei Raimundi. Quer ganhar o kit da rádio hoje? Tem que o pessoal pedindo os ingressos também aqui pra festa da Zé Figueira, que vai ser final de semana que vem. E vai ser top. Hoje tem ainda o chopp da Unzabira, a taça de vidro e dois ingressos pra um ouvinte. Matheus, bom dia, bom dia. Toca aí Barquinha de Ouro pra nós. Minha esposa e eu estamos aqui nos fritos. Ah, os pastéis. Bimagril, é isso aí, já tá concorrendo, né? Estou vendo imagens aqui dos pastéis. Alô, Vanderlei Silva! Que é isso, rapaz? As delícias aí pra começar amanhã. Abraço, capricha! A Nai Mesquita tá aqui, Matheus, frio na estrada, mas sempre com a melhor. Bom dia pra todo mundo. Matheus, bom dia. Manda uma música pra quem já tá no trecho, mateando. Daqui a pouquinho indo pra Lida. Me põe no sorteio aí, tá? Se não for, eu acho que capital, fuja louco! Valeu, tia! Tamo junto aí! Matheus, bom dia pra você, pra toda audiência aqui, a Dileta com o som torando no Oeste Capital e o Luiz do aplicativo, a turma dos apps que tá girando pela cidade, faturando! Bom final

0: já voltamos com o Bom Dia Sul.
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0: 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Vai, Oeste Capital!
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0: Ô, potência, nossa queridíssima Márcia! Quem que tá por aqui, ó? Ah, o Jean, que deu boa, cara. O Adilson perdeu os documentos, o Jean, nosso ouvinte, aí encontrou, cara, e devolveu lá. Rodrigo Variani já mandou imagem acompanhando a rádio por aqui também. Matheus, quero ganhar um kit da rádio aí. Tamo na escuta aqui no Grande EFAP, loteamento Universidade. E se não for o Escapital, fuja, louco, acordando EFAP! E toda aquela região gigante. Mais de 100 mil pessoas aí, facinho, facinho.
2: Bom dia, Matheus. Certo, mais por cá, terra pra lá, é maquiagem.
0: Bom dia. Até
2: nós aí, dia de chuva. Parece lá pro Morcio, transporte para Chaves, pro Zeca, transporte das P9, pro ET, pro Maus, passeio Antônio Virais. Galera da caçamba aí, a turma do Cetric, do aeroporto, de construção civil aí. Pessoal lá da Alfa, vigilante da Alfa lá também, nós, muito atenciosos com nós lá, beleza? E os demais ouvintes que estiverem na escuta da melhor, hein? Beleza, Matheus? Ótima sexta, hein? Deus no comando
0: sempre. Sexto!
2: Fora Oeste Capital, fuja louco!
0: Grande abraço, fuja louco! Anderson da Pointer tá nos acompanhando, rapaz! Acorda, Anderson! Abração pra você, tá? Os amigos de Caxambu que já mandaram mensagem mais cedo aí também, estamos estendendo abraço! E todo o pessoal da mecânica aí também, viu? Mais um dia despertando pra lida! Nelson Antunes por aqui também, boa sexta-feira, Matheus! Aqui é Ednei Gost, manda pra cá um abraço pra nós aqui da GD Transporte, estamos aqui carregando farinha de víscera pra videira. Então tá bom, farinha legalizada, rapaz. Abração pro Vonei Goshi, pro Wesley, pro Eric Goshi, pra todo mundo aí, o grupo GD Transporte, tá bom? Sucesso pros guri! Bom dia!
3: Bom dia, Matheus, tudo bem? Adela Roman aqui do Bela Vista, tamo aqui sempre ligadito na 93. E um abraço aí pro Fritz, pro seu Nelson, né? Pra toda a galera que tá ligadinha aí, uma boa sexta-feira pra todo mundo. Deus abençoe todos nós aí. E me coloca no sorteio aí do travesseiro e da Bimagril também.
0: Valeu, tá valendo. Tá valendo. E bons cortes para os amigos parabéns aqui de Chapecó. Não corte no trânsito, né? Não corte nas rotatórias, né? Corte pra galera aí do Bela Vista, os barbeiros espalhados por Chapecó. 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Bom dia!
4: Bom dia do Mateuzinho. Tem uma coisa pra decar.
0: Homem do Fuca!
4: Eu venho numa aqui na 163, passando aí o município de Descanso, em busca do Itapiranga, mais uma. Foi tio! Mandar um abraço também aí pro nosso amigo, retribuiu um abraço pro nosso amigo Juvenil Xavier e a galera da Madercal.
0: Da Ô, Madercal!
4: Me coloca aí no sorteio da Bimagril. E se não for o Oeste do Capital, Matheus, fuja, louco,
0: velho! Fuja com seu Fusca Azul! É, Fucão top, Ademar, bom dia! Oi,
5: bom dia, tudo bem? E eu quero participar do sorteio. Tá bom. Muito obrigado e tudo de bom pra vocês, um abraço.
0: Dona Wanda Sutile, você precisa participar mais vezes, garota! Tudo de bom pra você aí, a Leda Lúcia por aqui também, Matheus, quero muito ganhar o sorteio e quero dar de presente pro maridão aí, que tá de aniversário dia 23, vai casar bem certinho, vai que acontece, Silvão, vai que rola! Bom dia pra Rose!
6: Bom dia, Veste Capital, Rosilene Presidente Neto, uma sexta abençoada de todos nós, bora trabalhar. Se não for Veste Capital, fuja, louco!
0: Minha vizinha, tudo de bom pra você! Oi!
7: Bom dia, Matheus, tudo certo por aí?
0: Não.
7: É o Alexandre aqui de Palmitos.
0: Ô, Xandão!
7: Queria pedir uma música aí.
0: Tudo dominado.
7: Do Cosmo Express. Mandar pra todo mundo aí que levanta cedo aí, escuta a rádio aí. A gente não participa muito, mas escuta todo dia, tá? A rádio aí. Coloca no sorteio aí, um abraço aí. Tudo de bom.
0: Porra, rapaz, que legal! Né? Parabéns aí, cara. Tô vendo que você fez o mato caprichado com Nossa Senhora, que ela abençoa aí toda a família sua e que você possa participar mais vezes, tá? Ô, Xandão, as faixas, rapaz. Nosso amigo, parceiro. Ô, quem mais tá por aqui?
8: Bom dia, Matheus Montenegro. Aqui é o Florianal Fidelis do bairro Boa Vista, o Popular Galo.
0: Ô, rapaz.
8: A seguinte música... Uma sola Jota, se for atendido, agradeço. Me põe nesse sorteio da Bimagril e da... esse outro sorteio que tem da rádio aí. E se não for o capital, puxa louco.
0: Vamos, Galo Velho! Aliás, temos o nosso Galo Velho, daqui a pouquinho já vai aparecer aqui o Galo Velho. Todo depenado aqui na rádio. 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Bom dia!
9: Bom dia! Bom dia, bom dia, Matheusinho! Bom dia a todos os ouvintes da Oeste Capital aí. Sextou, né? Matheusinho, sextou! Trabalhar mais um pouquinho e depois, Boné!
0: Pega! Viu, Martonella?
1: Eba.
0: Lavas. Ô Matheus, bom dia, manda aquele abraço pra toda a equipe da Cooper Alfa, especialmente os postos Alfa da Fernando Machado da IFAP, com show na 93, e vai Brasil, vai Brasil.
10: Brasil,
0: ai, desencanta, bom dia.
11: Bom dia, Matheus. Mandou um abraço pro povo de Caxambu, pro povo de Guatambu e não mandou pro povo de Planalto, pra essa gente boa de Planalto Alegre. Ah,
0: que vacilo, rapaz. É, Planalto, já tive morando em Planalto. É alguma festa na praça. Mas faz tempo, viu, Neri? Sem estrago aí. Abraço pra mim com o pessoal de Planalto Feliz. Planalto Alegre.
12: Bom dia, Matheus. Antônio do Bairro FAP. Viu? Bota a música no Bico do Corvo e oferece pro Jaque, pro Lavo, pro Maurício, pro Neguinho, pro Eliezer, pro Ademir. Só que elas estão no Bico do Corvo. Manda uma música pra eles aí.
0: Tudo judiado, né?
12: E me coloca no sorteio, Matheus, porque a coisa tá fria. Você não tá prêmio pra nós, não. Eu já tô bravo aqui.
2: Ai, e aí, Matheus Neto.
0: Oi.
2: Tranquilinho, vocês estão então? Vai pra Decar, Roma Concórdia. Toca uma do sétimo sentido pra nós aí, põe a nós no sorteio da minha magreu aí, o sorteio que tiver, põe
0: mas
2: a nós.
0: Mas claro!
2: Aí. Forte abraço, se não for hospital,
0: fuja! Fuja, mas...
13: Bom dia, bom dia, Matheusito! Tudo certo?
0: Oi!
13: Portal Marcelo da DM Turismo aí, levando o West Capital na carona aí, eu e meu amigo Ricardo. Epa, partiu rapaz, Blumenau aí, com a galerinha do C5. Vamos lá buscar umas três vitórias lá, voltamos carregado de ponto no 40 janelinha aí. Beleza, mano? Um abraço. Toca pra nós aí. Viu, seu Paim? Ainda existe um lugar.
0: Uau,
13: e se não for o West Capital, fuja louco.
0: O povo da DM! Buzinaço pros dois, a dupla dinâmica!
14: Câmbia, Matheus. Bom dia, Valdir. Vou te ficar. Tudo certo.
0: Ô, Valdir.
14: Puder com calma pra nós da banda inimiga. Moro fiel. Fiquei agradecido pelo programa, por ver lá no sorteio. Tudo de bom. E vai, Brasil!
0: É isso aí, né? Desencanta, Brasil! Chega nós aqui na Chape, né? Sofrendo, rapaz. Só faltava, né? Que o Brasil não vai fazer fiasco hoje. Muito mais premiado, muito mais musicado com a tua mensagem, com a tua interação, com informação a todo momento. É aqui na 93.3.

0: banda Enigma e César Nazini. 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
0: Termômetro marcando 14 graus, o relógio 17 para 7.
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0: E não tem pra ninguém. 12 para 7, não é possível, já estamos com 12 para 7. 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Bom dia!
2: Matheus, bom dia, os demais da frequência. Bora, bora que sextou.
0: Frequência da felicidade.
2: Vamos lá. Sexta-feira, guri. Toca pra nós com a boia do asfalto aí pra animar a sexta. Aquele abraço.
0: Baita.
2: Se não for do SK Petal, fuja louco.
0: Fuja louco! Coconcelli e a turma da baronesa.
3: Bom dia, Matheus. Patrícia aqui do Cristo Rei. Me coloca aí no sorteio da Bimagril. Toca uma bem boa aí pra nós. E uma ótima sexta-feira a todos.
0: Pra você também, Patrícia!
4: Bom dia, Matheus. Daniel Bordecá. Estamos aí descendo do Cascavel, passando o Campo Herê. Fazer o descarregamento da ração aí no Planalto Alegre e bora pra casa. Põe aí no sorteio da Bimagril.
0: Valeu, valeu, tá valendo, valeu, Daniel, vindo da capital de todas as sogras. Brincadeira. Ô, Matheus, bom dia pra vocês aí, toca aí Corpo e Alma, deliciosa e linda. Deve ser lançamento essa aqui, né? E é perigosa agora, a deliciosa. Alô, Posto Charrua, bom dia.
5: Bom dia, Matheusinho, bom dia aos ouvintes, bom dia ao Oeste Capital. Temos aí para mais um dia de trampo. Vai chegar uma chuva aí, mas temos aí.
0: Deus pra ver, né?
5: Nós, e se tiver sorteio, coloca nós aí. Um abraço para todos que estão ouvindo aí, inclusive minha família.
0: Ô, rapaz, valeu, Marco!
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0: Ligando o nosso cortador da Estil pra acordar você que tá saindo de casa agora, ligou a rádio agora, vamos, vamos, que é final de semana, não dá pra perder um minuto, né? Muitos acordando cedinho, sem muita coisa pra fazer, tudo bem, mas vai ficar mais tempo de boa, né? Altair Rubas por aqui, deixando bom dia. Cláudio Cagliari, bom dia pra amigo Nelson Neckel. Alô, Sebastião Cardoso, Elisandra. Matheus, manda pra nós o soldadinho de Deus, mandou aqui o Rudinei. Não sei se vai dar tempo. Quem mais tá por aqui? Alô, Marcos São Paulino. Abração pro amigo aí, amiga, vai.
7: Fala aí do S Capital, Matheus aí. Vem com vocês aí. Valdomiro Mosca de Paraíso. Pra participar do sorteio aí da Bimagrilo aí, desejar pra vocês já um bom fim de semana aí, que já tá chegando, né? E daqui a pouquinho, vamos pro pega de novo, né? Um abração pra todo mundo aí, um bom dia.
0: Pro amigo também, viu? Tudo de bom aí. Bom dia, Brasil!
8: Bom dia, é capital. Uma ótima sexta-feira pra todos nós, com proteção divina. Tchau, obrigado!
0: Tchau, obrigado! Valeu, Sidney, toda a família Capitânio. E o som torando na melhor.

0: reta final aqui do Bom Dia Sul. Lembrando que Cosmo Express, grande festa semana que vem, não neste sábado, dia 27, na Sede Figueira, com a Juventude. Vai ser o Arraiá, festa da Sede Figueira aí da Juventude, vai ser legal demais. E hoje tem dois ingressos, hein? Cosmo Express, abraço pros amigos aí, as amigas também da banda. Bom e dia!
1: Como é que estão vocês aí? Vocês são os caras, né, capital aí? Vocês iluminam aí. Pelo jeito vai chover logo, pelo jeito já tá garoando.
0: Ah, né?
1: E vamos torcer pro Brasil hoje, né, fora. Bota um sorteio aí. Hoje o Brasil vai ganhar no mínimo uns 3-0. Ah,
0: tem que ganhar, né?
1: Do Haiti. 1-0 já tá valendo, né? O importante é ganhar o jogo. Fuja, louco!
0: Fuja, louco!
2: Brasil! Brasil!
3: Bora, toca uma aí. Do Benito. Cadê o amigo? Pedir manda aí pra todo mundo que tá na escuta aí. Tiver sorteio, quase sorteio. Aquele abraço.
0: Sim, senhor!
4: Bom dia! Matheus, é o Valcir do Pistorei, me coloca o sorteio aí, um abraço a todos.
0: Valeu. Ô Matheus, bom dia pra você aqui. Esse foi no show do Anjos do Hangar, cara. Solta a música Fusca Azul deles. É o Maicon Ferreira, ó, o Fucando. Opa!
5: Lançamento é aqui na Rádio da Galera.
0: 1900 e pouco. Legal, cara. Que fotão aí, viu? O Adão César na escuta. Bom dia, seu Adão. Manoel Westenfelder, Zaira da Rosa, Antônio de Quadros, Humberto Oliver, seu Ari Bonadeu, Ivanis Garbosa, Marcelo, Gilmar Antônio Lopes, Matheus, tá top o programa e agora vai ficar melhor ainda. Com o nosso bailão.

Os vencedores da manhã de hoje: o Odair Rosseto, que mandou mensagem há pouco tempo, agora na segunda hora do programa, no ao vivo, levou o kit da rádio, manda o número da camisa, ingressos pro cinema, boné aqui da Chapecó Bonés, kits daqui da rádio completo. Odair Rosseto, sortudo, rapaz! Final 8988. E o Ednei Goshi ganhou os ingressos aqui da Sede Figueira, dois ingressos, mais o chopp da Unza Beer e mais a taça de vidro aí, que a festa vai ser no outro final de semana, sábado, dia 27. Informação do trânsito. Na Venceslau Brás, no Bela Vista, agora nós temos um capotamento de veículo de passeio com vítima dentro do carro. Duas viaturas empenhadas, a gente deve ter mais que duas, inclusive, pela dinâmica aqui do acidente, e a Júlia também está indo acompanhar. Venceslau Brás, no Bela Vista, então atenção redobrada nesse ponto aí, segundo a informação agora do Corpo de Bombeiros. Os últimos abraços, alô, Sidney Campana, mandou uma foto incrível aqui da região, né? O sol tentando aparecer, mas tá difícil. Alô, Mário Bartoski, tamo junto aí, garoto. Alô, Gione Nogueira, mandou imagens pra gente do acesso aqui de Chapecó. E também o Emerson Thiago Paz, tudo na paz aí, garoto. É, rapaz, a última de hoje.

0: Muito bem. Programação do Bom Dia Sul nessa manhã, fechando aí com o som do Corpo e Alma, entre outras belas canções que você ouviu aqui em mais uma de nossas madrugadas, querendonas. 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Amanhã às 4 horas da manhã estará no ar, e das 5 horas da manhã em diante, Matheus Montemeso chegará. Sim, Matheus Montemeso, e aí, tudo de novo.
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0: É, amanhã, a partir da meia-noite, o pessoal vai fazer o programa do esporte aqui com Oeste Capital Esportes, e o Matheus Montemeso já ficará aqui para a apresentação do nosso Bom Dia, Sul. 7:06. Bom dia para você.
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8: Manhã da sexta-feira, dia 19 de junho, o tempo segue estável na cidade de Chapecó, a temperatura média de 14 graus. De qualquer forma, é três vezes mais, é o dobro da temperatura de ontem, anteontem, quando nós chegamos aqui no Grupo Condá de Comunicação. Vamos lá para mais uma edição do nosso Som e Café News nessa sexta-feira. Alô, Matheus Montemeso, bom dia.
9: Muito bom dia para a audiência. Ótima manhã para todo mundo, ótima sexta-feira, bom final de semana. Já estamos aí com destaque que os ouvintes nos passaram agora há pouquinho, de um veículo que foi furtado na região ali do Engenho Brau, próximo da APT, e que depois acabou colidindo no meio do caminho, possivelmente durante a fuga nas proximidades da Reticar. Não sei se você passou agora, estava lá, acho que não, porque foi durante a madrugada, né, Ori Rodrigues? Entretanto, a pancada foi forte. Daqui a pouquinho nós estamos já buscando informações com a Guarda Municipal de Chapecó para entender se o cara foi pego, quem que é o proprietário, vai ficar com prejuízo aí, cara, né? Foi forte aí a pancada, né? E nós temos, neste momento, ocorrência de capotamento na região do Bela Vista. Venceslau Brás, tá? É a rua Venceslau Brás, região do Bela Vista. Daqui a pouquinho a Júlia vai trazer informação, mas a princípio tem capotamento, tá? Só não temos pessoas feridas. Então daqui a pouquinho as informações para nossa audiência aqui. A Júlia já está no local produzindo pra gente as imagens e trazendo também a confirmação do que ela já tá aqui agora, né? Confirmando pra gente. A princípio realmente sem vítimas, tá? Daqui a pouquinho acusado de matar Patrícia Ribeiro é condenado a 34 anos de prisão, mas o outro réu foi absolvido, quem estava com ele no carro e acabou sendo preso depois. Então já vamos também trazer informações desse caso muito importante. A Júlia cobriu ontem também a manifestação dos familiares e nós vamos ter daqui a pouquinho desdobramentos também sobre isso. O Maverick, Maverick, meu amigo, acelera, Maverick, está falando o seguinte: gurizada, bom dia para vocês todos aí do programa, os ouvintes. O que aconteceu ontem? Pintaram a água amarela, mas não um quadro, pintaram a estrada que desce para a água amarela. Então nós estamos agradecendo, que há muito tempo estávamos aqui cobrando a empresa, a prefeitura, que fosse qualquer um, para fazer a sinalização. Uma das vias que mais tem neblina na cidade, tem várias que tem, né? Descendo aqui para a Árvore, nem se fala, mas ali na água amarela a gente sabe que é uma coisa histórica, Ori.
8: Exatamente, e Matheus Montemeso já foi até lá várias vezes, inclusive, né, fazer cobertura da Chapecoense. Tem dias que o treino era secreto mesmo, né? Porque não enxergava nada. Agora vamos em busca de Paial, né? Paial também, há 2 anos o pessoal prometeu que retornaria lá para sinalizar a estrada que dá acesso até a cidade de Paial, e ali também é um trecho que pega forte a neblina também, né? Um caso já foi resolvido, parabéns aos envolvidos, né? Antes tarde do que nunca.
9: É, valeu, valeu, né? Aí fica bom o pessoal que vai para o Amarelo todos os dias, especialmente nas manhãs e nas noites. Bom, 7h14, pessoal que tá com a gente, tem um duplo homicídio em Tubarão, foi agora há pouco, 5 da manhã, na madrugada madrugada de hoje, no bairro Vila Esperança, em Tubarão, ocorreu um duplo homicídio. O que, que chamou atenção? Dois homens foram alvejados por disparos de arma de fogo no interior de uma conveniência. Não resistiram aos ferimentos, morreram no local, na conveniência mesmo. O autor do crime fugiu numa moto. Ele possui registros policiais por roubo, tráfico de drogas, ameaça, perseguição, dano, lesão corporal dolosa e descumprimento de medida protetiva. Tava no acesso à sociedade. Agora, as vítimas, nós não temos aqui informação se tinha passagem, se de repente foi alguma coisa relacionada a alguma ocorrência de outro aspecto, né? Como a gente vê em outras ocorrências, mas é um duplo homicídio que certamente vai ser daqui a pouquinho bastante comentado aqui no estado de Santa Catarina. Vamos trazer as manchetes. A Júlia está no Bela Vista, daqui a pouquinho vai trazer as manchetes aqui no Som e Café News. 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Muito bom dia, Jonathan Copini.
10: Muito bom dia, Matheus, nossa equipe. Muito bom dia também a toda a grande audiência que está na companhia do Som e Café News. Uma excelente manhã de sexta-feira. Advogado preso em Xanxerê com uma estufa com cerca de 350 pés de maconha durante uma operação deflagrada pela Polícia Civil. As plantas tinham diferentes estágios de desenvolvimento e a estufa contava até com sistemas de iluminação e ventilação. A operação cumpriu ao todo 17 mandados de busca e apreensão e prendeu ainda outras 3 pessoas. Acidente com vítima fatal na BR-163, em Guaraciaba. Uma mulher de 32 anos morreu depois de uma colisão entre uma Honda Bis e uma Fiat Strada. Outro ocupante da moto foi socorrida com ferimentos. Em Faxinal dos Guedes, um homem foi preso com uma arma de fogo de fabricação caseira de calibre 22. A gente chega com os detalhes logo mais, Matheus.
9: É isso aí. Vamos ampliar essas manchetes pra gente aí daqui a pouquinho com o Copini. Esse caso do advogado preso muito importante ali, tá? Porque é uma grande rede e várias pessoas foram presas. Foi uma grande operação da polícia aqui na região. E em Guaraciaba, a morte da menina de 32 anos de idade. BR-163 ontem. Tudo isso pra nossa audiência daqui a pouquinho. Turma que tá com a gente aqui, nosso YouTube à sua disposição. Inclusive vendo as imagens da plantação. Olha, o Rodrigues, essa horta aqui, ela tinha algo diferente além da maconha, né? O pessoal ali cuidava muito bem, né? Sistema de estufa, iluminação, olha as mudas ali, ó. Era praticamente profissional a plantação de maconha na residência do advogado, tá? Advogado de 40 anos que foi preso ontem em Xanxerê.
8: É difícil dizer que é pezinho de mandioca ou tomate, né? Dificilmente ia dar certo, né? Mas eu não sei como é que ficou aquela lei lá, né? Que o STF aprovou, né? Que era, foi permitido ter uma certa quantidade de plantas em casa, né?
9: 200, 300 plantas,
8: ó. Não sei.
9: Se o cara falar pra consumo próprio, aí tá. O cara tá todo chapadão.
8: Eita, fuminho bom, né? Vamos lá.
9: É impressionante. O PCW por aqui, alô Janete Basilista. Bom dia, meus amigos. Ana Gonçalves, de Silvânia Santos, Cléo Vaz aqui deixando bom dia pra gente. Esse é o Som e Café News, que vai trazer agora as manchetes do futebol. E lembrando, né, nosso WhatsApp é o 3361-3130, o nosso canal principal de comunicação, mas pode mandar mensagem também aqui nas plataformas digitais. Fala aí, Matias do Brasil.
11: Fala, Matheus, um abraço para você e para os amigos ligados no Som e Café News. Já já no 93.3 FM, Walter Clara recebe sondagens do futebol mexicano e pode deixar a Chape. Chapecoense realiza sondagens pelo volante do São Paulo. Já já vocês vão conhecer esse jogador. E o mercado da bola nacional e internacional badalado nessa parada da Copa do Mundo.
9: Valeu, Matias do Brasil. Abração aqui para Suzana Pessoa da Silva, Maria Rosa. Alô, Alexandre Marcotto. Alô, Anitta Lima. Todo mundo aqui pelo Facebook curtindo o programa e as imagens do capotamento agora no Bela Vista. Pessoal tendo imagens em tempo real. Diga, Ori Rodrigues.
8: Quantas foram apreendidas mesmo lá, Matias?
9: Ah, mais de 200 lá.
8: Ah, tá. Não. Então, de acordo com a STF, até 6 plantas fêmeas, né? Fêmeas, você diferencia o usuário do traficante. Então, acho que estourou um pouquinho a cota, né?
9: Ah, estourou. 350 pés de maconha. Passou em 344. Só isso a cota aqui, né? Ai, ai, vamos lá. As manchetes de Andrei Sartori para Rafano Investimentos. Alô, Andrei.
12: Bom dia, Matheus. Bom dia, Ori, toda a nossa audiência conectada na 93.3. A seleção brasileira que entra em campo hoje contra o Haiti deve ter mudança na escalação inicial. Vamos falar do jogador do Canadá que quebrou a perna em confronto com o jogador do Catar. E Renato Gaúcho não é mais técnico do Vasco.
9: O quê?
12: Exatamente.
9: Caiu isso. Agora o Renato?
12: Caiu, era por volta da meia-noite.
9: Demorou um pouco a decisão do Vasco, hein?
12: É, eu vou explicar no primeiro tempo do golaço que isso se tornou público nas últimas semanas por conta de críticas de Renato ao grupo de jogadores.
9: Tá bom, bom, vamos lá. 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Alô, Júlia, bom dia!
13: Bom dia para ti, Matheus, bom dia, Ori, bom dia para todos os nossos ouvintes, toda a nossa equipe. Falo aqui diretamente do acidente que tivemos na esquina da rua Venceslau Brás com a rua Cândido Portinari, quase aqui na Cândido Portinari, no bairro Bela Vista, por volta das 6h45 desta manhã. Nós tivemos dois veículos envolvidos, um Kia Picanto e um Ford Ka, que acabaram então colidindo no cruzamento. Agora também tem uma vizinha que teve as imagens, né? Ela tem acesso à câmera de vídeo monitoramento, então vai disponibilizar também as imagens para esclarecer melhor essa dinâmica. Mas segundo os condutores, que estão bem, tá? Ambos recusaram atendimento aqui no local. Eles foram, o corpo de bombeiros veio até o local, eles recusaram atendimento. Um dos veículos capotou, né? Então esse... O Kia Picanto, ele descia pela rua Venceslau Brás e no sentido bairro ao centro. Quando ele passou o cruzamento, estava quase terminando de passar o cruzamento, segundo ele, foi que o Ford Ka atingiu a traseira desse carro, então a traseira direita, e acabou levantando aí, ele capotou ainda uns metros à frente, né, fez uma volta, enfim, o motorista conseguiu sair sozinho, sem nenhum ferimento. O motorista do Ford Ka também não se feriu, e a primeira informação que temos é que esse veículo capotado, inclusive, ele seria alugado. Mas dos males o pior, apenas danos aí materiais, bastante de grande monta no Picanto, enquanto no Ford Ka, bastante a variação no para-choque, a parte frontal aí, e o susto agora desses motoristas, mas que estão bem, tudo certo aqui no local. Matheus?
9: É, a verdade é o seguinte, é um ponto que... Não pode ali, né? Não pode acontecer, gente. Região central, região do Bela Vista, região de São Cristóvão, a gente vê capotamento, vê acidente com pancada. Já tem um monte de cruzamento, um monte de parada. Já sabe que o cara da frente vai dar aquela paradinha muitas vezes pra não ir na velocidade. Então são vários aspectos, né? Que não pode acontecer. Ô, Julia, Unidade Móvel Cross Atacadista vai trazer as demais manchetes pra audiência, pra Salete Basso, pra Marildo, pra Noeli Mendes. O que nós teremos no programa de hoje?
13: Acusado de matar Patrícia Ribeiro é condenado a 34 anos de prisão. O outro réu foi absolvido. Destaque importantíssimo que acompanhamos também ontem pela manhã, o início do júri. Adolescente é apreendido pela PM no bairro universitário com cocaína, dinheiro e mandado de apreensão em aberto. Vacimóvel amplia vacinação em dois pontos de Chapecó neste fim de semana. Também moradores do bairro Santo Antônio recebem nova etapa do projeto Saco Laranja. A Prefeitura de Chapecó cria um um comitê para prevenir enfrentamentos, prevenir e enfrentar efeitos do El Niño, que chega agora nesta época do ano. Investigação de 2 meses resulta na prisão de mulher por tráfico de cocaína no bairro Passo dos Fortes. E a prefeitura avança com novas obras de pavimentação e revitalização no bairro Santa Maria, além de tudo o que aconteceu no decorrer dessa manhã de sexta-feira aqui no Som e Café News. Matheus?
9: E você não perde nada, tudo em tempo real pra nossa audiência. Pessoal que tá chegando agora, muito bom dia. Tem uma turma por aqui também. Amigos, volante do São Paulo sondado. Será que o Lucas vem aí? Esse é um pouco mais pra frente aí, né? Abração pro amigo aí.
8: Já vem lesionado, tá? Só pra avisar. Já vem, vem pro DM já.
9: É, tem outra coisa da contratação da Chapecoense, que por exemplo, veio o Thierry, que é um dos zagueiros que a gente sabe, sabia que tinha qualidade, mas tá sempre lesionado. Tá sempre, assim, tem que ver também isso, a Chape, espero que não tenha nenhum problema com os novos contratados em relação à continuidade, porque precisa chegar, jogar e ter uma sequência depois. Abração pro amigo aí também, alô Jussir, será que chove, cara? É, tá com a cara já que tá chovendo. Inclusive os ouvintes mandaram mais cedo que em determinadas partes aqui da região estávamos com tempo chuvoso já, algumas pancadinhas, tá?
8: É, até pelo vento, né, que tem nesse momento aí aqui pros lados do Grupo Comunidade Comunicação e alguns outros trajetos aí, realmente, e a previsão apontava também, a gente teria um tempo estável, né, um tempo bom ontem ainda, né, ontem seria muito aproveitável, Matheus.
9: O André Marques, não é o André Marques aquele da Globo, né, lembra do programa? Não, esse é o outro, ele mandou imagens logo depois do capotamento, então tem imagens pra rodar também na live aí, bem interessante, ele tá com a câmera no veículo dele, né. Matheus, Ori, bom dia pra vocês, vazamento de água considerável na rua João Cândido Marinho, entre Antônio Morandini e a Bento Gonçalves. Já vou encaminhar pra casa a tua demanda aqui, meu amigo, tá bom? Os nossos parceiros até às 8 da manhã.
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9: Nós temos um outro acidente, tá? Outra imagem aqui, André, que eu te mandei logo na sequência. Quase em frente ao Mercado Líder do Líder, foi agora há pouquinho, danos materiais a princípio, na rua do Mercado Líder, sentido centro de Chapecó. A informação aqui do Thiago, que é motorista, ele mandou pra gente uma imagem agora. E pelas informações com imagens que nós temos ali no local, tem uma moto caída no meio da via junto com um veículo, bem no cruzamento. Então quem faz os dois sentidos pertinho do Mercado Líder vai ter uma atenção redobrada ali, porque tá bem complicado o trânsito. Então acidente entre carro e moto, ali tem aquele cruzamento com 5 ruas. Nossa senhora, ali é bom, né? Tomara que o pessoal consiga retirar o quanto antes a moto e o veículo, porque tá interferindo totalmente no trânsito. E tem um dos lados que não sei se passa muito bem em carro ali, ainda que a calçada é baixa, né? Dá pra dar uma rasteira do lado ali.
8: Era ali, Matheus Montemeso, né, que o pessoal havia falado a respeito de um semáforo, né? Foi nessa região, né? E até porque essa região logo tem, eu acredito que vai ser mão única também, né? Uma só vai, outra só vem, né?
9: Isso, a gente vai ter duas ruas mão única, né? Ali naquele ponto, mas por enquanto não é. Então, acidente ali é Albino Safilho, essa rua? Eu acho que é, né? A principal ali. Ali mesmo, tá? Pertinho do Supermercado Líder. Thiago, abração como pra ti.
8: Como 5 ruas, agora fiquei na dúvida do nome, né? Se é John também, Kennedy, se é Albino Safilho, se é Iracema. Fiquei na dúvida agora.
9: É, cara, nós temos a gravação aqui do capotamento. O ouvinte já mandou pra nós aqui, ó. Praticamente em tempo real, né? Nossa, cara, é muito feio aqui, tá? Porque a pancada foi justamente no cruzamento. E aí, Ori, o carro foi descendo alguns metros para baixo. Impressionante, tá? 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
9: Muito bem, Ori, descreve pra gente aí, você que tem um acesso mais melhor aqui do que a gente, a imagem do capotamento de veículo que tá passando aqui no YouTube, no Facebook da Rádio Oeste Capital. Pessoal que tá aqui deixando um abraço pra gente, ouvinte do final 2506, o Tânio. É isso, pessoal da Distri Sul aqui, grande abraço. E aí, o que, que nós temos? Me parece que mesmo é colisão traseira ali. Só que o veículo atingido, gente, ele vai pra baixo de uma velocidade absurda. Né? O que tava atrás, na verdade, né? Bateu numa velocidade, me parece que muito alta pelas imagens. E o da frente foi descendo a Venceslau Brás de uma forma absurdo, ainda que não tinha ninguém na calçada, de moto, de carro, porque teria um acidente muito pior.
8: Para quem não tá localizando aí, quando você sai lá da igreja do Bela Vista, ou você sai lá do ginásio do Bela Vista, lá, né, o ginásio aquele, a Venceslau Brás é essa que desce, né, que vem sentido aqui ao centro da cidade de Chapecó. Então foi nessa aí, né, o veículo que capota. A colisão deve ter acontecido aí na Cândido Portinari, e ele desceu capotando, né? O que aparece na imagem aqui. E a gente sabe também que quem já se envolveu em acidente, né? Que você está na preferencial e alguém invade a preferencial e acaba acertando o seu veículo, né? Aquela colisão lateral faz perder totalmente o controle do veículo, e um capotamento ainda mais fácil, porque é uma região de descida, né? A Venceslau Brás desce aí, é descida, né? Então fica ali nas proximidades da Niju também, né? Se ajuda o pessoal aí a se localizar. Então a colisão aconteceu na preferencial, provavelmente aqui pelas imagens, né? O outro veículo Ford Ka acabou invadindo a preferencial e colidindo aí no veículo, que perdeu o controle e aí foi pro capotamento.
9: E bateu bem na traseira, não foi uma colisão traseira. Foi uma colisão, no cruzamento dos veículos, mas bateu atrás, não que estava no mesmo sentido. Né?
8: Foi lateral, mas colidiu na parte traseira do veículo.
9: Isso, né? Isso, para poder explicar certinho para os nossos ouvintes. Agora a imagem impressionante, e vou te falar, a pessoa que estava ali no veículo que capotou, se safou de dar alguma coisa pior, porque foi feio, tá? Foi um capotamento várias vezes, e o veículo bate na placa de segurança, destrói a placa ali de trânsito e fica de pernas pro ar. Daí o rapaz ali do outro veículo parou, né? Prestou ali o primeiro atendimento, mas que foi feio.
8: Deixa eu só conferir aqui. É estranho só porque o veículo desce. Não sei se o veículo manobrou e desceu, né? Pela velocidade com a qual ele chega atrás do veículo, até parece que os dois estão no mesmo sentido, né? Até parece que estão no mesmo sentido.
9: Olha, eu não sei. Até a Júlia pode confirmar. A Júlia tá conectada aí, Júlia? Tem outra câmera aqui também, não se vê muita coisa, né? Exatamente. Mas é que no mesmo sentido, não sei se iria causar tudo isso, né? Ia perder o impacto, Ori?
8: Ou se acabou
9: o suficiente para capotar desse jeito?
8: Se acabou entrando na via, né? E já seguiu o curso, né?
9: Daqui a pouquinho... Ô, Júlia, foi uma colisão em que os veículos, um bateu atrás do outro, um tava no cruzamento e outro bateu no cruzamento, um em cada sentido.
8: Aguardamos a conexão aí da Júlia, quando quiser pode falar, né?
14: O veículo Kia Picanto, ele descia pela Venceslau Brás, enquanto o Ford Ka, ele fazia...
8: Ela sabia a informação que a gente precisava, né? Então acho que ele circulava pela Cândido Portinari, né? Eu acho que era essa informação, então acabou colidindo aí na parte traseira, mas lateral, né?
9: Nossos parceiros da manhã.
8: Recado aqui para você ligado na programação nessa manhã. Meu, tá meio instável a conexão com a nossa amiga Júlia e caiu a conexão dela aqui agora, mas enfim, a gente traz mais informações para você no decorrer da programação. 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
8: 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Muito bem, Matheus Montemeiro, a gente teve uma informação aqui da Júlia.
9: Quer trazer pra gente?
8: Sim, Yuri? Sim, que a princípio houve invasão de preferencial mesmo aí nesse acidente. Então, independente do horário que o pessoal circula aí por bairro, região central, seja motocicleta, seja carro, não dá pra pensar sempre, não vai ter ninguém nesse horário no trajeto, né? Chapecó tem mais veículos do que pessoas já, se você for fazer uma média. Isso aqui não é porque eu não estou inventando, tá? A gente já teve aí o registro da delegacia, do número de veículos que já foram emplacados aqui em Chapecó. Então, só por média, tem carro para todo lado e tem gente para todo lado saindo a todo momento. Então, cara, sempre considere daquela parada, ainda que a preferencial seja a sua, cara, dá uma diminuída, não dá para ir 100% de confiança. Semáforos, né, intermitentes na madrugada também, não dá para chegar e dizer assim, não, acho que vou passar que não vem ninguém. Cara, por favor, tenha atenção redobrada, tá? Atenção redobrada.
9: E daqui a pouco, o incêndio de grandes proporções ontem à tarde em São Carlos, que destruiu 3 estabelecimentos comerciais: Alecrim Doce, Café Retrô e JA Motopeças. Uma pena, gente, foi grande mesmo o incêndio, enormes proporções, e até um cachorro ali que estava dentro dos estabelecimentos acabou sendo depois resgatado com vida. Então daqui a pouquinho, todas essas informações para nossa audiência dentro do nosso Som e Café News. Em instantes, a gente volta com mais informações de Chapecó e da região.
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8: Temperatura 14 graus, faltando 23 para as 8. Bom dia.
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9: De volta na programação Som e Café News, na manhã da sexta-feira, 16 minutos para as 8 horas da manhã, nessa manhã de tempo instável, indeciso, né? Aquela garoa já chegou aqui para os lados do Grupo Condade de Comunicação também nesse início de manhã, e enquanto isso a gente vai falando para você aqui dos nossos parceiros e patrocinadores até as 8 horas da manhã, agradecendo aqui os amigos da Odontotop, Hospital do Dente, no centro e também no Grande EFAP, lembrando que o aquecimento para a Super Sexta Odontotop começou, agende a sua 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
10: Que legal, gente. Abraço Nova Itaberaba. 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

0: 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Estamos com 7h47. O Fernando Heffler falou o seguinte: em Trindade do chuva nesse momento, e mandou imagens pra gente aqui pertinho de Chapecó com chuva. O Jussir passando por Nonoai. Alô, Nonoai. Chuva nesse momento também aí. Pois é, aqui em Chapecó tenho certeza que tá chegando pela imagem que nós temos. Isso aqui não é neblina. Isso aí é água, né? Água que tá descendo na região central aqui de Chapecó neste momento. E pra trazer a previsão do tempo, Ronaldo Coutinho para o Sicoob Maxi Crédito. 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Ronaldo Coutinho, bom dia!
1: Bom dia! É, o dia começa frio na região. Nada assim exagerado, mas entre 7 e 10 graus em alguns pontos, e não passa muito dos 14, 15 graus, e tem condição de chuva, trovada, períodos de melhora, pode ter alguma coisa forte, pontual, com granizo e vento. Final da manhã, decorrer da tarde. No sábado, o contrário, alguma chuva na madrugada amanhã, fica frio também, melhorando entre a tarde e a noite. Faz frio no domingo. Domingo teremos temperaturas mais baixas. Então, o sábado é aquele friozinho mais constante e no domingo pode ter mínimas aí de 3 a 6, 4 a 7 nas baixadas e não passa muito dos 18 à tarde. Volta a ter chuva na segunda e muito frio de segunda à noite para frente. Da Climatea, Ronaldo Coutinho.
2: É, a notícia mais impactante é que vai ficar mais frio ainda de segunda-feira em diante, né? Que coisa, rapaz. Seguimos aqui monitorando e acompanhando a previsão do tempo, carimbando aqui a previsão do tempo de Ronaldo Coutinho, trazendo para você aqui o recado da Gambato Motos, Honda Gambato Motos aqui em Chapecó. 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Recado aqui pra você, um convite, tá? Você que é o pai e a mãe, você que é o meu amigo e a minha amiga ouvinte, hein, que tá aí na escola ouvindo, indo pra escola, ouvindo a rádio nesse momento, tá em casa e vai na escola à tarde. Seguinte, o programa SCTEC, ele tá chegando aqui em Chapecó com um evento presencial, interativo e totalmente gratuito, ou seja, não paga nada. 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Então vão rolar palestras, oficinas e várias dinâmicas pra você conhecer e experimentar na prática conhecimentos em IA e novas carreiras em tecnologia. 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Então se liga, em dia 27 de junho, sabadão, às 9 da manhã, no Senai, tá? Não tem custo nenhum, tá? É só se inscrever pelo site para garantir o seu lugar. sctec.sci.sc.gov.br. 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Eu sei que você quer saber de mais parceiros nossos, Matheus Montemeso, mas trarei daqui a pouco.
0: É porque a gente tem muita notícia para trazer para audiência e, claro, muita interação com os nossos ouvintes na manhã de hoje. E daqui a pouquinho os destaques também do futebol. Amigos, deixei a criançada aqui no Sesc com chuva, mandou aqui a Marina Petsen. Valeu, Marina. Tamo junto, garota. Chuva na IFAP, trânsito bastante lento na Tílio Fontana. Mandou aqui o Lucas. Grande abraço pra mim, que tá ainda chegando ali na Cunha Porã pelas imagens aqui. Aqui no seminário começou a chover agora, nesse momento. Mandou aqui a Sandra Vieira. Valeu, Sandra. Pessoal do seminário, abraço pra vocês todos aí. IFAP também com chuva um pouco mais forte. Mandou aqui nosso ouvinte, o Renato. É, Renato, a gente tá vendo aqui toda a cidade, mas não tá chegando aqui no vento minuto. Tá vindo bem devagarinho por aqui, viu? Abração pro amigo, viu? Informação do incêndio de grandes proporções que destruiu 3 estabelecimentos comerciais no centro de São Carlos. Eu tava lendo agora uma nota de um estabelecimento de uma família que tava com a vida toda ali, trabalhando, cara, construindo. Era o ganha-pão, lógico, da família. E aí tu tem um imprevisto desse, né? Que pena, gente. De acordo com os bombeiros, então, o acionamento aconteceu por volta de 13h30 da tarde, quando houve incêndio em centro comercial na Avenida Santa Catarina. O fogo teria começado em um dos três estabelecimentos do local e se espalhado, atingindo uma lancheria, uma loja de utensílios de geral e uma loja de motos. O fogo se espalhou rapidamente, atingindo praticamente toda a estrutura situada em frente ao Banco do Brasil de São Carlos. A gente tá vendo imagens... gigante, né? Incêndio gigante, infelizmente. As empresas atingidas: Alecrim Café, Doce Retrô e JA Motopeças. Os bombeiros de Palmitos também foram pro local para auxiliar os colegas de São Carlos, e a PM também esteve no local para orientar o trânsito e fechar o trecho da Avenida Santa Catarina. Durante os trabalhos de combate ao fogo, um cão foi localizado e retirado de dentro da estrutura pelas equipes. Conforme informações, ele chegou para atendimento numa clínica veterinária próxima, com intoxicação grave por inalação de fumaça, várias queimaduras pequenas pelo corpo, dor por conta das queimaduras e inalação de fumaça. A parte respiratória estava sendo estabilizada por meio de oxigênio e o animal estava com um tratamento analgésico, antibiótico, enfim, para poder se recuperar. Nós não tivemos pessoas feridas. Apesar do fogo intenso, logo depois ele acabou sendo controlado. Uma das empresárias conversou com os colegas da Tropical, reportagem aqui da Laura, e falou o seguinte: que o fogo pode ter sido causado por um curto-circuito no forro da estrutura de um estabelecimento. Conforme a proprietária, quando as chamas foram percebidas, já estavam bem desenvolvidas e se espalhou de forma muito rápida, não dando tempo de conseguir apagar. Uma perícia vai apontar as causas e origem do sinistro. Então a gente, aqui em nome do programa, dá toda a solidariedade, presta solidariedade às famílias ali do Alecrim Café, Doce Retrô, JA Motopeças. Tem algumas fotos ali também que mostram a destruição da loja. Gente, se foi tudo na parte interna, né? Impressionante, mas tomara que o pessoal possa reconstruir ali, porque passar por um momento desses não é nada fácil, né? Vamos lá, Júlia, agora é a sua vez com informações.
3: A Prefeitura de Chapecó criou um comitê municipal para acompanhar e coordenar as ações de prevenção e resposta aos efeitos do fenômeno El Niño. O objetivo é preparar o município para possíveis impactos climáticos, como o aumento das chuvas na região sul do país, provocado pelo aquecimento das águas do Oceano Pacífico. A gente já vem falando há um tempo, né? Os próprios meteorologistas alertam para essa situação. Então, o prefeito diz que garantir uma atuação integrada é necessário, né? Por isso, há a junção de diversos representantes da Defesa Civil, secretarias do governo, obras, agricultura, serviços urbanos, segurança pública, superintendências da EFAP, do Borman e a Diretoria de Habitação e Regularização Fundiária. Todo mundo junto, então, para que se tenham respostas mais rápidas e adoção antecipada de medidas que possam reduzir os impactos de eventuais eventos climáticos. A Defesa Civil será responsável por coordenar e orientar as ações com base no monitoramento constante das condições climáticas aqui no município, garantindo que as secretarias atuem de forma articulada. Mesmo antes da criação do comitê, a prefeitura já vinha adotando medidas preventivas, como a limpeza de galerias pluviais, o desassoreamento de rios e córregos e a realização de palestras de orientação e prevenção nas escolas também. Então agora está criado esse comitê com diversas secretarias e as próprias superintendências para que se possa evitar possíveis eventos climáticos causados pelo El Niño aqui em Chapecó. Matheus.
0: É ótimo que vai se pensando e tomando atitude, né? Eu sei que o pessoal tá limpando aí boca de lobo, um monte de lugar, porque o que acontece? Muita chuva em pouco tempo e a tendência é de muita chuva em um dia, por exemplo. E aí a gente sabe que tem lugares que não suporta aqui na cidade, infelizmente.
2: É, a questão do escoamento de água é mais preocupante. Agora, aqui nós temos uma chuva fraca nesse momento, mas, Júlia, aí onde você tá, pense no toró d'água que tá aí, né? Tá chovendo de forma desproporcional aqui na cidade de Chapecó, aqui tem chuva, né? É, Matheus Monteiro, se o asfalto tá molhado assim, é um sinal realmente que choveu, né? Ou tá chovendo. Tá chovendo aí?
3: Aqui tá chovendo. E aí, aqui...
2: Mas aí tá um toró d'água, né? Onde você tá, aí tá...
3: Tá chovendo bastante, Ori Rodrigues. Meu Deus, faz uns 10 minutos que eu tô com o limpador do para-brisa aqui trabalhando, porque tá chovendo bastante. Até fiquei admirada que ainda não chegou aí no Grupo Condai de Comunicação.
2: Não, aqui chuva fraca mesmo, tá? Obrigado pela informação, Júlia. Bom trabalho aí. Atenção redobrada no trajeto também. Matheus Montemeso.
0: No interior de Chaxim, as margens da BR-282, incêndio em vegetação nesse momento. Bom, com chuva, né? Se pegar Chaxim ali, vai ajudar. É nesse momento. Tem um ouvinte nosso, eu quero que você capriche no abraço, porque ele tá em Andorra, né, com dois R, mas na Espanha. Um pequeno principiado situado em Pirineus. Caraca, cara, que legal. Falou o seguinte: tô indo agora pra Paris. Tá ruim o trajeto do amigo aqui?
2: Não, ele parece o nosso asfalto, parece as nossas ruas. Até nem identifiquei que ele estava na Espanha, porque a qualidade do asfalto é bem parece a nossa aqui, né? Zoeiras à parte, aquele abraço. Ontem ele deslocava e ouvia a programação da rádio, inclusive, né? Mandou mensagem ontem. Aquele abraço pra você aí, rapaz.
0: Que Andorra é um país, né? Não é um estado, né? Andorra é um país que está entre a Espanha e a França. Ele tá se deslocando e parou ali, mandou umas imagens. Pelo jeito, só veículos... Só veículo ruim na rua ali, né?
2: Nossa senhora! Observa aí, Corcel 1, Brasília, observa também. Sim. Tem até ali o...
0: Tem um Fusca aqui.
2: Um Comodoro, né? Um Comodoro.
0: Cara, e olha, tem neve ali no topo, hein?
2: Rapaz!
0: É. Ou é calcário, será? Pode ser um dos dois também, né? Oh, tira a dúvida nossa aqui, ó. Oh. Altair Pisato!
2: Aquela Belina Del Rey ali também, top demais.
0: É. Né? 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
2: Muito bem, aquele abraço em toda a equipe da Rafano também. Alô, Darcy! 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
4: Bom dia, Ori, bom dia, Matheus, toda a audiência do Som e Café News, iniciando o nosso primeiro tempo aqui do Golás para falar muito sobre seleção brasileira que entra em campo hoje pela segunda rodada da Copa do Mundo e, claro, os demais confrontos que movimentaram o dia de ontem e vão movimentar o dia de hoje na Copa, além da Chapecoense. 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Antes da gente falar muito sobre Copa do Mundo, sobre o que aconteceu ontem, falar um pouquinho também dos jogos de hoje, vamos com o Matias Brasil, nosso repórter setorista da Chapecoense, que tem informação que tem jogador da Chapecoense recebendo sondagem. É isso, Matias Brasil, bom dia!
5: Bom dia, Andrei. Um abraço para você e para os nossos ouvintes da 93.3 FM. A gente começa as primeiras informações falando sobre a Chapecoense aqui na Oeste Capital, porque o lateral esquerdo Walter Klar pode estar de saída do Verdão. Jogador de 31 anos de idade recebeu sondagens do futebol mexicano e não deve permanecer na Chape para a sequência da temporada. Foi contratado lá em 2024, em definitivo, no Taquari do Paraguai. Desde então, o Walter Klar disputou 86 partidas com a camisa alviverde. No período, participou então de duas campanhas que levaram a Chapecoense a duas finais de campeonato catarinense, uma final de Copa Sul-Sudeste e um acesso à Série A do Campeonato Brasileiro, que a Chapecoense vive no momento em 2026. Foi responsável pelo autor do gol do acesso em 2025 contra a equipe do Atlético Goianiense e o autor do primeiro gol da Chapecoense na Série A em 2026 contra a equipe do Santos. Então, Walter Klar, lateral esquerdo, pode estar deixando a Chapecoense, recebeu sua sondagem. Ele, por enquanto, está nos planos do Verdão. Não teve aí uma proposta oficial do futebol mexicano, mas também não são os primeiros a procurar um jogador na Chapecoense. Não são os primeiros a buscar o Walter Klar. O jogador aí está com o futuro indefinido nessa parada da Copa do Mundo, e se essa proposta vier e agradar a diretoria, sim, o jogador pode estar deixando o Verdão. Já já a gente volta para falar mais de Chapecoense, mais lugar de saídas, possíveis chegadas, prospectando o mercado já já no Sonho Café News.
4: Valeu, valeu, Matias Brasil. 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Vamos falar um pouquinho mais agora de Copa do Mundo. Pessoal que tá pelo nosso Facebook e YouTube tá vendo imagens. A gente teve um fato muito triste no jogo de ontem, tá? Porque o jogador do Canadá, o Ismael Koné, ele quebrou a perna esquerda durante o jogo contra o Qatar, o lance que aconteceu logo no início da segunda etapa, né? O jogador Madibo foi expulso da partida. Na hora de disputar ali, o jogador da equipe do Qatar acabou tentando tirar a bola do jogador da equipe do Canadá, que estava com o pé firme no chão e por isso acabou quebrando a perna. Ele foi retirado de ambulância do Estádio Coné, mas ainda não soltaram uma nota oficial à seleção canadense como está a situação dele, mas a perna quebrou naquele momento Então, um jogador que estava sendo bem importante para a seleção do Canadá na partida, no duelo, e que infelizmente vai desfalcar a seleção canadense ao longo da Copa do Mundo. Diante disso, mesmo assim, o Canadá bateu a equipe do Qatar pelo placar de 6-0. O Qatar, que teve dois homens expulsos no jogo.
2: Só que não tem acesso aí ao Facebook, ao YouTube, enfim, não acompanha ou não viu o lance, né? Vai ter a possibilidade também nas redes sociais aí da Oeste Capital Esportes, mas imagine você que bem no meio da canela, que eu acho que quebrou, desgrudou.
4: É.
2: Quebrou o osso e a perna ficou pro lado. Então imagine você um palmo para cima do tornozelo da perna esquerda. Quebrou a canela, tipo, quebrou assim do tipo do osso entortar, saiu fora, né? Desconectou o osso. Então esse jogador aí vai ficar, cara, algumas temporadas afastado aí. No mínimo, você vai ter que colocar platina.
4: Provavelmente.
2: Não manjo nada, tá?
4: Só
2: para comentar, então, não manjo nada de medicina esportiva, mas enfim. Cara, quebrou.
4: A gente pode pegar um exemplo bem recente, que é muito parecido. O Marlon, do Grêmio, teve uma lesão muito parecida como essa nessa temporada. Só que como a medicina tá muito avançada e o pessoal... É impressionante o que acontece, especialmente no futebol. O Marlon já tá voltando. Isso que faz um... o Neymar é um caso à parte. 3-4 meses já deu essa lesão do Marlon, ele tá voltando. Mas claro, cada lesão, cada jogador pode ser uma demora diferente também aí pro Conê. Mas ele
2: até... Cena de terror isso aí, cara.
4: Até no lance, exatamente, o Ori. Ele cai, ele sente que tinha algo que não tava legal, né, o Conê. E aí depois que ele vê a perna dele, que ele olha, aí começa o desespero. No entanto que os jogadores da equipe do Canadá, eles têm que ser contidos, o Ori Rodrigues. Pela comissão técnica, pelos jogadores que estavam no banco de reservas, porque eles queriam agredir o jogador do Qatar que fez isso.
2: Mas ele deu uma mãe da cacetada na perna do cara por trás ainda, não foi isso? Não?
4: Eu acho que assim, ó, o lance foi forte. Eu não consigo acreditar que o jogador fez com a intenção de repente, machucar mesmo o adversário. Quero eu não acreditar nisso, né? O Madibo depois até também ficou chocado. Eu acho que ele foi tentar pegar a bola, mas aí o Coné é muito mais rápido e conseguiu chegar antes. Ele acabou atingindo apenas a perna do jogador do Canadá, né?
2: Mas que lamentável. Então, se você quiser dar uma chegada, e não tem acesso ao Facebook e YouTube, daqui a pouco dá uma chegada lá no Instagram da...
4: Exatamente.
2: Da Oeste Capital Esportes.
4: @OesteCapitalEsportes no Instagram, tá lá esse vídeo também desse lance triste que aconteceu na Copa do Mundo ontem. Lembrando, então, o Canadá bateu por 6-0 o Qatar. Qatar ficou com dois homens a menos. Larin, David duas vezes, Saliba, Manai contra e Jonathan David que fez hat-trick. 6-0 pro Canadá. Além disso, ontem a gente teve Tchequia 1, África do Sul também 1. A Suíça venceu pelo placar de 4-1 a Bósnia. E o México venceu de 1-0 a Coreia do Sul. Inclusive, esse lance também tá no Instagram, Ori Rodrigues. Porque o goleiro da Coreia do Sul, rapaz do céu, entregou a rapadura contra o México.
2: Mas ele falou no começo, né? Não tem galantia.
4: Não tem, rapaz. Ele foi sair de soco. O soco dele não era o do Superman, era um soco mais fraco. A bola ficou debaixo dos pés ali do Romo, que abriu o placar para o México, que deu números finais à partida. No final do jogo, ainda o goleiro da equipe do México fez uma grande defesa, uma cabeçada do jogador sul-coreano, e deu números finais. Então, esse confronto, o México bateu a Coreia do Sul. Vamos falar um pouco de seleção brasileira? Vamos chamar nosso comentarista, o goleiro da galera, Rodolfo, que vai falar um pouco da seleção que busca hoje a primeira vitória nessa Copa do Mundo. Bom dia, Rodolfo!
6: Bom dia, Andrei, Matheus, Ori, bom dia, amigos e ouvintes do Sonho Café News. E hoje é jogo do Brasil, é Copa do Mundo, é segundo jogo. É dia de vestir a camisa, pegar a bandeira e vamos comemorar aí uma vitória. É isso que a gente quer, né? Então, o Ancelotti, ele deu a sua entrevista ontem e ele fez alguns mistérios. Ele disse que nem os jogadores sabem quem vai entrar como titular, assim como foi no primeiro jogo. Então, ele não ia dizer para a imprensa antes de falar para os atletas. Agora, a expectativa era que Endrick pudesse jogar, né? Não só eu tinha essa vontade, mas como a população brasileira toda. E com isso ele deixou meio que uma interrogação. Ele disse que Endrick tem que esperar um pouco, ele é extraordinário, mas ele é paciente, tem uma família que dá o suporte, que ele é uma pessoa madura. Mas essas palavras eu não sei se foi para deixar em... no ar, se ele pode entrar ou não, mas eu creio que ele deve entrar na lateral direita com o Danilo, substituindo o Ibanez. Deve entrar o mesmo meio de campo. Eu queria que o Danilo Santos entrasse pelo menos ali no lugar do Casemiro, E na frente, provavelmente, ele pode fazer a troca, né? Até porque o segundo tempo foi melhor, do Matheus Cunha no lugar do Igor Thiago. Essa provavelmente pode ser, mantendo as outras posições, mas eu ainda entrava com o Endrick. Como ele é extraordinário, é uma sensação no futebol mundial e está no bom momento, eu não esperaria. Eu não esperaria ele, né, amadurecer ou esperar uma oportunidade. Não entraria com ele, até porque ele está no fino da bola, é o momento dele, é energia positiva, mas enfim. O que entrar, nós torcedores vamos estar aí torcendo e empurrando a seleção para a primeira vitória nessa Copa do Mundo. Tá falado.
4: O goleiro da galera, nosso comentarista, Rodolfo. 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A gente vai fechando o nosso primeiro tempo do golaço aqui no Som e Café News, porque na volta vamos com informações diretamente do local da partida com o César Augusto, que vai trazer todos os detalhes sobre a seleção brasileira e, claro, vamos dar uma passadinha nos jogos de hoje da Copa.
0: Muito bem, mais um golaço anotado aqui na programação, primeiro dessa sexta-feira aqui dentro do nosso Sonho Café News, 8h12 agora nessa manhã, um recado aqui da farmácia Líder Popular para você 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
4: Vamos trazer aqui as informações. Primeiro de Camperê, porque teve um julgamento muito importante em Camperê. Após 9 horas e meia de julgamento, o Tribunal do Júri de Camperê condenou Anderson dos Santos Bilhar a 20 anos, 8 meses e 10 dias de prisão, além de 10 dias multa pelo assassinato do empresário Alfredo Di Domenico. A pena vai ser cumprida em regime fechado. O julgamento aconteceu nessa semana no Fórum da Comarca de Camperê e foi acompanhado por familiares e amigos, tanto da vítima quanto do acusado. Durante toda a sessão, os assentos do plenário foram totalmente ocupados. O conselho da sentença, composto por 7 jurados, 5 homens e 2 mulheres, acolheu as teses apresentadas pelo Ministério Público, rejeitou os argumentos da defesa, especialmente a tese que buscava o reconhecimento do homicídio privilegiado. Então, o que aconteceu, gente? Esse caso aqui foi um caso de 2023. Tanto é que o autor do assassinato, ele matou o próprio patrão, tá? Lá em Camperê, no interior de Camperê. E ele ficou mais um ano foragido da justiça. Foi pego só depois, foi pego em 2025, praticamente mais de um ano depois. E aí foi preso, né? E tinha um mandado de prisão expedido já. Ficou preso esse tempo, foi pro julgamento e agora a gente tem esse reconhecimento mesmo aí que vai ficar preso por 20 anos, 8 meses e 10 dias. O crime aconteceu em 2023, no dia 1º de dezembro. O empresário Alfredo Di Domenico, de 68 anos, foi assassinado com 2 tiros de espingarda na manhã da sexta-feira, dia 1º, numa das suas propriedades localizadas na linha Atatiba. Atatiba, interior do município. Informações extraoficiais, além do colega Jandir, naquele momento, em que o empresário tinha sido assassinado por um dos funcionários. Depois até foi confirmado informação, um homem de 37 anos. Na propriedade funcionava uma leitaria e o homicídio aconteceu no pátio de uma das residências. Alfredo foi morto na época dentro do seu veículo Saveiro com 2 disparos de arma de fogo que atingiram o tórax. A PM chegou no local depois, fez a averiguação dos fatos. O homem fugiu com um Toyota Corolla de cor branca, tomando rumo ignorado. Alfredo era empresário no ramo de transporte e de veterinária, tendo também a propriedade onde possuía a leiteira e também a lavoura. Então era empresário de várias áreas ali. A civil também foi pro local e ficamos, né, todo esse tempo aguardando aqui o julgamento. Primeiro, a pegar a pessoa, né, o autor que tinha fugido lá daquele momento, ficou mais de um ano foragido e a gente teve agora o julgamento com 20 anos de prisão do autor, tá? Anderson dos Santos Bilhar, que foi, enfim, pegou esses 20 anos de cadeia, tá bom? Condenado. Ô, Julia, vamos trazer informação para nossa audiência, 8h16.
3: A Polícia Civil prendeu uma mulher por tráfico de drogas em Chapecó na tarde desta quinta-feira, por volta das 4h40 da tarde, no bairro Passo dos Fortes, durante cumprimento de um mandado de busca e apreensão. A investigação, conduzida pela Delegacia de Combate às Drogas, a DECOD, durou cerca de 2 meses e contou com apoio da Operação Protetores. Durante as buscas, os policiais civis encontraram 31 buchas de cocaína, totalizando aproximadamente 25,9 gramas da droga, já fracionadas e prontas para venda. Também foram apreendidos materiais utilizados para o preparo e embalagem das drogas, além de 3 aparelhos celulares. A moradora, uma mulher de 44 anos, foi presa em flagrante e encaminhada à central de plantão policial. A Polícia Civil informou que as investigações continuam para apurar possível participação de outras pessoas no esquema do tráfico de drogas. Matheus?
0: Valeu, Júlia. Tráfico de cocaína, região do Passo dos Fortes, que tem recorrente aí ações de tráfico que a polícia vai lá e busca, né? Droga, é, cocaína, maconha, enfim, outras coisas também. Valeu, Júlia. O Rodrigo Carminati tá por aqui deixando bom dia. Nosso ouvinte mandou aqui chuva forte aqui na BRF. Alô, Fabrício, abraço pra ti. Alô, Dilson! Aqui no Cristo Rei também chuva forte. Tamo junto, garoto. A Ana tá aqui no Passo dos Fortes com chuva também nessa manhã. Pessoal aqui na linha Boa Vista, sol na 93 e chuva forte também nesse momento. O gurizada aqui, o Edivaldo. Sobre a estrada que liga Chapecó a Xaxim pela Vila Tigre, estrada 110, eu quero parabenizar o trabalho que está sendo feito. Muito bem feito, nunca tinha visto isso antes. Quando é para reclamar, a gente vem aqui e reclama na rádio. Mas dessa vez está ficando 110%. Eu só queria dar uma dica, como conheço bem a região, e pedir para o pessoal das máquinas fazer uma vala bem funda, pouco antes ali, da empresa REC. É, abraçar a pessoa da REC. Na serra tem nascentes de água que com a chuva transbordam. E se a vala for muito pequena, vai estragar o trabalho todo feito. Mandou aqui nosso ouvinte. Muito interessante a mensagem dele. Mandar um abração aqui pro Edivaldo, que passa ali na região da Vila Tigre. Cara, muito tempo a gente tava cobrando uma ação melhor da prefeitura. E ficou um trabalho muito bonito mesmo, tá? Realmente, eu vou até compartilhar esse vídeo e essa mensagem pro pessoal da prefeitura, que é uma dica bem importante também, de repente, de finalizar o trabalho com essa vala um pouco maior. Os nossos parceiros, até às 9 da manhã!
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0: Muito bem, Ori, antes da gente fazer nosso intervalo aqui no Sonho Café, agora a chuva chegou aqui no Vento Minuano, isso que dá, né? Parcelar o IPTU, chega por último a chuva aqui no Vento Minuano. Tem que ser numa vista, daí já vem junto aqui com a cidade, né? Nós temos aqui o Rodrigo Ribeiro e o Balzan para conversar com a gente. Ó, bom dia para vocês, porque nós vamos ter um evento que vai ser já amanhã. amanhã, dia 20, e vai ser na região privilegiada aqui em Chapecó. E eu acho que assim, não é só emprego, né, gente? É uma série de situações preparatórias para as pessoas que querem estar se preparando, querem estar entrando no mercado de trabalho, estão procurando oportunidades. Primeiro, Rodrigo, bom dia.
7: Bom dia a todos, bom dia, ouvintes aqui da Oeste Capital. Isso mesmo, vai ser um grande evento, uma grande política pública, com certeza uma das maiores da região sul do país, um evento aí que vai tratar sobre emprego, sobre microempreendedores individuais, e que acontece amanhã, a partir das 9 da manhã até as 16 horas, na Praça Central Coronel Ernesto Bertazzo.
0: É. Luiz Carlos Bazan, que prazer receber o amigo aí. Quanto tempo, hein?
8: Pois é, né? A vida passa, né? Mas sempre é bom rever os amigos. Estamos sempre convidados, grudados na Oeste Capital também, né? Com certeza, desde cedinho.
0: Mas a gente tomou a fonte da juventude, né?
8: Estamos
0: sempre igual aqui.
8: Não, gente, não mudamos muito, né? Talvez muda um pouco os problemas. Mas nós continuamos aí em frente, né? E muito prazer estar aqui com vocês, Oeste Capital, com essa audiência fantástica que vocês têm. E nós estamos divulgando esse evento, né? Como o Rodrigo bem falou aqui, é um evento que a gente possibilita as pessoas, né? Que como nós temos uma gama enorme de vagas para empregos, mais de 2.000 vagas, né? Que a gente vai se colocar à disposição aí das pessoas amanhã na Praça Coronel Bertazzo. Além do emprego, também nós vamos incentivar o empreendedorismo através do nosso setor lá do Simplifica Chapecó, onde a gente é o gerente lá desse setor. E hoje, com o apoio do nosso novo prefeito agora, Vamor Scolari, né, que é um motivador, é um incentivador, né, e está dando todo esse apoio para que a gente possa desenvolver essa atividade no dia da manhã. Então a gente bota muita fé nisso, né, juntamente com o Balcão de Emprego, para que as pessoas procurem seus espaços. Lá vão estar mais de 20 empresas, gente, vão estar lá com suas portas abertas para receber os futuros candidatos para uma vaga de emprego. Então é um momento muito importante aí.
0: Rodrigo, me fala um pouco sobre os números. São mais de 2.000 vagas. Como é que funciona? É para uma faixa etária? Pode ser todo mundo? Pode ser adolescente? Tem que ser maior de idade? Quem é o público que vai até a Praça Coronel Bertazzo?
7: Público-alvo é toda a sociedade de Chapecó, tá? São mais de 2.000 vagas de emprego para todos os públicos, para vários segmentos, desde nível técnico, médio, fundamental, menores aprendizes. Então vai ter essa edição, também vai ter um espaço destinado a aquele menor aprendiz a partir dos 14 anos. Vão ser mais de 50 empresas oferecendo oportunidades de empregos. Também vai ter vários parceiros aí também do município. Também a Secretaria de Educação vai estar oferecendo um espaço kids para as crianças. Enquanto os pais participam lá de suas entrevistas, opa, as crianças podem estar lá nesse espaço. A Secretaria da Agricultura vai estar oferecendo algumas atrações também ao público que estiver lá presente. Também uma parte bem importante, a Secretaria de Família, através do programa Oportuniza da Prefeitura, vai estar oferecendo cursos técnicos e capacitações. Além do mais, o Simplifica aqui, como o Balsam bem colocou, vai estar, e essa parte é muito interessante, tá? Ele mexe bem no desenvolvimento econômico da nossa cidade. Vamos estar com um grande mutirão de cadastramento aos microempreendedores individuais, que são aqueles que podem ser contratados pela plataforma do Contrata Mais Chapecó. O que é isso? É aquele microempreendedor individual, o MEI, que pode prestar serviço para a prefeitura, ou seja, a prefeitura contrata ele como terceirizado para serviços até R$13.000.
0: A gente fala diversas áreas daí, tem?
7: Diversas áreas, aí são mais de 150 atividades que englobam, né? E já saiu 15 editais da prefeitura de contratações para esses microempreendedores individuais, mas para isso ele tem que estar cadastrado numa plataforma. E esse dia amanhã específico, o Simplifica vai estar lá para estar auxiliando esse microempreendedor individual, como que ele se cadastra, a gente vai ajudar ele a fazer o cadastro para ele estar incluso nesses próximos processos e etapas de contratação pela prefeitura. Também a gente vai estar lá com orientação, acesso ao crédito para esse microempreendedor individual. Opa. Muitos MEIs desconhecem esse benefício que ele tem. Então, o Simplifica, através de instituições parceiras bancárias, vão estar lá dando orientações de como ele ter acesso a esse crédito, com o que precisa, né? E também para ser um crédito, acesso a um crédito consciente, né? Não de qualquer forma.
0: Qual horário amanhã?
7: Amanhã, a partir das 9 horas da manhã até as 16 horas. na Praça Central, Coronel Bertazzo.
0: Perfeito. Balzan, convite para todo mundo, então, porque é uma grande chance que pode mudar o rumo aí da vida das pessoas, inclusive.
8: Com certeza, né? Já aproveitamos, então, aí para convocar toda a nossa sociedade chapecoense aí, que está aí, todas as pessoas que estão em busca do emprego, aqueles também que estão lá a fim de buscar informações. O município, como o Rodrigo Filho bem falou, né, hoje o Contrata Mais Chapecó é um super programa. Nós já tivemos já os primeiros resultados, inclusive citando que o primeiro a prestar serviço para o município foi um cidadão lá de São Paulo. Veja só, ele entrou, recebeu lá o comunicado, veio aqui para Chapecó, trabalhou 2 dias aqui fazendo um serviço de limpeza no cemitério lá, o Jardim do Éden, e levou R$6.000. Então é um programa fantástico que está aí, e as pessoas que querem prestar um serviço para o município, está aberto as portas.
0: Rodrigo, amanhã tem uma previsão não de tanta chuva que nem hoje, mas um tempo mais fechado. Se manter assim, vai ter o evento mesmo assim?
7: Sim, se mantendo um tempo mais fechado, um tempo mais friozinho assim, a gente vai manter, né? Vamos fazer umas orações bem fortes hoje à noite para que São Pedro colabore com nós também, porque realmente é um grande evento, é uma grande infraestrutura. A gente organizou muito, é uma grande infraestrutura, uma grande política pública ofertada de forma gratuita, né? Então as empresas estão indo, né, até as pessoas que necessitam dessa oportunidade, né? Então, realmente é uma grande estrutura, como eu falei aqui no começo, é uma das maiores do sul do país em questão de empregabilidade. Então, a gente realmente espera que... É a quarta edição, né?
8: Que a gente realiza, né? E tem dado excelentes resultados. Né? Nós, um índice assim, bem interessante de pessoas que procuram e que são contratadas para prestar serviço para uma determinada empresa. Então, isso é um ponto muito positivo.
7: Uma informação para o nosso ouvinte agora, você que tem o seu currículo pronto, pode estar levando seus documentos, porque muitas contratações acontecem lá no momento. Né? Então, acontece algum processo de seleção interno das empresas, mas muitas contratações são no próprio momento. Quem não tem seu currículo pode estar indo igual, que o município vai estar lá oferecendo uma impressora, vai estar oferecendo auxílio para isso.
0: Muito obrigado. Então, Coronel Balzan, obrigado pela visita. Rodrigo Ribeiro,
7: obrigado.
0: Representando o Márcio da Paixão Rodrigues, secretário, que não pode estar com a gente hoje, mas vocês passaram as informações, que um show de informação pra gente. Obrigado,
7: pessoal.
9: Bom dia aí, até amanhã.
0: Até amanhã. Olha o Rodrigues, hora do break aqui no Som e Café News.
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11: 14 graus, 8 e 28.
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3: Programação do Som e Café News de volta na Oeste Capital na sua manhã, 21 minutos faltando para as 9 horas da manhã, nessa manhã de tempo instável com chuva aí na Grande Chapecó. A temperatura segue em 14 graus nessa manhã. 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Rapidamente aqui, antes de passar para o Matheus Montemiso, o pessoal aqui que trouxe a informação desse evento que acontece nesse final de semana, o Balcão de Emprego, tem essa proposta de empregos, também do Simplifica aí para os microempresários, enfim. O pessoal deixou um telefone aqui, não foi passado no ar antes, então só quero passar para você agora, se você tem dúvidas sobre o Simplifica, telefone WhatsApp 3319-1028, informações aí do Simplifica nesse telefone WhatsApp. Se você quiser, não copiou agora, pode pedir no WhatsApp da rádio que eu encaminho pra você, Matheus.
4: Muito bem, estamos com 8h41 em Xanxerê nessa madrugada, por volta de 4h30 da manhã, ocorrência de destaque. Tivemos 32 pessoas ali envolvidas porque era um ônibus envolvido em um outro veículo. Vou explicar a ocorrência aqui, ó. Hoje, às 4h30 da manhã, a PMRV atendeu um sinistro de trânsito, um acidente no quilômetro 83 da SC-480 em Xanxerê. O acidente do tipo colisão lateral envolveu um ônibus emplacado em Porto Alegre, Rio Grande do Sul, que realizava o transporte interestadual de passageiros. Ônibus de linha, conduzido por um homem de 47 anos e uma caminhonete Fiat Toro emplacada em Gaspar, Santa Catarina, conduzida por um homem de 53 anos. No ônibus viajavam 31 pessoas. 31 pessoas não tivemos feridos com gravidade. Os condutores foram submetidos ao teste do bafômetro, não foi constatado indício de ingestão de bebida alcoólica e os veículos sofreram danos de pequena monta.

0: sai da pista, e ainda que não é um trecho que tem baixadas, né? Que não tem morro, porque se o ônibus sai da pista e vai para um outro lado, gente, olha, poderia ser algo muito pior. Então, 31 ocupantes, todos bem depois desse acidente, por conta do condutor da Fiat Toro que dormiu no volante.
1: Né? Tem nem o que comentar, porque se fosse bebida alcoólica e tudo mais, era uma outra situação. Agora, cara, não... O tamanho do negócio, que, da tragédia que poderia acontecer por causa de simplesmente dormir ao volante, cara, acho que tem que ter a noção de não... A menos que tenha algum outro problema envolvido aí, né? Nós tivemos aqui em Chapecó, não sei se você vai recordar, Matheus, mas um motociclista acabou dormindo também enquanto fazia o trajeto e bateu a motocicleta num veículo e quase que foi grave, entendeu? Então, tipo, se você vê que não tem aquela condição de dirigir, de pegar a estrada por cansaço e outra situação, é a mesma coisa que tomar um gole, cara. Se você vê que não tem a condição de dirigir, você não vai, cara. Olha só o que aconteceu.
0: Nós não temos nenhum controle sobre o sono. Não adianta. Deu uma piscada e outra deu uma piscadinha. Ele nem invadiu totalmente a pista contrária. Ele invadiu um pouco, tanto que a colisão foi lateral com o ônibus. E aí já ele já perdeu o controle, o ônibus já perdeu o controle e houve a pancada ali, né?
1: Mas, e que cara, lamentável, olha, que nesse exato momento, naquele exato momento, o ônibus estava passando também, né? Tem mais essa situação aí da coincidência negativa, mas enfim, ao nosso amigo motorista que pega o trajeto aí na madrugada, eu particularmente quando, que é muito raro, mas quando eu saio para mais longe, eu faço o trajeto só na madrugada, mas há um preparo antes, né? Você acaba descansando à tarde, não, né? Porque o sono, ele é lamentável, cara. Conforme o Matheus falou, uma piscadinha aqui a 100 por hora, olha quantos metros você percorre nesse trajeto aí, de uma piscada a 100 por hora, né?
0: Ontem nós tivemos um acidente com morte na BR-163, o Copini vai trazer informação pra gente. Morreu uma mulher, 32 anos, mas antes aqui eu vou trazer o recado do Água Santa, que tem áreas verdes por todo o bairro, ciclovia, pista de caminhada, quadras esportivas, playgrounds espalhados por todo o bairro e tem, gente, só de apps, 110 mil metros quadrados. 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Vamos lá, fala aí, Jonathan Copini.
2: Olha, Matheus, uma mulher de 32 anos morreu e outra de 28 ficou ferida depois de um acidente envolvendo uma Honda Bis e uma Fiat Strada na tarde desta quinta-feira na BR-163, no interior de Guaraciaba. O Corpo de Bombeiros foi acionado para atender a ocorrência e, ao chegar ao local, constatou que a motocicleta havia colidido na lateral do veículo. Fabiana Camargo Brito sofreu uma grave hemorragia na região da cabeça e já estava sem sinais vitais quando os socorristas chegaram. A morte foi confirmada ainda no local do acidente. A passageira, de 28 anos, estava consciente, orientada. Ela apresentava fratura na perna direita e no antebraço esquerdo. Depois dos primeiros atendimentos da equipe de resgate, foi encaminhada para o Hospital Regional para avaliação e tratamento médico. O motorista da Fiat Strada não sofreu ferimentos. As circunstâncias do acidente não foram informadas. Fabiana Camargo Brito, mulher de 32 anos, vítima fatal de acidente ontem na BR-163 em Guaraciaba, Matheus.
0: Pena, né, gente? 32 anos de idade. Obrigado, Copini, pelas informações. A gente vai agora rapidinho com o Sargento Garcia. Tá por aqui, Sargento. Muito tempo de Polícia Militar, muita experiência aí. Bom dia.
3: Muito bom dia, amigos da Oeste Capital. Estava escutando agora sobre o sono. Para ver que não está bem, para. O sono tão perigoso é que é uma das torturas em guerra, das piores que tem. Então, é uma arma letal, o sono. Quiçá maior perigo que a droga, quase.
0: Abraço, sargento!
1: Eu concordo aí com o sargento. Eu tenho certeza que o amigo motorista que faz o trajeto aí na madrugada também, tanto do veículo, né, menor, quanto do caminhão, da carreta, né? Então, abraço especial para todo mundo. Sargento também, vamos lá, né? Se não tem condição.

0: Então, não vai, né, Matheus Monte mesmo?
1: É, isso aí. Abraço pro amigo aí. Lembrando, nosso WhatsApp é o 3361-3130. Chove forte em Chapecó. Atenção redobrada na manhã de hoje. As dicas do Vacimóvel pro final de semana, Júlia.
2: Pois é, Matheus, vai ter ampliação de vacinação nesse fim de semana aqui em Chapecó. A Secretaria Municipal de Saúde vai levar a unidade móvel a dois pontos da cidade para facilitar o acesso. No sábado, o atendimento será das 8 da manhã às 4 da tarde, na Praça Coronel Bertazzo, durante a quarta edição do Empreende e Emprega. O feirão de empregos, que acontece das 9 da manhã às 4 da tarde, que deve reunir cerca de 50 empresas, enfim, que todos nós ouvimos, né, agora então, e vai contar então com a participação do Vacimóvel. Já no domingo, o Vacimóvel vai estar no Ecoparque e das 1h30 às 5 da tarde, atendendo a população que estiver no local. Estarão disponíveis as vacinas previstas no calendário nacional, incluindo a vacina contra a gripe, que está liberada para toda a população. Então, domingo no Ecoparque, da 1h30 às 5 da tarde, e no sábado, das 8 da manhã às 4 da tarde, na Praça Coronel Bertazzo. Matheus?
1: Vale lembrar para nossa audiência que nós temos, Aurélio Rodrigues, não só as vacinações normais de gripe, outras vacinações também no Vacimóvel, o que deixa tudo mais fácil para quem não consegue ir durante os horários nos postos de saúde, que é uma ótima alternativa. Muito obrigado, Júlia. 11 para as 9 da manhã, já São Lourenço do Oeste com muita chuva. Alô, Josemar, meu amigo, levando a gente na carona. A nossa ouvinte preocupada com o rio aqui, que tá, não tá limpo, né? É na rua Oswaldo Aranha com João Zani no Maria Goretti. Eu já conversei aqui com o pessoal da Defesa Civil para pro pessoal dar uma olhada lá pra ver, né, o que dá pra fazer. Abração também o Rudinei, né, nosso grande amigo. Cara, não tem, cara, esse caso do Hendrick aí só pode ser coisa da Nike aí, dos patrocínios, porque como o cara não joga. Abraçar aqui todo o pessoal. Valeu, Rudinei, tamo junto. E quero mandar um grande abraço aqui pro nosso amigo, meu amigo Adelar Bianchi, o povo de União do Oeste. Matheus, ontem tava em Chapecó, na avenida, parado na sinaleira, uma moça bateu no meu carro e já tava saindo, desci do meu carro. Ela falou que não deu nada, mas só que quebrou os engates, cara, do para-choque. Aí quis me xingar, que tava atrasado pro trabalho, um Citroën, a pessoa muito mal educada. Peguei a placa, mas fiquei bem triste por ter gente assim no trânsito. Pessoa no celular, né, gente? Se puder anunciar no programa aí, pois é, né, Adelar? Exatamente. E acontece, infelizmente, bastante. E fora que a pessoa às vezes vai embora, né? Não pega nem placa, nem telefone, e faz o que depois? Ficar correndo atrás de câmera aí por conta de pessoas irresponsáveis. Vamos lá trazer o futebol para Pavimente.
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1: 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Hora do futebol.
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4: 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A gente vai falar muito, é claro, sobre a seleção brasileira. Daqui a pouquinho vamos fazer conexão com o César Augusto, diretamente dos Estados Unidos. Mas antes disso, vamos com o Matias Brasil, nosso repórter setorista da Chapecoense, porque o Verdão está interessado num jogador do São Paulo. É isso, Matias? Oh.
5: Tô de volta, Andrei, amigos ligados no Sonho Café News, trazendo mais informações sobre a Chapecoense no mercado da bola, porque o mundo não para, o mundo tá girando, a Copa do Mundo tá acontecendo, a gente tá atualizando as informações aí do mercado da bola nacional e internacional, e a vida da Chapecoense também não para. Antes falamos aí sobre uma possível saída do Walter Claro para o futebol mexicano. O futebol mexicano tá sondando o lateral esquerdo da Chape, e agora a gente fala sobre uma possível chegada. A Chapecoense fez sondagem pelo Luan, volante do São Paulo. Jogador aí de 27 anos que está liberado pelo São Paulo para definir o seu futuro. O atleta também desperta interesse do Remo, lá de Belém, e do Juventude do Rio Grande do Sul. Nos bastidores, o clube paulista sinalizou que aceita negociar o atleta em definitivo ou por empréstimo, desde que a equipe interessada assuma integralmente os salários do volante. Revelado pelo São Paulo, Luan acumula mais de 180 partidas com o clube paulista e tem passagem recente aí por empréstimo ao Vitória da Bahia. Em 2026, ele já disputou 14 jogos pela equipe paulista e não marcou nenhum gol. Ele, que é volante, característica aí de um pouco mais defensor, é um jogador que a Chapecoense fez uma sondagem, não fez proposta oficial, é uma sondagem. Lembrando que na lista da Chapecoense de prioridades, prioridade número 1, centroavante. Número 2, um volante, já que já contratou um meio campista, meio atacante, né, que é o Max Alves, e um lateral direito. Então, se encaixa no perfil, a Chapecoense quer um volante e está em busca de um segundo volante no mercado, e o Luan foi sondado lá em São Paulo. Já já a gente volta para falar mais sobre o mercado da bola do Sonho Café.
4: Valeu, valeu, Matias Brasil, nosso repórter turista da Chapecoense. É um homem que, se tu vai ver, da questão de qualidade, tem qualidade, é um jogador que sabe jogar, mas a questão é a lesão. O Luan sofre muito com essas lesões, não conseguiu jogar novamente nessa temporada pela equipe do São Paulo. O Matheus tinha falado anteriormente sobre a questão do Thierry. Me parece muito a questão do Thierry. Thierry foi contratado, a gente já falava. Thierry é um grande jogador, tem qualidade, talvez o melhor zagueiro que a Chapecoense tem nesse momento. Mas já no esporte não conseguia jogar, já não conseguia ter uma regularidade, porque se lesionava muito. Eu acho que é o mesmo caso do Luan, é um bom jogador, surgiu bem com a camisa do São Paulo, mas agora não consegue engrenar, sofre muito com lesão. O Vitor Hugo ontem também falou de questão de problemas crônicos também do Luan, do São Paulo. É um nome que a Chapecoense está sondando também no mercado. 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Vamos fazer conexão com os Estados Unidos, diretamente do local da partida da seleção brasileira, que enfrenta hoje o Haiti. E aí, ô César Augusto, como tá a situação? Vai ter mudança nessa equipe do Ancelotti? E o Neymar tá fora mesmo do jogo? Bom dia, César!
6: Alô, alô, muito bom dia para você que tá ligadão aqui na Oeste Capital FM, a mais ouvida, diretamente aqui da Filadélfia, nos Estados Unidos, cidade que fica no estado da Pensilvânia, região nordeste dos Estados Unidos. 1,5 milhão de pessoas aproximadamente moram aqui nesse lugar, cidade bastante conhecida por causa do rock, né? O filme do rock, a escadaria, a superação, a independência, mas a gente não tá aqui para falar sobre isso. Na verdade, até tem um pouco de superação na caminhada da seleção brasileira nessa Copa do Mundo, pelo menos eu espero que tenha, né? O Brasil ontem fez treinamento lá em New Jersey e à tarde veio para cá, foi recebido pelo povo aqui na Filadélfia, muitos brasileiros por aqui, muitos torcedores que vieram de outros lugares, todo mundo fazendo uma grande festa para receber os jogadores por aqui. Bom, à noite, o Carlo Ancelotti concedeu entrevista coletiva já no palco do jogo, o estádio Lincoln Financial Field, estádio do Philadelphia Eagles, da NFL, e o técnico Carlo Ancelotti confirmou que Hendrick não vai para o jogo mais uma vez. Diz que trata-se de um talento extraordinário, mas que ainda não é a hora do Hendrick. Tomara que o Ancelotti esteja certo, né? Porque eu acredito que o Hendrick deveria entrar sim. O provável time do Brasil, que joga hoje 20h30 no horário local, 21h30 no horário de Brasília. Alisson no gol, Danilo na direita, Marquinhos e Magalhães na zaga, Douglas Santos na lateral esquerda, o meio de campo com Casemiro, Bruno Guimarães e aí Lucas Paquetá ou Matheus Cunha. Na frente, Vinícius Júnior, Rafinha e Igor Thiago ou Luiz Henrique, aí mudando o esquema. Então, portanto, o provável time de Carlo Ancelotti Brasil e Haiti hoje. É importante vencer, é importante fazer saldo, que pode ser determinante para a classificação em primeiro lugar do Brasil. E aí a gente se fala numa próxima. Um grande abraço, uma boa sexta.
4: Valeu, valeu, César Augusto. Mas olha, tem algumas coisas que não dá para entender de jeito algum. Uma é que não há nenhuma probabilidade do Casemiro não estar entre os titulares. A gente viu a apresentação terrível que tivemos do Casemiro no jogo contra a equipe de Marrocos e o que ele vem apresentando nos últimos anos. No entanto, que está sendo cotado para jogar nos Estados Unidos no time do Messi, na MLS. A gente já vê que não é um jogador que já passou, foi um grande atleta, foi um grande nome. Em 2018 era o principal, deveria ter sido titular, foi titular. Em 2022 da mesma forma, mas agora já não tem mais condição de jogar na seleção brasileira. E outra coisa, gente, meu Deus do céu, que panelinha é essa do Ancelotti que não dá pra colocar o Endrick e ainda queima ele, porque essas entrevistas que ele tá dando, ah, ele não tá pronto, ah, eu não sei o quê. Gente, a gente viu o cara pegar o Lyon, que tava numa situação terrível na tabela do francês, pegar o Lyon, botar ele nas costas e disse aqui, pera aí que eu vou te levar pra Champions. E levou o Lyon pra Champions, fazendo gol contra a PSG. Voltou o Lyon a vencer o PSG no Parque de Príncipe depois de muitos anos por conta do Endrick. Eu me indigno de ouvir do treinador da seleção brasileira que ele não tá pronto pra enfrentar esses grandes times. Aí paramos, né, Ori Rodrigues? Aí não tem solução que ajude a seleção brasileira do Ancelotti.
0: É, e no primeiro jogo deu pra ver que o ataque tá precisando de uma energia um pouco maior, né? Pra chegar, pra subir, né? Com bola e tudo mais, pra... ou até pra pifar algum dos jogadores pra matar o jogo. Agora, contra o Haiti, não dá pra colocar o Endrick contra grandes times? Qual vai ser daí?
4: Ah, não, exatamente, não dá pra entender mesmo. Eu acho que é interessante, de repente, se ele colocar o Luiz Henrique, eu acho que é um grande jogador, eu acho que deveria ter vaga nesse time com toda certeza. Mas a grande questão, eu gosto muito do Igor Thiago, o jeito de jogar, só que ele não tá dando certo na seleção. Eu acho que o Endrick é muito mais jogador que o Igor Thiago. Aí vai pra uma enganação, o Igor Thiago, de repente, é uma boa equipe do Haiti, mas vai que a seleção encaixe, o Igor Thiago faz 3, 4 gols contra o Haiti e depois não consegue mais fazer. É uma enganação, eu acho que deveria a gente ter uma oportunidade tanto pra Endrick. Vamos ver se ele entra, talvez, com o Luiz Henrique no jogo de hoje da seleção brasileira, 9:30 da noite contra o Haiti. Tu queria ver o Endrick, Matheus Monteiro?
1: Tá muito anti-Ancelotti. Tá torcendo contra o Ancelotti aí.
4: Eu tô anti-Ancelotti.
1: Tá muito negativista aí.
4: Tô negativista.
1: Eu quero ver ele no segundo tempo.
4: Quer ver no segundo tempo?
1: Eu gostaria de ver ele um tempo todo jogando, 45 minutos de acréscimos.
4: Vamos ver se ele vai colocar. Ele vai colocar faltando dois.
1: Calma.
4: Eu tô nervoso com o Ancelotti. E agora o Ancelotti que não demora e que tem treinador já querendo assumir a seleção aí.
1: Ah, é?
4: É.
1: E quem que é?
4: Porta-Luca. Renato Gaúcho. Opa! Não é mais técnico do Vasco, rapaz.
1: Dá tempo ainda de convocar o
4: Renato. Dá tempo, tempo de trocar ainda. A Tunísia não fez isso? Porque
1: na seleção brasileira.
4: O Renato Gaúcho, ele foi demitido ontem. O Vasco anunciou, né, na quinta-feira, então, que o Renato não é mais técnico do clube. Segundo a nota oficial do Vasco, é uma decisão tomada em comum acordo entre as partes. O Renato, que sob o comando do Vasco fez 22 jogos, 9 vitórias, 6 empates e 7 derrotas. A equipe fez 33 gols e sofreu 31 no comando do técnico Renato. O treinador já balançava bastante antes da parada da Copa, até se havia, de repente, um entendimento que ele ia ser demitido logo após aquele último jogo do Campeonato Brasileiro. Não aconteceu isso, mas essa semana balançou ainda mais porque alguns atletas, eles ficaram descontentes com algumas críticas, declarações que o técnico fez nas últimas semanas sobre o elenco. A declaração sobre jogadores colombianos ocorrida antes da parada da Copa do Mundo, que não repercutiu bem e gerou desgaste com a principal contratação do Vasco, que é o Marino Inestrosa, né? Que não gostou muito. E aí, no entendimento, os jogadores já não tinham mais clima para ter o treinador dentro do grupo. E é incrível isso, porque o Renato, sempre todo mundo fala, Renato é bom de grupo, Renato é bom de grupo. E segundo a informação que circula em São Januário, foi dado por conta da relação dele com os jogadores da equipe do Vasco da Gama. O Vasco que agora está em busca de novo técnico.
0: Deve ter falado que o elenco é ruim.
4: Falou a verdade, né?
0: Pois é, errado não, mentiu,
4: não, errado,
0: né?
4: Não tá, né? Ou chegou pro vestiário e disse, são muito bom. Daí os jogadores disseram, tá mentindo pra gente. Aí já tá mentindo, perdeu a confiança.
0: Eu acho que ele não deve ter mentido.
4: Rapaz do céu, que é. Vamos ver o que vai acontecer com essa equipe do Vasco da Gama agora, quem vai ser o novo treinador do Vasco. Pra gente fechar o nosso segundo tempo, Roger Guedes renovou com o clube do Qatar, tá? O Al Rayyan, até 2031. E o que mais chama a atenção é que ele tinha diversos clubes do futebol brasileiro interessados em contar com o Roger Guedes. Mas ele aceitou pelo projeto esportivo apresentado a longo prazo pelo Al Rayyan do Qatar, tá? O que que aconteceu? O pessoal disse que ele vai ser o principal jogador, a bufunfa aumentou com toda certeza, vai ser dada a camisa 10 e mais responsabilidades pro Roger Guedes, mas nesse plano do Al Rayyan está incluso que ele disputaria a Copa do Mundo de 2030 pela seleção Qatari. Ele que já pode se naturalizar, então, para ser Qatari, só que ainda dependeria de alguns vistos, e diz que o Al Rayyan estaria disposto a ajudar ele a defender a seleção do Qatar na Copa de 2030. Vamos ver essa possibilidade, de repente, Roger Guedes a defender a seleção do Qatar.
0: Quantos anos tem o Roger Guedes hoje?
4: 29.
0: Ah, não, dá tempo.
4: Dá tempo, a próxima Copa ainda dá, né? Vamos fechando o nosso segundo tempo do Golaço aqui no Sonho Café News, porque na volta vamos ouvir o nosso comentarista, analista Vitor Hugo, e vamos falar um pouco mais dos jogos de hoje da Copa do Mundo e o mercado na bola.
0: Muito bem, recado pra você ligado aqui na programação nessa manhã. 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
1: Alerta para quem tem condição de auxiliar nosso ouvinte. Amigos do Sonho Café News, me chamo Isabela, eu tenho 23 anos e sou cadeirante paraplégica há 3 anos. Hoje eu venho pedir uma ajuda para vocês, para me ajudar a divulgar a vaquinha para arrumar minha cadeira motorizada, que tá ali na Limed Hospitalar aqui em Chapecó. Eu venho pedir ajuda de vocês para me ajudar a divulgar, porque eu tô precisando muito da cadeira. Ela é a minha perna hoje, são as minhas pernas, que me leva para todos os lugares. Então, se vocês puderem me agradecer, eu fico agradecida com qualquer valor. Eu moro no Cristo Rei, eu sou aqui de Chapecó mesmo, e preciso da ajuda de vocês para divulgar a vaquinha, que está na vaquinha mesmo. Então, o que acontece? Eu tenho link, inclusive com a chave Pix aqui, tem até contato aqui do nosso ouvinte, a Isabela. Se você quer o contato dela, quer a chave Pix e puder ajudar com qualquer valor, ela precisa arrumar a cadeira motorizada. Você que está nos ouvindo agora, está trabalhando, é empresário e tem essa condição de ajudar com qualquer valor que seja, chama a gente no WhatsApp da rádio aqui que eu passo o link e passo o contato dela. Quer fazer, de repente, o Pix pra ela mesmo, né? Também pode ser uma possibilidade. Ela manda todas as informações. Tá bom, gente? É uma questão aqui realmente muito importante. Ela tá sem condições agora de fazer o pagamento pra arrumar a cadeira motorizada. Não é nem comprar nova, é arrumar, é consertar. Tá bom, gente? 3361-3130, a gente passa o contato dela. Os nossos parceiros pra fechar o horário.
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1: Isso, só abraçar o Zata, que tá deixando aqui abraço pra gente aí, levar jogador doente pra Copa, dá nisso, né? Por obrigação. Ronaldo Barcarola, alô, Xaxim, alô, Xanxerê, abraço pra vocês aí também. Jovens, bom dia pra vocês, aqui no seminário já está chovendo. Mandou o pessoal da GST Construtora, agora começou a dar uma acalmada aqui também na chuva, né? E o nosso ouvinte, amigos, choveu no mínimo 30 minutinhos aqui na EFAP, boa chuva, mandou aqui a Marilda Souza. Marilda, e a previsão é de termos tempo chuvoso o dia todo aqui. Essa é a verdade aqui, ó. Matheus Ori Rodrigues, bom dia pra vocês. Estamos aqui no aeroporto ouvindo o programa. Boa sexta-feira, o Alfeu. Grande abraço, amigos. Bom dia pra vocês todos. Chuvinha na EFAP, curtindo vocês. O Joel. Joel, o Cruel. E pra fechar aqui, Ori, passando pela Sete Figueira. Também aí chovendo, gente. Levando vocês junto nas estradas. Nick, valeu, gente. Obrigado. O WhatsApp é o 3361-3130, hora do break.
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3: De volta na programação Som e Café News, na manhã desta sexta-feira, dia 19 de junho. O tempo segue instável na cidade de Chapecó, temperatura de 12 graus neste momento. Para você acompanhando aqui a programação do Som e Café News, a gente tem um recado aqui dos nossos parceiros e patrocinadores. 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
4: Muito bem, nós vamos primeiro com os nossos ouvintes aqui na terceira hora do Sonho Café News. WhatsApp é o 33613130. Pode mandar tua mensagem, teu bom dia, tua informação. Primeiro ouvinte nosso. Vamos lá, trazendo informação para nossa audiência. Áudio número 1 que tá separado lá em cima, que é informação do trânsito, que a gente vai trazer agora para os nossos ouvintes. É isso aí mesmo, ali de cima ali, tá? Que a Júlia já tá buscando informação pra gente. Então pode ser esse aí. Bom dia.
5: Bom dia, pessoal. Eu me chamo Delcir, eu tenho uma loja na região da Grande FAP. E assim, ó, é a segunda vez que arrombam a loja, que entram, que furtam, o que podem levar embora, eles levam. E hoje, às 5h15 da manhã, recebi uma ligação do pessoal que faz a segurança lá, né, da loja e da região lá, que é uma equipe de monitoramento. Aí eu fiz questão de sair de casa, eu moro aqui no Vila Real, são 11 quilômetros até na loja. Fiz questão de sair de casa, mas antes de chegar ao local para ver o que tinha acontecido, eu fiz questão de passar pela Guarda Municipal de Chapecó, que fica ali em anexo ao Parque do Medellín. Eu pensei, vamos ver se esse pessoal está na ostensiva, se estão pelas ruas. E tinha mais ou menos uns 10 a 12 carros da Guarda Municipal parados ali. Deveria ser um negócio muito mais importante do que estar na rua protegendo a população. Aí eu cheguei lá na minha loja, na EFAP, na Cunha Porã, sentido penitenciário. Cheguei lá, a polícia demorou 35 minutos para aparecer lá. E era 6h31, a polícia já tinha ido embora, eu não vi eles, o cara da segurança estava lá. E aí ele me falou que os policiais não quiseram fazer boletim de ocorrência, não quiseram esperar, porque o horário deles era 7 horas, eles tinham que largar. Então, a gente fica assim, com uma cara de tacho, uma cara de palhaço mesmo, porque além da gente estar sendo... sendo massacrado pelos humilhantes, sendo humilhado por esse pessoal, a gente não tem uma segurança em Chapecó. Nós não temos uma segurança em Chapecó, gente.
0: Ele assim está revoltado, né? Com a polícia militar que demorou mais de meia hora para ir pro local, até porque, de repente, tu pega os caras, né? Se tu vai na hora ali, de repente localiza, porque não é possível que os caras vão tão lá em São Paulo agora. Não, né? Tão por aí. Ele mandou um vídeo também, né? Mais ou menos com a mesma situação, mas ele mostrou um pouco da loja. A gente pode clicar ali para trazer para audiência ali.
5: Então, só para deixar registrado, o pessoal roubou, eles furtaram o que eles puderam aqui, né? Acionou o alarme e vocês vieram.
6: Sim.
5: Vocês vieram. E a viatura demorou quanto tempo?
6: Uns 35 minutos para vir.
5: 35 minutos para chegar a viatura. E eles não fizeram um boletim de ocorrência por quê?
6: Eles largam às 7 horas da manhã.
5: Porque eles param às 7 horas e agora são que horas?
6: Agora é
5: 6h20, 6h30.
6: Chegou.
5: 6h31, eles largam às 7, eles não quiseram fazer boletim de ocorrência. Então tá aí. Essa é a nossa.
0: Cortou o vídeo mesmo porque ele mandou só 45 segundos, mas ele tá revoltado. Só que é o seguinte, é um empreendedor.
3: Com razão.
0: É um empreendedor, gente, que tá ali fazendo sua obrigação, gerando emprego, fazendo. Cara, é a renda dele, né? E aí, cara, eu só não, assim, ó, o pessoal da Polícia Militar tem que explicar o que aconteceu aqui pra gente, né, pra entender, não sei se de repente já chegou a reclamação aí pra parte superior da PM, pra entender o que aconteceu, porque o cara não, 7 horas eu vou ter que ir embora e tamo indo embora, cara. E a pessoa que tá ali, cara, a pessoa que, a polícia existe justamente pra proteger essas pessoas. Na verdade, pra dar um mínimo de satisfação, acho que tem uma coisa, que é a hora que chegou, que demorou mais de 30 minutos, que eu acho que o mínimo que poderia ter sido feito era chegar e tentar localizar os caras nas proximidades. Não sei se foi levado muita coisa na mão, de repente os caras foram de carro também, não sabe, né? Por isso que teria que estar lá a polícia na hora pra localizar. E segundo é a atitude das pessoas que estavam ali, isso vai muito da pessoa que tá ali atendendo, de dizer, ó, vamos dar uma segurada aqui mais uns minutos, né? Pra auxiliar a pessoa minimamente, pra até ter elemento depois pra investigação, enfim... Mas, cara, olha, bem, bem lamentável mesmo que a gente acabou de ouvir do nosso ouvinte. A guarda não sei quantas viaturas que estavam na rua naquele horário. Se tem 10, 12 paradas, imagino que a gente tenha outras rodando de madrugada. Posso até buscar informação, mas acho que são dois casos, cara, que... Cara, o ouvinte ali tá revoltado, né? E tomou mais o prejuízo. Segunda vez que existe furto na mesma loja. E aí, se vai dinheiro do mês, tem que trabalhar em dobro, em triplo, pra poder agora recuperar. Informação no ouvinte, bom dia!
7: Bom dia, pessoal, Rony da EFAP. Viu, quem está se deslocando pelo contorno aqui que vai para o aeroporto, em direção do Jardim América para o aeroporto, logo passa a estação da Celesc ali, caiu o eucalipto na rede ali, o pessoal da Celesc está ali com os cones ali para, acho que para cortar, tirar o eucalipto de cima da rede de alta tensão ali. Então quem vai subir ali, passou a ponte ali, direção ao aeroporto, tome cuidado, vai ter interrupção na terceira faixa ali, tá bom? Então passando normal agora, de movimento é devagar, mas só que quem vem caminhão ali vai ter que continuar a pista normal, não vai ter espaço para passar dois carros na terceira faixa, vai ficar uma faixa só.
0: Valeu, meu amigo, grande abraço pra você, obrigado pela informação. A Júlia está indo no contorno, ainda não chegou no local, então vou deixar a Júlia se deslocar pra depois a gente falar sobre o júri de ontem no Fórum de Chapecó e o homem, né, que matou a Patrícia Ribeiro na Getúlio Vargas, pegando mais de 30 anos de cadeia. Hoje ele vai trazer dois parceiros nossos e depois o Copini traz a informação do advogado de Chancheré que foi pego com mais de 300 pés de maconha.
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0: Muito bem, Ori Rodrigues. A informação agora do Jonathan Copini. E não era uma estufa simples, é estufa toda equipada e com advogado ainda, Copini.
8: Pois é, Matheus. Um advogado de 40 anos foi preso durante a Operação WD, deflagrada pela Polícia Civil na manhã de quinta-feira. Ele mantinha uma estufa para o cultivo de maconha em um imóvel ligado a ele no município de Xanxerê. No local, os policiais encontraram 350 plantas da droga em diferentes estágios de desenvolvimento. Conforme a investigação, a estufa era equipada com sistemas de iluminação e ventilação, além de fertilizantes e embalagens utilizadas para a venda do entorpecente. O material foi submetido à perícia, que confirmou a existência de uma estrutura voltada para a produção da droga. Segundo a Polícia Civil, a maconha produzida no local era destinada a consumidores de maior poder aquisitivo de Xanxerê e Faxinal dos Guedes. A prisão do advogado ocorreu durante a operação que cumpriu 17 mandados de busca e apreensão em municípios do Oeste, Catarinense e também do Litoral. Ao todo, 4 pessoas foram presas em flagrante nesta quinta-feira. 3 delas responderão por tráfico de drogas e 1 homem foi detido por posse irregular de arma de fogo. As investigações tiveram início no final de 2025, depois da apreensão de entorpecentes com um homem em Xanxerê. A partir do caso, os policiais identificaram uma suposta rede responsável pela comercialização da droga em cidades da região. Além do advogado, um homem de 31 anos foi preso no bairro Taca, em Xanxerê. Houve apreensão de porções de maconha e comprimidos de êxtase. Outro homem de 48 anos foi detido na região central da cidade por posse irregular de arma de fogo. Já em Tijucas, no litoral catarinense, um jovem de 27 anos foi preso em flagrante com cerca de 7 quilos de maconha. Coordenada pela Delegacia de Polícia Civil de Faxinal dos Guedes, a operação contou com o apoio de policiais civis da região de Xanxerê, Chapecó e de outras unidades da Diretoria de Fronteira, além de equipes da Polícia Militar. O nome da operação faz referência à palavra inglesa weed, gíria popular para maconha. Conforme a Polícia Civil, a sigla WD era utilizada por um dos principais investigados para se referir aos clientes e às atividades relacionadas à venda da droga. As investigações continuam e o material apreendido será analisado para identificar outros possíveis envolvidos no esquema, Matheus.
0: Rapaz, tem um pessoal da região de Xanxerê, Faxinal dos Guedes aí, galera do dinheiro que ficou triste, né? Porque era a droga específica para pessoas ali de maior renda, né? Era uma droga trabalhada, cultivada, agricultura. Então, parabéns à polícia que chegou nessa...
3: É hidropônico o nome?
0: Teve que investigar desde o início do fim de 2025, após a apreensão de entorpecentes na região, e foi buscando elementos, investigações, para poder chegar nesse resultado final. E além do homem, do advogado, tivemos mais pessoas presas, né?
3: Ponto
0: no litoral, estamos falando de uma grande rede, né? Tem o pessoal do litoral lá em Tijucas, tem o cara aqui de 48 anos aqui na região, ou de 31, que foi no bairro Taca. Era uma rede grande ali também de comércio de drogas. Vamos lá, 9 horas 36 minutos, encaminhando o futebol em instantes.
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0: Região do aeroporto aqui de Chapecó, a princípio não vai ficar sem energia, porque não teve dano na rede elétrica por conta da queda do eucalipto, entretanto o pessoal tá tirando ali o eucalipto sem desligar a rede. A informação da Júlia que o ouvinte trouxe um pouco mais cedo, quer dizer o seguinte, né? Vai dar um trabalho um pouco maior, mas pelo menos não vai ali prejudicar a vida das pessoas nessa manhã. Em breve, as informações com a Júlia direto ali do local. 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
9: 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A gente vai falar bastante ainda sobre a Copa do Mundo, tá no nosso Instagram, arroba Oeste Capital Esportes. Uma confusão que tivemos após a vitória do Canadá pelo placar de 6-0 contra a equipe do Catar. O técnico Lopetegui, até foi treinador de grandes clubes do futebol espanhol, agora está treinando a seleção do Catar, ele se irritou com o treinador do Canadá logo após o jogo, tá? Foi para cima do treinador do Canadá, vocês podiam ter tirado o pé, estava com 2 jogadores a mais, mesmo assim quiseram humilhar, foi 6-0, o goleiro chegou a passar o meio de campo com a bola, isso aí não pode, não gostou. O técnico do Canadá não deu bola, mas não satisfeito, os membros da comissão técnica do Catar foram pra cima do pessoal da comissão técnica do Canadá, o tempo fechou e tiveram que ser separados logo após a partida ali, a situação ficou feia lá no gramado do confronto ontem na Copa do Mundo e essas imagens estão no nosso Instagram arroba Oeste Capital Esportes, lá você pode ver essa confusão pós-jogo. Vamos com o nosso Matias Brasil para atualizar informações do mercado da bola nacional e internacional. Os times seguem se movimentando nessa parada de jogos aí da Copa do Mundo. Diga lá, Matias!
10: Andrei, amigos, reta final aqui no nosso Som e Café News, trazendo as informações do mercado da bola. Já giramos a Chapecoense com possível saída e possível chegada, e agora a gente dá um giro pelo Brasil e pelo mundo. Vamos lá então, a gente começa falando sobre o lateral esquerdo Caio Henrique, de 28 anos, que está perto de trocar o Mônaco pelo Ajax. Os clubes aí então, né, o holandês encaminhou a contratação do jogador de 10 milhões de euros, cerca de 59,2 milhões de reais na cotação atual. A gente sai da Holanda e dá um giro porque o zagueiro Rayan é o novo reforço do Uberlândia Esporte Clube. O defensor vem por empréstimo para a sequência da Série D. 30 anos de idade, o Rayan chega ao Verdão após disputar as duas últimas temporadas da Série C do Campeonato Brasileiro, defendendo o Retrô e também Londrina. Vamos dar um giro internacional, dar um voo internacional, porque o Real Madrid e Ibrahim Konaté chegaram a um acordo pelo que ele será jogador do Real Madrid, então, por empréstimo, pelas próximas quatro temporadas até 30 de junho de 2030. Konaté está confirmado no Real Madrid. A gente volta para o Brasil porque o Cruzeiro acertou a contratação do lateral esquerdo, o argentino Gabriel Rojas, até o fim de 2029. Vindo do Racing, Rojas, então, fez negociação aí completa com o Cruzeiro e até o fim de 2029 tem contrato com o Cabuloso. E pra gente fechar as informações do mundo da bola, o giro dos clubes, o River Plate ofereceu 7 milhões por 50% dos direitos de Nelson de Ossa. O Betis só considera a venda definitiva do jogador, mantendo uma porcentagem

0: 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Vamos falar sobre a Chape Futsal, porque o Verdão das Quadras joga neste sábado pela Série Ouro da Federação Catarinense de Futebol, jogo fora de casa, jogo que vai ser no Planalto Serrano, né, em Lages, esse confronto contra a equipe da casa, partida válida pela 7ª rodada da primeira fase. O Verdão, que pode vencer e colocar novamente no topo da classificação. No momento tem 10 pontos, está na terceira colocação, vai ultrapassar o Pouso Redondo e também vai conseguir passar o líder São Lourenço em caso de vitória contra a equipe de Lages. Vamos ouvir o Alafael da Chape Futsal, que vai falar um pouquinho mais sobre esse confronto, esse enfrentamento de amanhã da Chape Futsal.
1: É uma semana muito boa, né? Uma semana que a gente conseguiu, né, arrumar nossos defeitos, né, os nossos erros, e botamos em prática algumas coisas, né, que dava faltando no nosso time, né, e ainda mais estamos estudando a equipe do Lages, né, que é uma equipe que está vindo muito bem na Liga Nacional ali, e vamos seguir em diante aí para mais um jogo, né, mais um desafio lá em Lages, e que a gente possa trazer os 3 pontos para casa.
0: Tá então, Alafael da Chape Futsal falando um pouquinho mais desse confronto amanhã contra a equipe de Lages, que pode deixar o Verdão das Quadras na liderança da Série Ouro do Campeonato Catarinense. Claro, 5 horas da tarde a gente fala mais sobre isso. Vamos com o nosso comentarista, analista Vitor Hugo, que atualiza mais informações, traz também a sua opinião sobre o Haiti, adversário da seleção brasileira, que não é um time tão ruim assim não, né, o Vitor Hugo? Bom dia!
2: Bom dia a todos que acompanham o Som e Café News. Chegou a sexta-feira e a seleção brasileira entra em campo. Contra quem a seleção vai jogar? Eu digo isso porque eu vi muitos comentários, não só de torcedores, mas me preocupa quando eu vejo pessoas da imprensa, né, profissionais da imprensa, citando o Haiti como, a gente fala no popular, uma mosca morta. Né, como aqueles casos da seleção, quando enfrentava algumas seleções que, esse jogador à tarde ele treina, à noite ele trabalha de não sei o que, o outro, ele trabalha de manhã de não sei o que e treina à tarde, citando um certo amadorismo. Não é o caso do Haiti. O Haiti, apenas 10 jogadores dos 26 nasceram realmente no Haiti. Mas o que eu quero citar não é nem isso, é aonde eles jogam. Né? Só para vocês terem uma ideia, da equipe que entrou em campo contra a Escócia, né, no primeiro jogo, se você considerar os jogadores titulares, o goleiro joga no Bastia da França. O lateral direito joga no Angers, também do futebol francês. Tem um deles que joga aqui na América do Sul, o zagueiro AD joga no LDU Quito. O zagueiro camisa 5 joga no Burnley da Inglaterra. O Experience, o lateral esquerdo, joga no Nancy da França. O jogador camisa 11 joga no Odense da Dinamarca. O camisa 17 no Metz da França. O 10, o craque do time, joga na Premier League. Wolverhampton, o Bellegarde. O camisa 15, Providence, joga na futebol austríaco. O Isidore joga no Sunderland da Inglaterra. E o camisa 20, atacante Pierrot, joga no Rizespor da Turquia. Por que eu disse isso? Para que os torcedores brasileiros tenham consciência de que, claro, o Haiti não é uma grande seleção, mas está longe de ser uma mosca morta quando a gente olha os jogadores individualmente. Espero que a seleção faça tudo muito diferente do que fez no primeiro jogo. 17 horas estou de volta no golaço com vocês, mas hoje, na expectativa de que a seleção possa jogar bem mais tarde.
0: Valeu, Vitão, nosso comentarista analista. A gente fecha o nosso terceiro e último tempo do golaço aqui no Som e Café News, sempre pra Eletrônica 21. 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A gente volta às 5 horas da tarde, diretamente o nosso golaço hoje da Brasino Carnes, pra falar muito de Copa do Mundo, de Chapecoense. E logo após o jogo da seleção, 9h30 a bola rola, a partir das 4 horas da tarde o quinto já vai estar aberto recebendo o pessoal, tem o jogo do Marrocos antes, você vai poder acompanhar no quinto. E logo após a partida, por volta de 11h30, quase meia-noite, teremos o nosso pós-jogo também, diretamente do quinto. Então, faço convite pra você na 93.3, também pelo YouTube. A gente volta às 5 horas da tarde também no nosso Golaço. Valeu!
3: Querido, começando 9h30, o jogo vai ter uma meia-noite 10, meia-noite 15 por aí, né? Então, acho que não pode começar antes de terminar o jogo, né? O programa de
4: vocês. Aí tem prorrogação, então.

0: Eu, com certeza. Você acréscimo. É que é só 45, não tem 48, não tem, né, o intervalo, né? Então, vamos lá.
1: Nós temos aí a rede elétrica no contorno oeste impedindo o eucalipto de cair no meio da via. Que perigo, hein?
2: Pois é, Matheus, perigo evitado aí pelos fios, então, da rede elétrica. Pessoal da Celesc já no local para fazer a retirada dessa árvore. Estão utilizando aí a motosserra para conseguir cortar ela, porque ela não ficou totalmente fora do chão, né? Ela foi o vento, né? Até eles comentaram que em função do que o pessoal às vezes faz queimada, faz a derrubada das árvores, o galho, no caso, o tronco apodrece, e aí quando dá qualquer vento acontece esse tipo de situação. Nesse caso, então, é um pouco depois da ponte para quem vem da FAP para o sentido do aeroporto e um pouco então antes da ponte para quem faz o sentido inverso, onde a Celesc trabalha nesse momento. De fato, como o Vinto comentou antes, é a abertura da terceira faixa, no caso é a sequência da terceira faixa, então está bem sinalizado, tem os cones, o pessoal está trabalhando por lá e o trânsito passa tranquilo em meia pista, não tem nem muita lentidão, é só desviar e tá tudo certo, redobrar a atenção nesse trecho, e eles estão fazendo então a retirada desse eucalipto aí, que poderia ter caído no meio da via, que é bem grande, caso não tivesse aí as redes, que inclusive não foram desligadas. O pessoal tá trabalhando sem o desligamento da rede elétrica a princípio, então a iluminação e quem é abastecido por essa rede também tá tudo certo, energia normal. Matheus.
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0: Chama aqui o Dema das ruas da cidade de Chapecó com as informações do comércio nessa manhã. Alô, Dema, informe, bom dia.
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0: Muito bem. Carimbada aqui. Vamos lá. Informação diretamente aí da Schumann com o amigo Dema nessa manhã. Faltando 8 minutos para as 10 horas agora, nessa manhã de sexta-feira, de tempo instável. Hora da gente conferir a primeira edição de hoje do Rádio Dicas. Sempre em 3 edições diárias. Mais informações no 3361-3130 em horário comercial. 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Rádio Dicas, logo mais 20 para as 2, dentro da programação do Se Joga.
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0: Temperatura 12 graus em Chapecó, 6 para as 10. Bom dia.

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10: Bom, de volta à programação do Sonho Café News na sua manhã, 10h05, nessa manhã de sexta-feira, 19 de junho, de tempo instável com chuva, 12 graus e a temperatura ainda neste momento. Um recado aqui para você dos nossos parceiros e patrocinadores, só lembrando que a máxima para hoje, com muita disposição e muito empenho, pode chegar a 15 graus de máxima para hoje. 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
11: Nós estamos com 10 horas e 9 minutos. Júlia, vamos trazer um assunto muito importante que nós ainda não comentamos no programa de hoje, que foi ontem à noite trazido pela assessoria do Fórum de Chapecó. É isso, Júlia?
12: Pois é, Matheus. O homem é condenado a mais de 34 anos de prisão pela morte de Patrícia Ribeiro em Chapecó. O julgamento foi realizado nesta quinta-feira no Fórum da Comarca. O réu, apontado como autor dos disparos, recebeu pena de 34 anos e 8 meses de reclusão em regime fechado e não poderá recorrer em liberdade. Já o segundo acusado foi absolvido pelo Conselho de Sentença após ficar comprovado que ele não teve participação no crime. O caso, que nós comentamos bastante ontem, aconteceu na madrugada de 7 de junho de 2025, na Avenida Getúlio Vargas, em Chapecó, e segundo a denúncia do Ministério Público, os acusados abordaram o grupo de mulheres que estava em um veículo e, após a recusa das investidas, o condenado efetuou disparos que atingiram a Patrícia Ribeiro e a jovem, que ainda tentou atravessar a rua em busca de ajuda, acabou caindo com os disparos, enfim, os ferimentos, e morreu no local. E um homem que estava com o grupo também foi baleado, né? O tiro passou de raspão, ele não se feriu. Mas esses acusados, então, no caso, o condenado também responde pelo crime de tentativa de homicídio. Durante o julgamento, os jurados analisaram os depoimentos, as provas e os argumentos da acusação e defesa. E os familiares de Patrícia, que era moradora de Concórdia, vieram do município até Chapecó para acompanhar essa sessão. Com a decisão, o condenado cumprirá a pena em regime fechado, enquanto o segundo réu, então, foi absolvido das acusações. Matheus?
11: Perfeito, Júlia. Obrigado pelas informações importantes. Mais de 30 anos de prisão. E o outro que estava junto, inclusive a gente viu na imagem os dois sendo levados para o fórum, né? Que estavam no Camburão, enfim, da polícia, no transporte. O outro acabou sendo absolvido do crime. Olha o último recado aqui dos parceiros de hoje.
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11: Só dizer aqui que o pessoal tem uma rua que está buscando muito aqui a ajuda da Prefeitura Municipal de Chapecó. Faz tempo que estamos aqui comentando no ar e foi passado já aqui. Rua Alciones Antônio 3. Pessoal, que é uma revitalização, tá difícil de passar. Então, diz que faz mais de 8 meses que foi conversado com a prefeitura, mas não foi feito ainda nada, tá? Tem imagens, tem vídeos, tá bem complicado. Quando chove, é pior ainda, tipo hoje, aqui tá cheio de barro lá. A última de hoje aí, Júlia!
12: A Polícia Militar apreendeu drogas, notas falsas e cumpriu um mandado de busca e apreensão de adolescente em Chapecó. A ocorrência foi realizada na tarde de quarta e teve início após as denúncias, então, informando que esse adolescente estaria envolvido com o tráfico e parte dos entorpecentes estaria escondida em um terreno de uma casa abandonada e outro na casa do suspeito. Os policiais abordaram esse adolescente e encontraram R$ 282 em dinheiro fracionado. Ele admitiu que possuía as porções de maconha para venda e indicou então a casa onde o material estava escondido, e com o apoio da equipe do canil foram localizados aproximadamente 82 gramas de cocaína nos fundos da casa abandonada, que o adolescente assumiu a propriedade também. Já na casa dele, do adolescente, os policiais também apreenderam 2 cédulas falsas de R$ 50. Além disso, em consulta aos sistemas, foi verificado que havia um mandado de busca e apreensão em aberto contra esse adolescente de 16 anos. Então ele foi apreendido e encaminhado à Delegacia de Polícia Civil, Matheus.
11: Valeu, Júlia, bom final de semana pra você. E só mandar um abraço pra fechar aqui, é o Geraldo Romanoski. Eu tive ontem lá com os idosos ali no centro de eventos pra fazer uma parte do protocolo. Foi uma festa muito bonita, tem 64 grupos de idosos ativos em Chapecó.
10: E eu mandava por lá também, né?
11: Não, mas o Geraldo Romanoski tava.
10: Mas olha só, Geraldo...
11: Já entrou na terceira idade, Geraldo, rapaz. Eu falei, o moço desse, rapaz.
10: É, por, ele
11: tá com 20 e poucos anos ali.
10: Por maioria de votos, né, Geraldo?
11: Ah, cara, foi bem legal. A gente encontrou lá um monte de gente lá, então, conversou com a turma. Parabéns aí pela festa de vocês ontem. E dizer que a gente volta hoje, depois do Jogo do Brasil, aqui na 93.3.
10: E no golaço, você não vem no golaço?
11: Ao vivo, do quinto da Brasino Carnes, e depois a gente volta pro quinto pra fazer o programa.
10: Teria uma participação final especial hoje no golaço também. O que que eu ouvindo, Matheus, pra você saber quem será. Fique ouvindo, você tem que ouvir o programa hoje pra você ter uma participação especial no programa hoje, né? Aposto que essa participação especial também tá muito feliz. 10h15, bom dia, Brasil! Do comércio...
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0: E a rádio da galera aí também, da Copa da Galera, rapaz!
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0: É, rapaz, a sexta-feira começou bem emburrada, assim, mas é ainda sexta-feira. Ainda é sexta-feira, hein? Só mais meio-dia, piazada! Só mais meio-dia. Alexandre Pires no Abre Alas do Ligue-se.

0: Destaque aí pro som de Vitor Clay aqui na programação do Ligue Se Ligue nessa manhã de sexta-feira, bem musicada, bem animada pra você aqui via Ligue Se Ligue no seu rádio. Vamos te acompanhando aqui, adrenalizou, e também o som do Alexandre Pires e o Léo Santana e a música Boteco Terapia, hein? Sextou, e na sexta-feira muita gente vai pra essa terapia aí, né? Vai pra essa terapia aí. Vamos lá, um recado pra você ligado aqui na programação nessa manhã, enquanto você vai mandando a sua mensagem, interagindo aí no 3361-3130 com a sua mensagem de texto, a sua mensagem de áudio. A gente vai falar pra você aqui dos nossos parceiros e patrocinadores aqui da programação, hein? 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
1: Aquele abraço!
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0: A festa da música, Oeste Capital, 10:30 agora.
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20: É. História verdadeira, meu compadre. Não é não?

0: Guilherme, menos é mais na programação do Ligue Se Ligue na manhã da sexta-feira, dia 19 de junho. Tempo velho, medonho, instabilidade, chuva danada aqui na capital do Oeste. Olha que coisa, né? Tinha uma garoa fina e dali a pouco mais chuva. Ei, rapaz, mais chuva ainda. Vamos lá. Por aqui não tem tempo feio, não. Tempo bom para melhor programação sempre aqui na programação do Ligue Se Ligue na Rádio da Galera. Vamos lá, um recado para você ouvindo a emissora neste momento, nessa manhã imperdível para você, tá? 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
0: Sim. Hora certa, não se perca no tempo. Oeste Capital, bom dia. 20 para as 11. 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
9: Muito bem, estamos de volta na programação. 14 minutos para as 11 horas da manhã nessa manhã de sexta-feira e segue a instabilidade com chuva. Tempo danado, tempo medonho. 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Alô, Roberto, o nosso amigo Ana Paula, também toda essa equipe, hein? Aquele abraço aí, um beijo do magro para as meninas e aquele abraço para os meninos aí. 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Ah, vamos lá, o que mais eu tenho que passar pra audiência? Assim, atender a freguesia, convidar você pra participar, interagir. 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Não perca tempo. Vamos lá aqui, passando na audiência rapidamente aqui, galera interagindo, participando. Sextou, Thiago Schmoller pediu Nickelback, vamos tocar daqui a pouquinho, hein, tá? Jossane participando também, valeu Jossane, um beijo do magro pra você aí, menina. Gilmar ouvindo a rádio nessa manhã também, pediu aqui Sending All My Love, cara, do Linear, baita som, vai tocar daqui a pouquinho, tá? Fica ouvindo aí que já estamos providenciando, hein? Tá saindo do forno. Ivone Gonzalez do Jardim Itália ouvindo a rádio nessa manhã também. Tá chovendo aí? Aqui tá chovendo. Jussir, já vou ouvir teu áudio aí também. Já vou ouvir o áudio aí do nosso amigo tio Ney. Aquele abraço. Soninha, também já vou conferir teu áudio daqui a pouquinho aí, tá bom, menina? Quem mais aqui mandando um recado? Já vamos conferir o áudio do nosso amigo Marcos. Lá vem o Marcos. Abraço pra você, meu irmão. Tudo de bom. A gente vai trazer flashback aqui na programação da Rádio da Galera. Vamos lá para os anos 2000, 2002, 24 years ago, Maroon 5.

0: Som de Maroon 5 na programação This Love, lá de 2002. O álbum é de 2002. Esse é o segundo single desse álbum. Ele foi trabalhado em 2004 e veio parar aqui no Brasil também como trilha sonora de novela. A novela que era qual mesmo? Senhora do Destino. Então tá feito, combinado, pra você recordar, hein? Vamos lá, mesmo que seja do lançamento, são 24 anos. E depois, né, do lançamento do single e da chegada na novela de 2004, é 22 anos já se foram. Que coisa, né? Vamos lá, então. Você tá de boa ainda, né? Se você ouviu todo esse som enquanto era lançamento, sucesso aí nas rádios do Brasil e do mundo, na TV também, uns 27 para 28 anos aí, no mínimo, você tem que ter. Pelo menos uns 27, 28 anos para saber de tudo que já acontecia naquele momento, né? Mais do que 27, 28 sempre, né? 38, 48, 58, essa é a calculadora do cabelo, meu amigo. Vamos lá, depois de recordações aqui, a gente volta para o presente, com ofertas de presente, também já de olho no futuro pra você. 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Excelente sexta-feira pra todo mundo por aí também, tá bom?
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0: A hora certa, não se perca no tempo. Oeste Capital FM, 6 para as 11.
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0: Muito bem, Línea Arsene, All My Love. Pedido da audiência aqui nessa manhã com a nota fiscal carimbada, mercadoria entregue. É freguês feliz, é freguês satisfeito participando da campanha do FFF. É faça um feio feliz. Você faz um feio feliz e sai um freguês feliz. Olha que beleza, 5F, a F que não acaba mais. Manda sua mensagem pro cabelo, hein? Já pensou você ir dormir hoje à noite, hein? Ou acompanhar o jogo da seleção pensando, eu fiz minha boa ação de hoje. Eu já fiz um feio feliz. Manda sua mensagem e participe, estamos aguardando o seu recado. Eu tenho o meu amigo Darcy da Leve já conectado comigo, vai falar em instante, vai falar com a gente aqui na programação também do Ligue Se Ligue. Então fique ouvindo para aproveitar as melhores oportunidades. 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
0: Em vez de aumentar, tá baixando. Cara, 11 graus, 11 horas e 7 minutos. Bom dia, Brasil. Tá conectado aí, Darcy da Leve. Bom dia.
2: 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Cabelo, aquele abraço!
3: Tá bom, querido, abraço.
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2: Na atividade aqui na Rádio da Galera 11:14 nessa manhã de sexta-feira, dia 19 de junho. Vamos conferir o recado aqui da galera. Alô, Brasil, bom dia, fale, vai.
3: Cabelo.
2: Oi.
3: Bom dia, meu amigo. Dia. Como é que tá, lida?
2: Mais ou menos, né?
3: Temos aqui, tudo certo. Tem que dizer que tá bom, senão os caras não querem vender fiado.
2: Ah, isso
3: nós.
2: Aí. Tá tudo bem.
3: Peleando só com o toco da daga. Sobrevoando aqui o Coronel Freitas.
2: Uhum.
3: Daqui a pouco temos de volta ali no presídio. Tô indo pra casa. Delegada lá tá me esperando, ó. Delegada da paixão. Que promete, a tunda vai ser feia hoje, ó. Vem fazendo uns BOzinhos na estrada aí, descobriu e o bicho vai pegar.
2: Vai dormir lá fora com essa chuva, rapaz.
3: Tá bom, cabelo, não faz tudo certo. Trombadinha pro lado de cá, sobrevoando o Coronel Freitas e o que liga o paraíso no Tocantins.
2: Logo ali.
3: Levando um arrozinho lá pro povo lá, diz que a situação não tá muito boa, vou levar daqui debaixo, tá lá. Beleza?
2: Beleza,
3: toque uma bem boa, cabelo. É, Pink Floyd.
2: É certo.
3: Off the Wall. Que tu achou dos meus inglês, hã?
2: Não, acho que tá indo
3: Diga
2: bem.
3: Lá.
2: Tá indo bem o teu inglês, tá tranquilo.
3: Meu inglês tá mais ou menos que nem aquela que a mulher foi pedir, comprar leite no supermercado. Chegou e pediu, tem leite? Tem. É da Parmalat? É. Então me dá duas bolsinhas.
2: Ah, esse rapaz.
4: Chorar começou a chorar. Chorou.
2: 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Ainda tem mais recado da audiência aqui nessa manhã. Alô, Brasil, fale, bom dia, diga-me lá.
5: Fala, meu amigo cabelo, como é que falei de ser?
2: Fala, menino.
5: Sextou com muita chuva, hein? Na região aí, desde chuva. Manda pra nós aí um let's go. E aquele abraço.
2: Aquele abraço. Sextou com S de chuva. Mas que fase, rapaz. S de chuva, meu.
6: Atrapalhar mais um pouquinho ainda. Depois, bodega.
2: É, rapaz, não é fácil. Fala, Soninha. Diga-me lá. Bom dia, fale.
7: Bom dia, meu amigo.
2: Oi, menina.
7: Que é a Soninha do Engenho Brau. Hoje eu gostaria de pedir a música com a Ana Carolina Rosas. Três pra vocês e da rádio pra toda a audiência. Aquele abraço.
2: Aquele abraço, minha querida.
5: Vou na bodega de tarde e quero ver quem diz que não.
2: Mas com essa chuva aí, rapaz, vamos lá. 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

0: Have You Ever Seen The Rain? Sim, estamos vendo, né? Quase todo dia, inclusive. E ainda o som do Pink Floyd, Another Brick in the Wall, a parte 2 aqui na indicação da audiência nessa manhã também. Notas fiscais sendo carimbadas e as mercadorias entregues. E é o que a gente continua fazendo em instante. Depois do intervalo com as melhores oportunidades do comércio, porque as melhores empresas passam sempre pela melhor programação, pela melhor rádio. Então é só ficar ouvindo, hein? Segue a instabilidade, o tempo velho medonho, hein? 27 pro meio-dia.
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1: 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Durante o Som e Café na versão Flex, tá ouvindo a rádio nesse momento? Então participe agora, bora ser feliz, bora se dar bem aqui na programação.
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1: Muito bem, de volta à programação do Ligue e se ligue nessa manhã, 22 minutos pro meio-dia, nessa manhã de sexta-feira. E o tempo é só aqui, só vai, né? Só vai aquele tempinho, hein? Chuva danada, hein? Pra sexta-feira vai bem essa questão de chuva, né? O que dá pra fazer com essa chuva aí?
5: Pega, né? Uma sombrinha, hein? Que chupa laranja.
1: Acho que sim, né? Uma sombrinha ataca legal, né? Agora deu uma amenizada na chuva, uma sombrinha vai bem, né? Vitamina C, tudo de bom mesmo, hein? Pra algumas pessoas hoje, né, meu?
6: Tá mais meio dia, pesado.
1: É, naquela sexta-feira tem aquela vibe, né?
6: Mais meio dia. Isso. Mais meio dia, gurizada. Se escondendo atrás das máquinas, dentro de banheiro, cozinhando o galo.
1: É, mas não fique cozinhando o galo, né? Vamos cumprir com o horário até o final, né? Até o final. Se é até às 6, é até às 6. Se é até às 7, é até às 7. E aí você vai, né? E aí você vai. Vamos lá. Galera participando nessa manhã, interagindo com a gente, mandando o reto no 3361-3130, mensagem de texto ou de áudio aí para você interagir com a gente aqui na programação. Aguardamos a sua mensagem. 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Alô, meu, fale. Fale aí,
0: hora da manhã. Sexta-feira, o cara abre uma garrafa do meu lado de cerveja. Eu não sei se ele já venceu na vida ou desistiu de tudo.
1: Acho que ele venceu na vida, né? Ah, venceu na vida. Se bem que vai abrir uma gelada na sexta-feira, precisa de algum complemento, né? É isso mesmo.
7: E o Pix, nada ainda.
1: Nada ainda do Pix, né? Daí se não tem o Pix, não tem abrir a gelada. Alô, Brasil Faria.
8: Se é pra fazer um feio feliz, vamos reunir todo mundo.
1: Obrigado. Seu Nelson Neckel, aquele abraço, meu querido. Obrigado pelo carinho de sempre, a audiência de sempre e a parceria de sempre também. Mel, é o Milton César, também tá ouvindo a rádio nessa manhã. Abraço pra você, obrigado pela audiência e pela parceria, preferência também. Quem mais aqui mandando recado, mandando mensagem? Liane, valeu Liane. O nosso amigo Rony Valdo, quem mais aqui? Ponte Serrada, nada de chuva, hein? Toca aí, CDC. É nada mesmo, tempo bastante fechado, assim, coberto, mas chuva nada. Tá nesse segmento ainda, Robson Júnior. Abraço pro amigo Robson aí. Tá desse jeito ainda, tá dominado ou o tempo mudou de ideia e tá um aguaceiro danado? Sextou com muita chuva, bom para ficar o quê? Tirando uma soneca. Aquele abraço, quem é você que mandou a mensagem aqui para aquela soneca, hein? Pessoal da Barra Instalações, abração pra vocês aí, tá bom? Ademir, alô Ademir, no bairro São Cristóvão, só mais meio dia diz ele aqui. Fala, seu Assis, olha aí, rapaz.
9: Bom dia, cabelo.
1: Bom dia.
9: Se der hoje, lá daí, menina veneno, três meus netos, Miguel e Léo, estão aqui comigo. Eu tô tomando um verdinho bem caprichado hoje. Minha esposa tá aqui ajudando com o serviço, já se atracamos os dois, aí já rendeu, já estamos no filho. E estamos fazendo uma costelinha de gado assada no forno e umas coxas sobre coxa. E sai uma salada de batatinha aí pra reforçar o almoço hoje.
1: Se bem que
9: muito obrigado.
1: Salada de batata, é interessante até agora. Uma costelinha aí de gado no forno, olha.
10: Não tem um prato de boia pra gente hoje?
1: Tem o seu valor, sim, tem o seu respeito, mas com toda certeza, hein? Mas eu, pra mim, uma costelinha de gado assada, ainda que seja no forno, é.
10: Churrasco.
1: Eita, assada é churrasco.

0: Abraço pra você, tudo de bom. Quem mais? Repertório 10. Who are you? Quem mandou mensagem aqui? Neuri, valeu Neuri. Abraço pro amigo aí, tudo de bom também. Quem mais aqui? Fale.
1: Bom dia aí.
0: Opa.
1: Certo. Toca antes do hangar aí. Beleza?
0: Tudo bom. Valeu, rapaz. Nelson, é isso, né?
1: FF, faça um feio feliz aí.
0: Ah, tudo bom. Tá ligado na campanha, tá ligado na campanha. Bom, aqui, quem mais aqui mandando mensagem, mandando recado aqui, Zilton, um abraço pra você também aí, passando o Mondaí, hein, sextou, se não for o S Capital, fuja louco, quem é você? O Marcos, é outro Marcos esse aqui, que isso, barbearia do que isso, abraço pra vocês aí também, sempre ligado no S Capital, quem é você? Sérgio Andrés, valeu Sérgio, abraço pro amigo aí, tudo de bom, vou tocar mais música aqui no seu rádio nessa manhã, eu vou tocar aqui, pedido da audiência, em CDC Money Talks pra você, 15 pro meio-dia, creme pro relógio.

0: Money Talks pra você conferir aqui na Rádio da Galera.
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0: Muito bem, a hora certa, não se perca no tempo. 10 faltando pro meio-dia agora. 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
4: Tem momentos na vida que ficam gravados para sempre. E estar no jogo da seleção brasileira num Mundial pela primeira vez é um deles. Desde a chegada ao estádio, a emoção toma conta. Ver milhares de torcedores vestindo verde e amarelo, ouvir os cantos ecoando nas arquibancadas e sentir a energia da torcida é algo indescritível. Quando os jogadores entram em campo e o hino nacional começa a tocar, arrepia da cabeça aos pés. É o que conta um pouquinho mais a Júlia Barney, que é catarinense e está aqui nos Estados Unidos.
5: Minha primeira Copa do Mundo, primeira vez em Nova York, primeira vez que eu vi o Brasil fazendo um gol na Copa do Mundo e o sentimento é absurdo e é muito legal. Ai, mano, é essa coisa, né? A energia brasileira é diferente de qualquer outra energia.
4: Realmente é indescritível. Eu sou Melina Calduro, em Morriston, para o Acaerte em Campo.
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9: É, diria aquela pequena, né? Deu por hoje. Vem aí o Se Joga pra animar sua tarde de sexta-feira. A gente conversa na segunda. Feito combinado. Aquele abraço. Obrigado pelo carinho até aqui, até agora.

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2: Meio-dia e 2.
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0: Fina cai no Velho Oeste de Santa Catarina. Muito bem, sexta-feira, boa tarde pra você, Duda Boetcher, minha parceira de bancada, minha colega de trampo. Chuvosa esta sexta-feira de Brasil, como é que tá?
1: Muito boa tarde, menino Ronei Zanetti. Boa tarde, audiência que acompanha a programação do Se Joga. A partir de agora até as 5 horas, a dupla dinâmica está on nas ondas do rádio. Nessa sexta-feira, onde Brasil entra em campo e você vai acompanhar todos os detalhes. A gente vai estar de olho por dentro dos jogos, pelo menos o que tiver durante a tarde hoje, né? Já que o Brasil entra em campo somente à noite, mas a gente vai por aqui também dar uma passada na Estação Copa, como diria Ronei Zanetti.
0: 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E os destaques do dia de hoje, Dudinha.
1: Hoje é o dia de uma coisa que é bem brasileira.
0: Bem brazuca.
1: Bem brazuca mesmo. É comemorado o dia do chinelo.
0: Chinelo de dedo.
1: É, o dia do chinelo, seu chinelão.
0: Hoje tá difícil de usar chinelo, hein, cara?
1: É, acho que não combina muito. Com hoje meia tá. Pode ser. É. Chinelo e meia pode
0: chinelo
1: ser.
0: Chinelo e meia dá. Hoje também é dia do Garfield. Publicado pela primeira vez em 19 de junho de 78. É aquela tirinha do gato laranja que ama lasanha, odeia segundas-feiras. É muito preguiçoso e muito sarcástico.
1: Um gato laranja, né?
0: É um gato laranja que ama lasanha, odeia segunda-feira e é muito preguiçoso. Eu me identifico demais com o Garfield.
1: Tem muita gente aí que é bem vibe gato laranja mesmo. Tem a mesma personalidade.
0: Bem vibe Garfield. Eu acho demais as redes sociais. Por um motivo que consegue aproximar o usuário das redes sociais ali dos famosos, né? Eu acho que teve uma forma de fazer isso. Eu tô falando isso por quê? Porque esses dias eu vi que um menino postou uma trend que tá muito viralizada nas redes sociais, que diz bem assim, ó. Não sei se você já viu, que é aquela trend que a pessoa grava assim, ó. Ah, o meu pai vai me dar um PlayStation 5 se esse vídeo tiver mil comentários e um comentário de um jogador do Corinthians. Aí vai lá o jogador do Corinthians, famoso, vai lá e comenta e a pessoa ganha um PlayStation. Aconteceu isso com o Garfield. O cara disse, o menininho, né, a criancinha, falou, eu quero, se esse vídeo bater tantas curtidas e um comentário do Garfield, meu pai me dá uma bicicleta. E, cara, eu fico imaginando como que o vídeo de alguém que gravou no interior de São Paulo chegou lá no cara que é responsável pela marca do Garfield, lá nos Estados Unidos, enfim. E, não, na Europa, né, ele é britânico, o Garfield. É isso, né, exatamente. Como chegou lá e o cara foi lá e comentou, né? Olha que louco isso. Isso é demais, né, cara?
1: É incrível, né? Uma conexão através das redes, que hoje a gente tem essas possibilidades.
0: Tem essa possibilidade,
1: né?
0: Uma coisa lá de 1978, ainda se reinventando e tal. Muito legal. Hoje é dia do Garfield. Você gosta do Garfield?
1: Gosto, tenho bastante memória. Eu lembro de assistir o filme no DVD.
0: No DVD
1: no
0: ainda?
1: No DVD.
0: Mas daí mais recente, né?
1: É, mais recente, era, sim. Ele é mais... Era as tirinhas, né?
0: Tirinhas.
1: Mas eu lembro de um filme, não sei que
0: muito,
1: edição,
0: ficou famosíssimo.
1: Não lembro de que ano.
0: Famosíssimo.
1: Mas eu lembro de assistir no DVD, tipo, umas 7, 8 vezes no mês, porque era o DVD que tinha em casa, né?
0: É verdade, verdade, verdade, verdade, muito verdade isso. Legal, dia do Garfield, tem mais algum destaque legal antes da gente falar de Copa?
1: Hoje também é celebrado o Dia Nacional da Lei Seca. No dia 19 de junho, essa data então que ela foi instituída para marcar a tolerância zero em relação ao consumo de álcool, muito também relacionada à direção, né? Que a gente sabe que é um crime, você não pode dirigir se estiver embriagado. E não é, é só uma taça, é só um copo, é só uma latinha. É zero, né? Tolerância zero para álcool e direção. Porque muito importante a gente comentar sobre isso.
0: Isso é segurança, né? É prevenção, né, galera? Então isso também é consciência. É uma lei que a gente precisa muito cumprir. Hoje também é dia do cinema brasileiro. Muito legal aqui. Vários filmes brasileiros que eu adoro. Cidade de Deus, Central do Brasil, Tropa de Elite. Tropa de Elite eu acho que é o meu favorito.
1: Os clássicos,
0: brasileiros,
1: né?
0: O Alto da Compadecida, que assisti é legal demais
1: também. Assisti ontem um brasileiro.
0: Qual?
1: Um Pai em Apuros, eu acho que é o nome.
0: Um Pai em Apuros?
1: Acho que é esse o nome.
0: Não conheço.
1: É um que está na Netflix.
0: É novo, então, né?
1: É novo, acho que é novo. Tudo bem. Estreou ainda esse ano, em abril. Bem bom.
0: Bem bom.
1: É uma comédia bem, bem engraçada, assim.
0: Que legal.
1: Daquelas típicas do pai que não ajuda a criar os filhos e aí ele tem que se virar com quatro crianças. Fica a dica.
0: Fica aí a dica pra você assistir depois do Jogo do Brasil, porque hoje às 16 horas tem Estados Unidos e Austrália no grupo D. Também tem jogo para a Escócia e o Marrocos. Jogo importantíssimo pra gente acompanhar às 19 horas, né, Duda? Porque o Brasil depende desse jogo aí, depende desse resultado. A seleção pode terminar a noite ou na liderança ou fora da zona de classificação. Depende muito também desse jogo aí entre a Escócia e o Marrocos. E a Turquia e o Paraguai se enfrentam meia-noite de hoje. E, claro, o jogo do Brasil contra o Haiti às 21h30. Quero saber da nossa audiência maravilhosa aí concorrendo a prêmios hoje, se vocês estão confiantes para o jogo de hoje. Não quero nem saber placar, não quero nem saber quem que vai entrar, quem que vai sair do jogo, da partida. Quero saber quem vai sair titular. Eu só quero saber se a nossa audiência está confiante para o jogo de hoje e por quê. Você está confiante para o jogo de hoje,
1: Dudinha? Eu estou. Sou brasileira e não desisto nunca.
0: Vamos, Duda!
1: Até o apito final a gente é confiante.
0: Vamos, Brasil! Vai, brasa!
1: Essa não pegou muito, né?
0: Não, não pegou, não. Brinda aí! Hoje é sexta-feira, tem pagode

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2: Meio-dia 19.
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20: Legal, é por aí, hein? Vamos lá, vamos seguir com a nossa programação. Daqui a pouquinho tem a previsão do tempo com o Ronaldo Coutinho do Prado. Tínhamos algum famoso de aniversário hoje? Você chegou a ver aí,
2: não,
20: Eduardo?
2: Não preparei. Será que tem?
20: Será que tem? Temos aqui? Eu vou abrir aqui. Eu te joguei na fogueira agora, né?
2: Vamos ver.
20: Você nem tá com o negócio aberto aí.
2: Chico Buarque!
20: Olha aí, Chicão, hoje de aniversário. Quantos
2: 82 anos.
20: Ah, bicho velho. E também aniversário hoje do Tarcísio de Freitas. O político tá fazendo 51 anos hoje. E o Sidney Magal, a Sandra Rosa Madalena, 76 anos do Sidney Magal. Tem um filme, já que você falou de filme, tem um filme muito legal do Sidney Magal aí.
2: Olha aí, eu indico as pra dicas. Vocês. E hoje também é aniversário da Priscila Alcântara. Tu lembra dela? Ela era a dupla do Yuji.
20: Ah, Priscila do PlayStation.
2: Do PlayStation, isso aí. 49228. É o funk do Yuji que vai dar PlayStation 2.
20: Nossa, cara, me explodiu agora aqui uma.
2: Ela era a Priscila do Bom Dia e Companhia.
20: Ah, hoje também tá de aniversário, Eduarda. Ah. Um ídolo da Chapecoense, cara. Aloísio Boi Bandido tá de aniversário hoje, 38 anos. Do jogador que passou pela Chape aí, eu lembro muito da minha adolescência, o Aloísio Boi Bandido no Verdão. É, não lembro aqui qual que é o ano que ele teve aqui na Chape, mas ele fez uma passagem muito legal aí pela Chapecoense, o Aloísio.
2: Olha, temos outros nomes. Léo Magalhães, 46 anos completando hoje.
20: Muito
2: e
20: bom.
2: Também o Diego Hipólito, o ex-ginasta, que também marcou muita gente, né? Com todo o seu talento. 40 anos do menino Diego.
20: É isso aí, galera. Se você tá de aniversário hoje, manda pra cá sua mensagem. Vamos estar abraçando você com todo carinho e simpatia do Se Joga. E é isso aí, Macio Nem Tente. Aqui é os Brutos, vamos lá.

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1: Vinte e oito para uma.
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1: 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Legal, tamo de volta aí pra pagar os nossos patrocinadores aqui desta hora de Se Joga, galera do bem, pra falar também dos prêmios da tarde de sexta-feira.
9: Que hoje a nossa tarde tá recheada de presente. Tem aquele presente legal da italianíssima churrascaria e pizzaria lá da Cunha Porã, no bairro FAP. Manda teu nome completo, mais italianíssima. 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Vai ter música ao vivo a partir das 11 horas da manhã. Vai ser na Arena Bendito. Muita comemoração. Vai ter os lançamentos também da Chapecó Bonés. A galera espera por você na Arena Bendito. neste sabadão, a partir das 11 horas da manhã.
10: Muito bem, galera. Esse é o recado.
9: Churrascada.
10: Hoje tem sorteio da Polo Air, cenzão de vale pra você gastar na Polo Air como quiser. A Italianíssima tá sorteando aquele rodízio demais. O da casa tá sorteando um par de ingressos e um combo de cerveja pra você curtir a sexta-feira de ouro. Hoje tem encontro de gigantes no da casa, banda Passarela e os novos garotos. Vai estar demais a noite do da casa. É o melhor baile da cidade, Dudinha.
9: E tem também o sorteio da Alexa.
10: Opa,
9: hoje,
10: verdade.
9: Sexta-feira, fim da programação, a gente vai liberar mais uma Alexa pra quem já tá participando aí ao longo da semana. Pode participar hoje também, tentar a sorte, porque a dupla Beto e Júlio liberou aí pra nossa audiência 4 Alexas durante este mês e hoje sai o resultado do terceiro sorteio.
10: Vamos ouvir então o som do Beto e Júlio, Rios e Navios, da programação do Se Joga 24 pra 1.

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1: Rio Preto! Cheguei Garnaldo e Zé Neto e Cristiano junto e misturado, hein?
2: Essa é complicada.
1: Nunca aconteceu comigo.

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2: 15 para uma.
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0: uma e um.
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2: A seleção brasileira está concentrada em Morristown, no estado de Nova Jersey, nos Estados Unidos. Por causa do forte esquema de segurança do Columbia Park, o acesso ao local é bastante restrito. Os torcedores tentam chegar pertinho do complexo na esperança de, ao menos, conseguir um rápido contato com os jogadores. No último treino da seleção em Morristown, eu encontrei o Leandro Cavalim e o filho dele, o Moa, e mesmo com chuva, não diminuiu a expectativa de ver a delegação brasileira.
3: Tá difícil, a gente chegou cedo hoje aqui, a gente tentou passar aqui pro pessoal da segurança, mas a policial não deixa a gente entrar, mas a gente tá confiante, de repente a gente consegue ainda, né, filhão?
2: Sim. E Leandro arrisca até um palpite otimista pro próximo jogo.
3: 2-0, Vinícius Júnior e Rafinha.
2: Eu sou Melina Calduro, aqui em Morristown, para o Acaerte em Campo.
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13: Muito bem, estamos de volta aí para fazer a previsão do tempo para o nosso Ronaldo Coutinho do Prado trazer aí as informações do decorrer deste fim de semana. Hoje, jogo do Brasil, 11 graus aqui na capital do Oeste, chuva fina e a gente, claro, antes da previsão do tempo, já alerta os nossos amigos motoristas, lembra da importância de usar o cinto de segurança, de manter a velocidade aí... sempre respeitando os limites de velocidade, compatível, muita atenção, né? Compatível aí com a sua via, muita atenção, muito cuidado, muita paciência, muita prudência no trânsito, porque tá chovendo, tá perigoso, tem muita neblina.
14: Nosso amigo Reinaldo já mandou uma foto por aqui, diz que chuva e chuva por todos os cantos de Chapecó, né, Reinaldo?
13: Acenda o farol.
14: Lembre-se sempre, inclusive dá uma olhada aí, você tá com o farol aceso?
13: Liga agora!
14: Importante, você aí, ó.
13: Acendo o farol aí,
14: agora,
13: meu galo.
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14: E bora com a previsão do tempo, então. Ronaldo Coutinho atualizando aí a nossa audiência sobre temperatura em Chapecó, em Santa Catarina. Fala aí, Ronaldo Coutinho, boa tarde.
13: E aí, Coutines?
0: Boa tarde. É, o tempo segue nublado, alguma chuva, período melhora, frio. A máxima praticamente já foi, eu acho que com 15, 16 de madrugada. Agora de tarde fica frio e à noite também. Amanhã, mais para tempo bom ao longo do dia, pode começar com nevoeiro, garoa, depois melhora e fica frio. No domingo, frio entre 3 e 6 graus, no geada nos Campos de Palmas e agradável à tarde. Na segunda, volta a ter chuva, alguma trovada e cai a temperatura. Teremos aí uma segunda bem fria e o frio aumenta bem de segunda para terça.
13: Uau!
0: Da Climaterra, Ronaldo Coutinho.
14: Olha
13: valeu,
14: só.
13: Ronaldo Coutinho. Pois
14: e
13: é.
14: E a gente teve, pelo segundo dia consecutivo, a mínima registrada no Brasil aqui em Santa Catarina.
13: Uai!
14: Menos 7,3. Registrado pelo segundo dia seguido em Bom Jardim da Serra, cidade catarinense, né? Então, imagina aí, menos 7,3 e a gente ainda nem entrou no inverno.
13: É frio, hein, meus amigos? É frio.
14: Dois anos
13: demais.
14: Seguidos marcando as menores temperaturas do ano vistas até agora.
13: Dois dias
14: seguidos.
13: É, sexta-feira então, galera, é isso aí. Amanhã, pelo menos, o sol vai aparecer, né? É o que indica aí a previsão do tempo.
14: Vai se esforçar, né? Espero que ele venha.
13: Pois é, vamos com mais som. Fred Fabrício e Jorge Matheus, ainda tô aqui.

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1: 1:20.
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2: 28 para as duas, vem aí o nosso Rádio Dicas aqui na programação da Oeste Capital FM, a rádio da galera. Você que tá na companhia, tá no carro, tá em casa, tá tranquilão, descansando, só esperando o jogo do Brasil. Ou se você tá trabalhando, se preparando para receber a galera em casa, muita gente recebe o pessoal em casa. Você vai ver o jogo aonde hoje, Eduarda?
3: Eu vou ver o jogo lá no quinto.
2: No quinto?
3: Vou para o quinto.
2: Ah, você tá rolezeira demais, vai estar junto com a equipe da Oeste Capital FM no quinto. Eu sei por que você vai pro quinto. Porque você quer usar a permuta que a rádio tem no quinto. Nós estamos com uma permuta.
3: Gastar tudo!
2: Nós estamos com uma permuta bem gordinha no quinto. No quinto, que não é mais armazém, agora é só quinto, quinto, né? Quinto
3: isso.
2: Bar.
3: A última vez que eu fui por lá, eu peguei uma porção de pastel.
2: Uma porção de pastéis.
3: De pastéis. Nossa, muito bom, hein? Pastelzinho de camarão.
2: Mas credo!
3: O que tu achou? Tinha de palmito também. Eu não gosto muito, mas comi igual, né?
2: Olha,
3: pastelzinho. Eu sou mais da carne mesmo.
2: Um pastelzinho de camarão hoje, um chinelinho de dedo, um pouquinho de areia no meio dos dedos, tu já se sente no litoral, tá?
3: É outra história.
2: Já se sente lá no litoral, lá na beira da praia já, porque o vento tá igualzinho, né? O vento tá igualzinho aquele vento.
3: E chuva também, né? Porque normalmente pobre quando vai pra praia encontra chuva.
2: Justamente, porque a última vez que eu fui só choveu. Então eu me sentiria exatamente no litoral com um pastelzinho de camarão hoje.
3: E aí, Ronei, você vai pra onde?
2: Eu vou ver embaixo das cobertas, desculpem. Desculpem, meus colegas, eu sei que vocês gostariam...
3: Não é mais o mesmo, Ronei, né?
2: Eu sei que vocês gostariam muito de ver a minha presença lá no quinto bar hoje, mas hoje, sexta-feira, eu trabalho amanhã cedo, não posso me passar, né?
3: Tem que ir de leve.
2: Eu vou ficar em casa, vou botar a nega véia embaixo do braço, vou enfiar ela embaixo das cobertas. E vou falar, vamos ver o jogo aqui. Já tenho.
3: De boas.
2: Tenho 2 quilos de pão de queijo pra fazer já. Ah, velho! Mas quem sabe depois do jogo eu passe no quinto lá pra dar um abraço em vocês.
3: Então tá bom, então pra gente comemorar. Inclusive é sobre isso que a gente tá falando hoje, hein? Qual é a tua expectativa pro jogo de hoje? Compartilha com a gente no 4933613130. Tem gente respondendo. Estamos confiantes que o Brasil vai ganhar. Inclusive foi a Verônica que mandou essa mensagem. Ela trabalha em um pet shop, né? Uhum. E ela mandou foto de como os cachorros estão saindo do pet hoje, com a bandana personalizada.
2: Olha aí, que legal.
3: As bandeirinhas do Brasil.
2: Como é que é o nome do pet shop aí?
3: Todo mundo em clima de Copa. Deixa eu ver se eu encontro, Verônica,
2: é
3: onde
2: é?
3: É
2: da Toca do Cão, eu acho, né? Da Toca do Cão, eu acho.
3: Deixa eu ver se eu encontro.
2: Eu acho que é, velho.
3: Verônica sempre... É pet shop Toca do Cão, isso aí.
2: É, Toca do Cão, né? É isso aí. Valeu, isso aí. Galera do Toca do Cão aí, então. Deixa eu dar mais um recado aqui, gente boa. 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Vamos pro show do intervalo, Duda? Depois
3: bora,
2: a gente fala
3: bora.
2: Dos nossos prêmios,
3: bora,
2: pode ser?
3: Bora, porque tem gente dando 4-1 pro Brasil.
2: Eita.
3: Aqui.
2: Eita!
3: É 3 FM.
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2: A rádio da galera, tamo de volta aí. Agora 20 minutos faltando pras duas. Tá na hora da gente trazer o nosso Rádio Dicas, que já é tradicional deste mesmo horário, sempre em 13 edições diárias aqui na Oeste Capital FM. 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
2: Tem que ser na marmita de segunda-feira, me ajuda aí, Brasão. Filé de sassami vai ser o quê? Desfiado pra segunda-feira, né? Hoje à noite tem coisa de comer fritura, galera. Comer, então beleza, pode ser frango, mas tem que ser o frango a passarinho. Tem que ser passado no ovo, tem que ser jogado na banha, tem que ser frito. Coisa, dia de jogo é coisa gordurosa, coisa gostosa de comer, gente. 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Eu saindo da rádio, claro, passarei no brasão e vou comprar um pão quentinho, porque hoje à noite vou fazer um cafezão da tarde, assim, pra não ter problema, pra não atrasar pro jogo.
3: Oh, que maravilha.
2: Não vou fazer
3: uma
2: nada
3: coisa
2: complexo.
3: Mais rápida.
2: É, nada complexo. Vai ter que se contentar hoje com café com leite e um pão. É bom demais, hein?
3: É, nesse frio tá bem-vindo. 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
2: Boa! Um abraço aí também pra galera do Quinto, Wesley Federizzi, que tá na audiência aqui. Ele disse que tá indo pro Quinto agora pra deixar tudo organizado pra receber o pessoal à noite.
3: Eba!
2: E aí vai ter o quê? Vai ter a melhor porção da cidade, como a Duda falou agora há pouco,
3: é,
2: né?
3: É bom,
2: aquele
3: hein?
2: Pastel bom demais.
3: Não, e tem tudo assim, né? Tu pode pedir, tipo, de acordo com o teu gosto. Aquele dia eu olhei assim e pensei, bah, um pastelzinho bem demais,
2: né? Tu sabe,
3: né,
2: que o negócio é bom quando tu pede uma porção de frios, aquela porção tradicional que vem o filé mignon, a batata e tal, e tu vê que é filé mignon mesmo.
3: Mesmo.
2: Tipo assim, tu
3: que
2: sente...
3: Que é saboroso.
2: Saboroso, gostoso, macio, né? Então, assim, ó, é o lugar pra ver hoje, né?
3: É,
2: lembrando que
3: 10.
2: Lembrando que é lá interno, né? É interno, então
3: Sim.
2: Tem telão em todos os cantos do Quinto.
3: É bem aconchegante.
2: Bem aconchegante aí. Tem até um pelego pra você sentar
3: Tem mesmo.
2: Nas cadeirinhas, né?
3: Tem mesmo.
2: É outro nível, né, meu?
3: É 10 de 10. Tá aprovadíssimo. É. O espaço tá muito bem preparado pra receber a galera.
2: O Quinto tem dessas, né? Que não interessa se é muito calor ou se é muito frio. Os dois lugares ali, porque se é muito calor, tu senta na calçada e vira aquela festa. Se é muito frio, tem lá dentro a cadeirinha com o peleguinho, o ar-condicionado.
3: Aconchegante.
2: É aconchegante mesmo, né? Rádio Dicas!
3: Vamos!
2: Bora, minha véia!
3: Vaga disponível na empresa Rotesma Artefatos de Cimento, que contrata auxiliar administrativo, servente de obras, auxiliar de armador, carpinteiro, pedreiro, soldador, auxiliar de manutenção elétrica, operador de guindaste, operador de usina de concreto. Os interessados podem encaminhar o currículo para o WhatsApp 499-9914-8762 ou então entregar na portaria da Rotesma, na rua Alfredo Wagner, 160E, bairro Alvorada. Esse foi o nosso Rádio Dicas, que volta hoje na programação do Golaço.
2: Legal! Claro que a galera do futebol da Oeste Capital vai estar ao vivo depois do jogo do Brasil, direto do Quinto, para falar sobre os detalhes da partida entre Brasil e Haiti. Vamos ouvir a galera aqui!
3: Vamos!
4: Oi, Ronei. Oi, Patrícia. Oi. Aqui do Cristo Rei.
2: Oi, Paty.
4: Toca aí um pagodinho bem legal para nós. Me coloca no sorteio da Polo Air. E com certeza o Brasil vai ganhar, né?
2: Vamos!
4: Afinal de contas, como diz a Duda, somos brasileiros, né? Não vamos... Faltando um minuto aí pro segundo tempo,
2: tem
4: nós
2: que acreditar.
4: Ainda temos esperança, né? Uma ótima sexta-feira a todos. Um abraço a todos e ótimo fim de semana.
3: Valeu!
2: Pagodinho, papate, e o resultado do jogo hoje, Dudinha?
3: Hoje, 2-0.
2: Vamos, Brasil!

0: Simão e Luiz! E
1: Arubaru!
0: Samanu!
1: Tchau, gente! Obrigado!
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3: Felipe Araújo, de um jeito um tanto quanto diferente. Mais ou menos assim, ó.

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1: 5 para as 2.
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3: 2 e 6. 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
3: Muito bem, estamos de volta aí para abrir mais uma hora de programa aqui na tarde show da Oeste Capital FM, a rádio da galera. Tá na Oeste Capital, fica à vontade, tá? Você tá vivendo uma tarde de sexta-feira. Hoje tem jogo do Brasil, está fazendo 10 graus aqui na capital do Oeste quando a chuva fina cai no céu de Chapecó. 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
3: Legal, isso aí, vamos seguir também com a nossa programação. 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No final do programa a gente vai sortear uma Alexa apresentando a dupla Beto e Júlio pra você que tá participando, interagindo com a gente, hein? 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E claro que a gente vai fazer o sorteio da Italianíssima também pra você jantar uma boa hoje, pré-jogo do Brasil. 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Depois do jogão, todo mundo no
10: galpão
3: da casa. Da casa tá sorteando hoje um par de ingressos e um combo de cerveja pra você que participar aqui do programa. E
10: é também... uma boa pedida. Eu gosto. Gosto.
3: Que também pode ir no da casa bailar a noite toda aí depois do jogão. Todo mundo no da casa. 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Que beleza.
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10: Com cerveja. 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
3: Eu conheço uma pessoa que se fosse no da casa levaria uma cuia de mata e uma bomba.
10: Quem? 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
3: 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E aí, vamos ouvir a galera aqui? Vamos ouvir
10: vamos,
3: o áudio da galera?
10: Opa! Deixa eu abraçar, vamos lá.
11: Boa tarde, Oeste Capital. Aqui é a Cleideci, toca pra nós, Beto Júnior.
10: Perfeito.
3: Beto e Júlio.
10: Depois do jogão, todo mundo no bailão mandou a Thalia pra nós.
12: Veio Capital, bem nessa. Toca Beto e Júlio aí pra nós curtir.
3: Aí, legal.
10: Muito que bem. Quem mais aqui dando placar pro jogo de hoje? 1-0 já tá bom? Mandou a Carla pra nós. Ganhando é a conta, né?
3: Não tá nada, não tá bom nada.
10: Oi, galera. Brasil 3, Haiti 2. Mandou a Marizete.
3: Também o Edson por aqui.
13: Boa tarde, Ronê. Estava ouvindo o seu alerta aí quanto à velocidade, quanto a nas rodovias e na própria cidade de Chapecó. Outro alerta, né, Ronei? Liga a luz, amigo, liga a luz.
10: É importante.
13: Liga o farol, não gasta bateria.
3: É.
13: Ajuda a evitar acidente.
3: Verdade, isso aí ajuda a identificar, né, que tá vindo aí outra pessoa na direção contrária, né?
10: Isso
3: muito importante
10: aí.
3: Mesmo.
10: Olha só, galera. Oi, boa tarde pra vocês.
3: Tem aqui
10: um entregador. Pede pro pessoal aí que comprou e tá esperando receber em casa pra agilizar e tirar a bunda do sofá, porque tem entregador que fica se molhando na chuva e depois fica doente.
3: É, então, exatamente.
10: Olha aí, ó, nosso amigo não deixou o nome, mas tá dado o recado, hein?
3: Vamos, gente, vamos atender os entregadores rapidinho aí, vai.
10: Vamos lá.
3: Vamos com o Zezé de Camargo agora.

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1: 2:18.
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3: 28 para as 3.
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0: 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Hoje tem um monte de presente pra galera que tá participando e é pra lá que a gente vai. Conta aí o que que tá valendo pra esse povo.
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0: Muito bem, Eduardo. O que mais aí? Tem na Italianíssima, tem da casa e tem da casa também. Fala do da casa aí.
1: Sim, no da casa você concorre a um par de ingressos mais combo de cervejas, pra você chegar muito bem por lá. 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Lembrando que logo mais tem o nosso bloco das bandinhas e menino Max já tá pedindo San Marino.
0: 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Você tem um sonho de... Você tem um sonho, Eduarda, de participar de uma Copa do Mundo ou é uma coisa que você não piraria tanto? Acho que todo mundo gostaria, né?
1: Ah, com certeza, se tivesse condições eu adoraria, mas assim, bem na realidade... Não iria, não. Deve ser tudo super muito faturado.
0: É, você acha? Eu tenho certeza que então, é tudo super muito faturado.
1: Então, assim...
0: Mas, assim, dinheiro infinito pra você, você iria?
1: Ah, não, daí eu iria, claro. Se dinheiro não fosse um problema, sem dúvida nenhuma. Eu assistiria qualquer coisa.
0: Ouve só essa história, que loucura, cara. Em 1998, uma equatoriana chamada Maria del Jesus Zambrano, hoje com 66 anos, ganhou um prêmio que mudaria sua vida pra sempre. O direito de assistir todas as Copas do Mundo gratuitamente. De forma vitalícia.
1: Meu Deus,
0: a bonificação veio quando a Maria de Nababi, uma província localizada no noroeste do Equador, venceu uma campanha promocional da Coca-Cola no dia 14 de junho de 98.
1: Uau.
0: Recebeu uma ligação informando que havia ganhado esse prêmio e na ficha teria aí a descrição que ela ganhou todos os jogos da Copa para assistir em loco até o final da vida, assim, tipo, pra
1: Nossa,
0: sempre.
1: Nossa, vitalício mesmo.
0: Vitalício, cara. O benefício garantia que ela pudesse assistir aos jogos da Copa acompanhada de mais uma pessoa, com tudo pago. Com a hospedagem, com o ingresso, com a viagem, com a alimentação, com tudo. Foi uma promoção da Coca-Cola que presenteou um participante, né, pra participar aí de todas as Copas do Mundo da história. Ela vai em todas as Copas desde 98, essa moça.
1: Caramba, se fosse nesse caso, assim, sim.
0: Irado, né?
1: Nenhuma.
0: Muito irado,
1: cara. Por que não
0: cara?
1: Tem mais campanha assim, né? Como se cara, fosse também. Ganhar alguma coisa, não ganha nem para o ímpar, quem dirá numa campanha dessas. Mas...
0: Pois é, cara.
1: Mas, sim... Legal.
0: Eu nunca mais vi essas grandes campanhas, assim, que são uau. Eu também nunca mais vi. Tinha aquela campanha da Pepsi, aquela vez que até deu um problema, né? Que eles estavam sorteando um helicóptero, tu viu? Tu já viu isso? Tem um documentário na Netflix que é sobre isso. Que o cara tava... Pra você ganhar um helicóptero da Coca-Cola, da Pepsi, tu tinha que juntar um número X de selos que vinham dentro dos rótulos da Pepsi 600. E, obviamente, que a galera do marketing da Pepsi nunca imaginou que fosse ter uma pessoa que juntasse aquela quantidade
1: realmente
0: de selos. E aí, cara, rolou um mutirão nos Estados Unidos pra fazer com que esse cara conseguisse juntar todos os selos e, no final, ele conseguiu ganhar essa ação judicial da Pepsi e ele teve que receber aí o valor, né, de um helicóptero, porque um helicóptero nem tinha como comprar o helicóptero, né, porque era um helicóptero militar que eles estavam sorteando. Então virou uma das grandes zebras aí da história do marketing mundial. Então talvez por isso que afastou um pouco as pessoas do sorteio, né?
1: Olha, as empresas, né? Teve uma outra também da Pepsi que aconteceu no Brasil, que eles lançaram uma campanha que era... Enfim, né? Tem uma palavra que a gente não vai falar aqui no ar, enfim. E eles lançaram como se fosse em dobro essa campanha.
0: Uhum.
1: E logo zeraram o estoque da Pepsi, né? Zerou o estoque da Pepsi no, em todos os mercados. E aí Pra você não ficar sem refrigerante, os donos de mercado, eles entregavam uma coca no lugar.
0: Na Pepsi.
1: Pra dar uma que acalmada zebrona. Nos ânimos. Então, zebrona, existem cara. Algumas campanhas publicitárias que não deram muito certo. E essa do helicóptero eu já ouvi falar também.
0: Que loucura, né, cara?
1: E hoje vira história pra gente contar, né?
0: Ah, mas eu gostaria de ganhar um ingresso vitalício pra todas as Copas do Mundo. Porque eu tava vendo também na internet ali a diferença do valor dos ingressos, né? Assim, a Copa de 98, se eu não me engano, tava 53 dólares. Hoje em dia tá 2 mil dólares. Essa é a diferença, né? Essa é a diferença, né? E aí, quem tá com a gente? Opa!
2: Boa tarde, US Capital. Carlos Gonçalves de Lima, da Linha das Palmeiras.
0: Linha das Palmeiras.
2: Quero participar do sorteio de vocês aí. Uma musiquinha pra nós aí, se possível. Vou pra Santa Catarina.
1: Boa pedida!
0: Beleza, Carlão. No nosso bloco de bandas, vamos ter que tocar aí o Vou pra Santa Catarina. Muito boa pedida aí, um abraço.
1: Oi, galera. Aqui é o Miguel dos Santos, do Belvedere. Belvedere, me coloca nesse sorteio, tamo junto.
0: Alô, Belvedere.
1: Quem mais? A menina Simone, também participando do sorteio da Italianíssima. A Ivone Gonçalves também já deixou o alô dela.
0: Que legal, cara, que legal. Obrigado pela audiência aí de geral, obrigado pelas participações. Vamos com mais som, daqui a pouco eu volto com mais curiosidade sobre a Copa do Mundo. Hoje não tem jogo às 14h, né? A gente tava acostumado já nessa semana a assistir jogos às 14h, mas hoje o primeiro jogo da rodada é às 16h, dentro do nosso programa, mas mais no finalzinho.
1: A gente só tem um aviso aqui de acidente. Opa, que agora aconteceu agora próximo ao agora. Pavilhão da EFAP. Então atenção pra você que tá passando por aí.
0: Na São Pedro?
1: É, na Atílio Fontana, depois da rotatória da BRF sentido centro EFAP. Danos materiais, mas tá um caos no trânsito. Nossa,
0: por isso que eu perguntei. Ali vai ser...
1: Quem mandou pra gente foi a menina Sandra. Obrigado, Sandra. E ela escreveu assim, ó, agora eu vou ter que falar, né? Oi, Duda e Ronei, melhor radialista que eu conheço. Ai, eu tô me achando. Será que foi pra mim ou foi pra você?
0: Claro que foi pra mim, né?
1: Não, eu acho que é pra você. Óbvio. Porque é Ronei e Duda, melhor radialista que eu conheço.
0: Então, ela falou no singular aqui. Não, ela não falou no plural. Ela falou Ronei, o melhor radialista que eu conheço, vírgula, Duda.
1: Não,
0: só
1: não
0: pra
1: é isso que tá escrito.
0: O Valdo Padilha disse o seguinte, ó, o ingresso pra Copa do Mundo, gente, esse ano pode chegar a 50 mil dólares.
1: Eu não sei nem converter isso.
0: Nem eu, cara. Eu acho que eu
1: não
0: nunca vi.
1: Não é pro meu papo, né?
0: Eu nunca vi todo esse dinheiro aí. Nunca nem vi.

0: 10 para as 3.
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1: Muito bem, estamos de volta aí, galera, com o nosso programa Se Joga aqui na Oeste Capital FM, a rádio da galera. Vamos com tudo aí até as 17 de hoje para te fazer companhia e fazer o melhor som do FM, o melhor som do rádio. Vou esperar a Eduarda arrumar o microfone dela agora para não dar splash no ar aqui, não dar estouro. Agora eu vou abrir. Pode parar de mexer no teu microfone agora. Tá bom?
13: Posso falar?
1: Abrir, pode falar.
13: Então tá bom. Tá.
1: Viu? Deixa eu falar um negócio aqui. O Lenoir mandou um vídeo pra gente aqui, ó. Eu me custa a crer, tá? Me custa a crer que foi isso mesmo que aconteceu. No contorno complica. Essa carreta ficando por cima de todo mundo. E o cara tá descendo pra banda do Porto. Uma fila enorme na entrada do aeroporto. E ele foi contramão. Aí ele flagrou aqui essa imprudência desse motorista de carreta, né? Basicamente, cara, é um cara descendo pro Porto Goiôen e ele, assim, ó, ele poda em fila dupla com chuva, com neblina. E ele coloca todas as outras pessoas que estão dirigindo em risco. Então, se você for esse caminhoneiro aí, cara, eu espero que você tome uma multa muito grande, tá? Porque dá pra ver no vídeo aqui, ó, ele entra 100% na contramão em fila dupla, né? E é uma carreta, né? Lembrando que ele não tá com uma bicicleta elétrica, né?
13: Tem que levar em consideração, né? Olhando essa mensagem, também me chamou a atenção, até pela questão da climática, né? A gente sabe que requer um pouco mais de atenção, ainda mais com uma carreta em uma via movimentada como essa,
1: né? É bem legal, acho que pegou a placa da carreta ali, a gente vai estar enviando pra PRF ali, pra ficar de olho, né? Porque não dá, né, galera? Não dá, né? Pra fazer Pô, não dá pra fazer uma irregularidade dessa no trânsito nessas alturas do campeonato. Sexta-feira, 3h12, né? Tá todo mundo com pressa, todo mundo quer chegar em casa, quer tomar um banho, quer assistir o Jogo do Brasil, mas vamos com segurança aí, né? Tem que botar a mão na consciência, né, Dudinho?
13: Isso aí, bastante atenção no trânsito também. A gente sempre tem que lembrar que não é só a vida da gente, né? Tem muita gente que depende também das nossas atitudes.
1: Gilberto Mossi, boa tarde, Duda, boa tarde, Ronei.
13: Oi.
1: Heineken para o quinto, como é que é? Heineken para o quinto, no quinto. Já tô garantindo pro jogão do Brasil.
13: E chegou cedo, hein?
1: Ah, entendi, ele não tá tomando Heineken.
13: Eu acho que ele foi tomar.
1: Não, ele tá entregando as Heineken, ele tá levando lá pro quinto, pro, né? Quinto. Pra abastecer a galera do quinto com a Heineken.
13: Daí uma noite, então, coisa que o Ronei jamais poderia fazer na vida dele, ser entregador de cachaça.
1: Entregador de gole. Zero chances de dar certo.
13: Ia tomar o estoque.
1: Não, dirigindo eu não bebo, tá louca?
13: Mas é entregador, é o cara que desce pra entregar, não é, motora.
1: Então é... nossa, então há sérios riscos de não dar certo mesmo. E aí, quem mais? Vamos ouvir um áudio da galera aqui? Pode ser?
13: Vamos lá. Deixa eu abraçar por aqui a Eliane, que participou da nossa tarde. Oi, Eliane! Tudo bem? Tá concorrendo também ao sorteio.
1: Opa!
5: Fala, Ronei e Duda.
13: Oi!
5: Os melhores radialistas que eu conheço.
13: Oh, não conhece muita
5: aí.
13: Gente.
5: Forte abraço.
1: Só conhece show nós
5: de programação.
1: Dois. Só conhece nós dois, ele.
13: Olha
1: valeu.
13: Só.
1: Valeu. Quem mais aí,
13: mais
1: Duda?
13: Mais um por aqui, ó. É o menino Thomas que tá na escuta e ele também está confiante para o jogo de hoje. Vamos pra cima, Brasil. Temos que ganhar do Haiti.
1: Cara, pois é. O Thomas, ele participou ontem. O Thomas, ele participou ontem do programa, do Golaço, se eu não me engano. E eu tava trabalhando no Golaço ontem, né?
13: Uhum.
1: Aí eu mandei, assim, um abraço pro Thomas, porque ele participou e tal. Passado um tempo, eu falei, um abraço então, galera, pro Thomas Tuchel. Aí, tipo, ficou naquelas, o Andrei falou, quem que tá ouvindo? Eu falei, o Thomas Tuchel. Ele disse, não, o Thomas Tuchel é o técnico da seleção de futebol inglesa, Rolê. Acho que tu tá enganado.
13: Hein? E tava sintonizado na 93.3.
1: Como que o Thomas Tuchel vai estar ouvindo o Golaço, né? Durante a Copa. Mas, assim, era detalhe. Eu que não sabia quem que era o técnico da seleção inglesa. Mil perdões aí, gente. Eu não sabia. Eu conheço os técnicos da Série B do que os técnicos das seleções.
13: Esse é o Thomas Pierozan.
1: Ah, o Pierozan, o Thomas Pierozan, muito bem.
13: Um pouquinho diferente.
1: Que tá bem perto do Thomas Tuchel também, né?
13: Quase
1: só aprender inglês, e ser feliz também.
13: Quase lá, quase lá. Oi, galera, tudo bem? Por aqui é o Quinho de Chavantina pedindo o som Rios e Navios do Beto e Júlio.
1: Muito bem, a West Capital toca Beto e Júlio. Lembrando que hoje tem uma Alexa novinha de presente pra nossa audiência aí. É Bruno e Marrone que toca mais uma deles.
13: Rapaz igual, tem ninguém, papaz igual.
1: Meu Deus do céu, como canta essa menina.

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1: 13h20.
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0: 1330.
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14: Tô começando a me animar. Tô começando a me animar, galera. 3 horas e 35 minutos é o momento que eu começo a ficar ansioso e me animar. Porque assim, ó, não interessa se você gosta de futebol ou não, se você é fã de futebol ou não. Mas quando perfila todos os bonequinhos assim, ó, e bota a mão no peito e começa... Quando começa aquela...
15: Tu viu o vídeo da menina que ela muda a cara dela durante o hino? Tu viu o vídeo dessa criança?
14: Não vi.
15: Essa entrou pra história, hein?
14: Eu gosto quando toca aquela. Todo mundo perfiladinho assim começa.
16: Até a penose.
14: Ó aquela. Ó glorioso verde que se expande. Se não fosse a música, se não fosse o hino nacional, que aliás, deixar aqui um adendo bem grande aqui. Cara, o nosso hino nacional é o hino mais bonito do planeta. Ele é o hino mais bonito do planeta. Se você conhecer um hino, de alguma seleção que seja mais bonito que o nosso, me prova. Me manda aí, que eu duvido que vocês encontrem um hino mais bonito que o hino da seleção brasileira. Que o hino do Brasil, né? Não da seleção brasileira, que o hino do Brasil. Não existe, Eduarda.
15: Não existe coisa igual.
14: Na questão hino nacional, o Brasil tá no topo, hein? Não tem pra ninguém, cara. Todos os outros hinos, Duda, eles falam de guerra, de sangue, tipo, meu Deus. Menos o hino do Canadá, né?
15: Que os cara... O nosso é deitado eternamente em versus frente.
14: Não, mas ó, vou te falar, o hino do o Canadá com certeza é o cara gente boa da turma, né? Se fosse uma turma de escola, o Canadá é o cara mais gente boa da escola, né? Não tem, mas se bem que ontem também, né, jogou bola pra caramba, né? Mas o hino nacional, cara, realmente é um hino muito bonito,
15: a letra. Agora fui até procurar.
14: A letra é toda bonitinha, assim, tipo, toda, ah, vamos lá, nossas glórias, nossas coisas que a gente conquistou.
15: É verdade mesmo.
14: Conquistamos nossas coisinhas, estamos felizes aqui, fala mais ou menos isso. Agora o hino da França, cara, meu Deus do céu, é só pegar a minha espada, fincar no teu coração o sangue.
15: Ai, que absurdo.
14: E o sangue derramado pelas nossas terras, lá, lá, lá, lá, lá, lá, lá, lá, é uma letra...
15: Que violência.
14: Violenta, cara, meu Deus, pra que toda essa violência, gente? O hino brasileiro é realmente muito bonito.
15: Tá, e se não fosse o hino brasileiro no hino brasileiro, que música tocaria, Roney?
14: Eu gostaria que fosse... Tá, quer que eu tire uma onda ou quer que eu fale sério?
15: Não, assim, o que tu acha? Ah, isso representa o Brasil.
14: Se fosse um pra tirar onda, eu diria que nesse momento seria aquela... Pião todo tatuado, beijo de paieiro, perfume do mato. É, e se fosse pra falar sério... Eu acho que seria a Aquarela do Brasil.
15: Tá.
14: Que eu acho, assim, ó, uma letra, velho, é incrível, cara.
15: Muito que bem.
14: Eu adoro a Aquarela do Brasil, eu acho uma coisa absurda de linda.
15: Baixei a trilha.
14: Qual? Saça Negra.
15: Cheia de mania. Agora
14: você tem cara de hino essa, né? Tem esses violinos, né? Ó. Tchan, tchan, tchan. Todo mundo bem afiladinho aqui, ó. Podia tocar, eu acho que Raça Negra é assim, representa muito bem o Brasil.
15: Cheia
14: realmente
15: de manias.
14: Realmente, mas a Aquarela do Brasil, cara,
15: não,
14: também
15: a Aquarela
14: é uma
15: do Brasil,
14: né?
15: É linda. E nessa vibe de hino, assim, ela entrega, né? Ela entrega a letra, ela entrega a canção.
14: Deixa eu ver aqui. Vamos escutar um pedacinho pra você que não lembra aí qual que é a Aquarela do Brasil. Vamos ver até com um pedaço aqui da Gal Costa aqui, que ela manda muito bem aqui também, ó. Vamos escutar. Deixa eu ver se eu acho aqui um pedacinho.
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14: nossa,
0: tá
14: velho.
0: O Brasil

0: não dá vontade de parar de ouvir, né?
1: É boa demais.
0: Boa demais. Eu escolheria aí, ó. Eu escolheria a Gal Costa. Mas, se fosse assim, realmente, talvez, assim, eu acho que poderia ser o hino do Rio Grande também. Até porque o que interessa é o hino do Rio Grande do Sul. Minha pátria é o Rio Grande do Sul. Leocir já falou aqui, ó, que tinha que ser o hino do Rio Grande. Aquela, sirvam nossas façanhas de modelo a toda a terra. Que também, cara, é um hino, né?
1: Ó, mais um aqui, ó, Fundo da Grota, do Baitaca. Mandou o nosso amigo Nelson Ávila.
0: Ah, é boa. Mas o pessoal aqui também engajou naquela. Eu te amo, meu Brasil, eu te amo. Meu coração é verde, amarelo, branco, azul, anil. O Daniel Júnior que mandou. Essa eu acho meio pobrezinha pra cantar pelo Brasil, assim. Porque é uma marchinha de carnaval essa, né?
1: Ah, mas
0: hinos são um pouco carnaval, mais complexos, assim.
1: Mas carnaval entrega bem,
0: entrega,
1: né? Bem o Brasil.
0: Mas essa daí é muito carnaval daquele tiozão do Rio de Janeiro, sabe? Quando toca essa música, eu te amo, meu Brasil, eu te amo. Eu imagino aquele tiozão do Rio de Janeiro, sabe? Que é todo bronzeado, que sai de sunga.
1: Tá.
0: Sabe aquele tiozão que sai de sunga com um malbo vermelho do lado da sunga, assim, pendurado? E o isqueiro dentro do malbo, sabe? Tipo assim, sem nada na mão, só o chinelo de dentro de uma sunga.
1: Só o que importa, só o que importa.
0: Eu imagino esse tiozão, assim, tipo, só o que interessa, né? Sunga e um malborão, assim. Eu vejo esse tiozão
1: um
0: bem
1: chinelo
0: um chinelo bem bronzeadão, assim, sabe? Se esse cara fosse aposentado, ele seria um taxista aposentado.
1: Tá bom.
0: Sabe? Mas essa vibe aí, tá bom. Nem sei o que a gente tava falando, galera.
1: Também não, eu acho que...
0: Vamos lá ouvir
1: sei,
0: a galera
1: não
0: aqui.
1: Lembro, não lembro.
0: Ouvir a galera aqui, eu viajei aqui, vamos lá.
2: Mandou bem, Aquarela do Brasil. Mas eu ainda acho que seria aquela do Chiru Missioneiro, acho que é.
0: Qual?
2: É mentira desses loucos.
0: Muito boa mesmo.
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0: Aí, galera, tá engajando na nossa promoção do Beto e Júlio. Daqui a pouco vamos ouvir mais som do Beto e Júlio aí.
1: Eu adorei isso aqui, hein?
0: Boa tarde, meus amores. Estamos na aula de inglês. Hoje podemos usar o celular no colégio, por isso tô ouvindo Oeste Capital. Olha aí, que legal, cara.
1: Ai, muito bem. Que querida minha amiga Vitória. Boa
0: querida
1: aula pra você.
0: E aí, vamos ouvir mais uma aqui da galera? Deixa eu ouvir, posso rodar isso aqui,
1: não,
0: cara?
1: Não sei, não consegui
0: não
1: ouvir.
0: Não escutou também? Vamos ouvir
4: eu
0: junto.
4: Eu acho meio pobrezinha.
2: Ô, Ronei.
0: Ai, que medo.
2: Meta aí aquela que a Duda colocou ali agora, do Raça Negra ali, ó. Tem tudo a ver com o dia de hoje, com o jogo, tudo. Rica ali é quase um hino, essa Raça Negra ali.
1: É verdade, né?
2: E olha o tempinho desse aí, Raça Negra, que ali, ó. Escutei muito lá no Réveillon, em Balneário, lá. Com um afilhado meu que tem um empreendimento lá. Meta aquela ali, do Raça Negra.
4: Sabe aquele tiozão que sai de sunga?
0: Olha, o empreendimento que o afilhado dele deve ter deve ser um telebir, né?
1: Deve
0: ser um telebir. No litoral, né, cara? Pra ouvir Raça Negra, só pode que é um telebir, né? Um abraço pra galera aí da Realize Produções. Ó, gente, eles mandaram pra cá que vai ter uma raiada TR. Dia 18 de julho, com Israel Novaes e o Geninho. O Geninho, Duda, é o cara da música Pião Todo Tatuado.
1: Olha só, tá estouradaço, né? Tá fazendo muito sucesso.
0: O Geninho e a Mariana Fagundes, que canta a música. Então é eles dois aí, do Pião Todo Tatuado. Vai ter ele em Chapecó, dia 18 de julho, no Arraiá da TR. Acho que já viajamos demais nesse bloco, né? Vamos atender
1: a
0: audiência?
1: A gente foi pra tudo quanto é lado, vamos.
0: Vamos lá, gente. Ó, daqui a pouco tem jogo, tá? Daqui a pouco tem Estados Unidos e Austrália pela Copa do Mundo FIFA 2026. E a gente, claro, vai torcer pra quem? Não sei.
1: 3-0 pra Austrália.
0: Sério? Eu nem sei pra quem que eu vou torcer.

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3: 10 pras 4.
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4: Estamos de volta aqui com o nosso programa. Esse é o Se Joga. 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
4: Gente, amanhã, dia 20, no Sebo Bar e Antiguidades, vai estar rolando um evento muito, muito legal e também muito emocionante. Amanhã vai estar acontecendo lá no Sebo Bar e Antiguidades o Diogo Day. Porque, enfim, né, no começo desse ano, infelizmente, o proprietário, o cara que encabeçou o Sebo Bar e um grande amigo do coração, que já tô morrendo de saudade, o Diogueira nos deixou, né, gente? E essa semana aqui, ontem, inclusive, era aniversário dele, seria aniversário dele, né? E aí vai ter um evento em homenagem aí ao Diogueira, nosso querido amigo. É, vai ter encontro de motos, carros antigos, feira de disco de vinil, flash tattoo, flashback com o Dema, não só flash tattoo, mas flashback com o Dema e com o Edu Rox. E uma jam dos músicos que passaram pelo palco do Sebo ao longo dos anos, né? O Diogo era um grande entusiasta da nossa cultura aqui de Chapecó, sempre abriu espaço para novas bandas. Eu me apresentei incontáveis vezes no Sebo Bar Antiguidades. Então amanhã a gente vai estar lá celebrando a vida dele, né? Que foi uma história linda, maravilhosa, que ele contribuiu tanto com a música. Então aqui, quem gostava, conhecia, né, o Diogueira aí, que nos deixou no começo desse ano, amanhã vai ter o Diogo Day. Só tô passando aqui pra avisar quem gostava dele, pra se fazer presente amanhã lá, vai ser o dia todo. Então dá pra passar lá, deixar a sua homenagem, deixar o seu abraço também pro Décio, pra tia Ana, pro tio Décio, que vão estar por lá também, que estão coração de lacerado de saudades, né, do Diogueira já, a Grazi, a mana dele, toda a família vai estar por lá. Então amanhã, pessoal, dia 20, vai ter esse evento e eu vou convidar você aí, minha audiência maravilhosa, pra estar presente aí, pra viver, né, viver a história do Diogueira aí, fé na música, né, o Diogueira realmente mudou aí o cenário da cultura musical aqui da nossa região, principalmente do rock, que ele era apaixonado. Então é isso, fica aí o registro. E com o coração assim, ó, despedaçado mesmo, muita dor de convidar vocês pra esse evento, mas é um evento que celebra a vida do Diogueira, né, a história dele aí com a gente. Então é isso aí, galera, beleza? Amanhã no Sebo, fechou?
5: Isso aí, tá marcado então.
4: A partir das 15 horas já vai estar rolando tudo isso que eu falei aí, ó, feira de disco, encontro de moto, carro antigo, flash tattoo, discotecagem, bandas. Vai estar sendo amanhã, então, lá no Sebo Bar e Antiguidades, como eu gosto de chamar, é o Sebo Bar e Agilidades.
5: Bem sacado.
4: Bem sacado, né? Valeu, abraço. abraço aí pro Décio, pra tia Ana, e que vocês fiquem em paz aí, fechou? Amanhã a gente vai estar celebrando a vida desse cara incrível. Eu falei, né, no dia que a gente se encontrou lá, os amigos, eu disse que tem gente que vira nome de rua, né, Duda? Uhum. Eu acho que o Diogueira tinha que virar nome de bairro, né, cara? Que conhecia Chapecó inteira, uhum, e era querido por muitos. Bom, vírgula, nós vamos aqui pra nossa última sequência de sertanejo, porque depois tem o nosso bloco de uma hora só de bandinha, Duda.
5: Só bandinha na programação, mas antes vamos passar o recado aqui da audiência.
4: Vai, por favor.
5: Foi encontrado um RG em nome de Maria Nadir da Silva.
4: Show.
5: Se você é a Maria ou conhece a Maria Nadir da Silva, foi encontrada então essa identidade no ponto de ônibus da Nereu Ramos, ali perto do Dom Cine. Se você tiver qualquer informação, a gente tá com o contato de quem encontrou o RG aí da Maria Nadir da Silva.
4: Legal, eu acho que tem uma música que poderia ser dita depois do hino nacional hoje, Duda. Mas em inglês.
5: Em inglês?
4: Eu acho que algum jogador do Brasil, assim, lá da ponta, devia chegar pros americanos e falar o seguinte: Tonight, the Jiripoca is gonna peel. Entendeu, velho? Tonight, the jiripoca is gonna peel, velho. A jiripoca vai piar hoje, velho.
6: Tomara.
4: E o canarinho também, né? Tonight's canarinhos gonna peel, velho. Se ligou, old boy?

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3: 4 e 6.
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9: 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Oeste Capital FM, essa rádio é muito top, velho. Estamos de volta aí com o nosso programa. Esse é o Se Joga até às 17 horas com você. Adentramos assim a nossa quinta e última hora de programação aqui na Tarde Show da Oeste Capital. Nesse momento, quando a gente vai falar da churrascada do Cultivados. 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Música ao vivo a partir das 11 horas da manhã. 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Seguindo por aqui a nossa parceria com o...
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9: A última hora do nosso programa é o nosso bloco de bandinha, que a gente ama demais.
10: Tem mensagem do ouvinte pra rodar, Ronei? Roda aí pra baixo que você vai encontrar como não lido, marcado
9: roda,
10: como
9: roda,
10: não
9: roda
10: lido.
9: Roda Jequiti, qual?
10: Você vai achar marcado como não lido. Aí, ó.
9: Essa aqui?
10: É, da galera se divertindo acompanhando a nossa programação.
9: Oi.
11: Fala galera, tudo certo?
10: Oi.
11: Boa tarde aí, só passando pra agradecer vocês aí, dar os parabéns, que o programa é muito top.
9: Oh, obrigado.
11: Eu me interto aqui no puxo da ração aqui, escutando e vindo ao mesmo tempo, as horas vão embora. Ah, cada assunto aleatório aí, que Deus do céu. Mano. Um abraço aí, tudo de bom. Ah, e toca Beto e Júlio, né?
10: Ai,
11: pra
10: cara.
11: Nós aí.
9: Boa, Evandrão.
11: Beleza, um abraço.
10: Essa mensagem me fez feliz, hein?
9: Que legal, cara. Pô, cara, no push da ração aí, o pessoal trabalhando, né? E ouvindo a rádio, é a companhia, né, cara?
10: E nós se bobeando aqui, né?
9: A rádio é companhia, o legal é isso, né, cara? Eu gostaria que tivesse aí uma roda de conversa com todos os ouvintes pra gente poder também trocar essas ideias com uma galera. Mas vocês podem mandar mensagem como fez o Evandro aí, no 3361-3130. Legal demais aí, obrigado,
10: assunto
9: gente.
10: Assunto sério, assunto nada a ver. A gente tá aqui pra tudo, inclusive.
9: mais assunto nada a ver do que assunto sério.
10: Bem,
9: né?
10: Mais, mas agora tem um acidente que acabou de acontecer. A galera tá pedindo um pouco de atenção na curva, uma curva do contorno, logo depois da rótula da entrada do aeroporto. Só sinalizando, o Samuel Lemes mandou um vídeo aqui pra gente. Pelo que dá pra ver, não tem nenhum veículo em cima da pista, ocupando a pista, mas precisa ter bastante atenção, atenção redobrada pra você que tá fazendo esse sentido no contorno, tá? Redobre a atenção, diminua a velocidade, tá chovendo, pista tá molhada, a gente sabe que demanda um pouco mais de cuidado.
9: Muito bem, é isso aí. Quando está rolando a bola para Estados Unidos e Austrália, o jogo está com 10 minutos do primeiro tempo, segue 0-0, 1-0 para os Estados Unidos. Quando acabei de falar
10: não acredito.
9: Aqui, 1-0 para os Estados Unidos da América.
10: Queria que, caramba, quem que fez? Mas tipo em 10 minutos já saiu um gol.
9: Cameron Burgess. Tá escrito quem fez?
10: Burgers.
9: Burgess. Esse é Burgess. Ih, Burgess. O Cameron Burgess. Ah, velho. Ah, esse jogo vai terminar em 1-1. Quer apostar?
10: Será 1-1,
9: acho que
10: tu acha?
9: Terminar em 1-1 esse jogo.
10: Ih, eu tinha dado de pitaco ali, 3-0, já errei.
9: Toca.
10: Já não dá mais.
9: Curva perigosa, curva perigosa. Se bem que eu preciso tocar aqui as atrações da casa de hoje, né?
10: A Jaque pediu essa sonzeira. Jaque
9: pediu essa sonzeira. Hoje tem banda Passarela e Novos Garotos. Eu vou abrir o programa com a banda Passarela então, e na sequência vai tocar aqui Chuva Perigosa.
10: Nossa, essa música eu gosto.

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1: 4:18. 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
4: A rádio da galera, de volta aí, pessoal, da casa, assinando o nosso último bloco de bandas. Hoje no da casa tem banda Passarela e também a banda Novos Garotos. Amanhã tem show nacional, Eduarda, com banda Ébaros e...
5: banda Deja Vu.
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5: E DJ Juninho Portugal.
4: Não, o DJ Juninho Portugal acho que não tá mais junto, né? Não,
5: acho que já foi a época,
4: não,
5: né?
4: Não tá mais junto.
5: Isso é só nas memórias, só no TBT.
4: Portugal é só na Copa agora. 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
4: Galera do Céu e Canto está na audiência aqui, ouve só.
7: Fala, amigos da Oeste Capital, Pablo Luan, vocalista do Céu e Canto. A gente tá passando aqui pra agradecer de coração pelo carinho. Estamos curtindo a programação aí, Ronei. E deixar um abraço especial pra você, todo o pessoal da rádio, pessoal de casa, que sempre pede muito nossas músicas. E claro, Morena Misteriosa, abraço especial, segue com a melhor programação, sempre tocando muito Céu e Canto. Tamo junto, meu irmão!
5: Que legal! Legal,
4: valeu, Luanzito! É o Pablo Luan, que é nosso querido amigo aí, o vocalista do Céu e Canto. É, ô Luan, as loiras estão alvoroçadas, né? Só toca música de morena aqui, vão ter que escrever alguma coisa pras meninas loiras também,
5: loiras,
4: né?
5: Loiras, as ruivas.
4: As ruivas, o que mais que tem? Loira, ruiva, morena? Hoje em dia tem cabelo roxo, tem verde, tem azul, tem lilás. Ah, vai longe aí.
5: Vai longe, vai ser difícil. Longe.
4: Vai ser um disco só da Coreton, né? Tô procurando uma mulher que pintou o cabelo com Coreton de qualquer cor, misteriosa. Tô procurando uma caju castanha, tô procurando uma... caju, como é que é?
5: A caju?
4: Tem essa cor, né? Eu não entendo nada de cabelo.
5: É, a última vez que eu fui tentar fazer um banho de brilho, eu comprei olhando só a cor, né? Só a foto da mulher na caixinha e não prestei atenção no nome da cor. Quando fui tomar banho, começou a ficar vermelho. Era... como é que era o nome da coisa?
4: Nessas aí, uma vez escoveu os dentes com Bepantol, sabia?
5: Vermelho extremo, alguma coisa assim.
4: É, fiquei ruiva nessas aí,
5: por 3 semanas.
4: Nessas, ficou vermelho, ficou ruivo mesmo?
5: Ficou, pegou, né?
4: Não, imagina. Pode. Nessas da caixinha, assim, uma vez escoveu os dentes com Bepantol, porque é igualzinho o Bepantol escovando dentes. Já viu isso aí? Bepantol e o Colinos é igual a caixinha, velho.
5: Ai, eu não acredito.
4: Ai, eu meio dormindo, fui escovar os dentes e dormi, finquei Bepantol na boca, velho. Mas que diabo de creme dental ruim. Não era. Morena misteriosa, valeu, Pablo. Ai, cada...

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2: E a hora certa pra você não se perder por aí, 28 pra 5.
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1: 15 para 5.
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0: Cara, né? Onde cada evento vira uma celebração. Eu já fui inúmeras vezes, já toquei 1 milhão de vezes no Tabajara e tenho boas lembranças aí de casamentos que eu toquei
1: formatura,
0: no Tabajara.
1: Formatura, debutante.
0: Cara, eu vou contar pra vocês. Uma vez eu fui cantar um casamento lá no Tabajara e era o casamento da Ana. A Ana Piva, que é... Querida Ana aqui dos Postos da PC.
1: Maravilhosa.
0: Aqui. Maravilhosa, Ana. Um
1: ela
0: beijo
1: é
0: pra Ana aí. Banda pra Ana e pro Lu, né? Era o casamento deles. E eles me chamaram pra cantar no casamento. Só que daí tinha um fotógrafo fazendo aquele... Sabe aquele lance que você faz que é... manda uma mensagem pra noiva. Uhum. Bota uma câmera, um microfone na tua mão e fala, manda uma mensagem pra noiva, sabe?
1: Que daqui dois anos eles vão assistir e tal.
0: Uhum. Cara, eu passei a mão naquele microfone, eu virei o Faustão lá no meio, cara. Cara, eu tomei um pileque, velho. Eu chegava, passava assim pelas pessoas. Eu lembro que, tipo, eu ficava achando pessoas parecidas, sabe? Tipo assim, ó, oh, vem cá, ó, tô aqui com o Sérgio Moro. Vem cá, Sérgio Moro, fala comigo. Esse cara não entendendo nada. Tipo, cara, quem que é esse cara, meu?
1: Um vídeo fofinho virou
0: um registro meu bêbado na festa,
1: cômico.
0: Cara. Pra vocês verem, né? Não me convidem pra cantar no casamento de vocês.
1: Não paguem o Ronê. E além de tudo, ele ainda bebeu nas costas dos outros.
0: E comi, tinha ravioli aquele dia. Nossa, cara, que casamento maravilhoso. Ravioli, filé mignon. Nossa, tava bom, hein? Tava bom. O buffet tava Tabajara, né, cara?
1: É outro patamar.
0: Era outro nível, né? Mas foi bem legal, gente. Eu acho que eu fui a atração da festa 2 vezes aquele dia lá.
1: Vamos lembrar nossa audiência que ainda dá para participar do sorteio que acontece amanhã pela manhã. 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
0: Imita o som de uma esmerilhadeira aí.
1: Eu tava pensando o que uma esmerilhadeira faz. Só para ter certeza, eu não tenho certeza.
0: Esmerilhadeira.
1: Que eu não tenho essa...
0: Vamos colocar
1: eu
0: uma...
1: acho. É, então é o que eu achei que fosse.
0: Ela faz esmerilhagem.
1: Tá bom.
0: Não, é uma esmerilhadeira, é um negócio de cortar, né?
1: Sim.
0: É uma parada de cortar, tipo,
1: meu
0: concreto,
1: marido
0: assim.
1: Usa isso nos varal.
0: Ah, é, né? É,
1: ele corta
0: tem que cortar os alumínios. É, exatamente.
1: Isso aí.
0: É uma esmerilhadeira.
1: Então eu sei o que é uma.
0: Sabe o que é uma esmerilhadeira?
1: Sei.
0: Eu
1: tem
0: precisei...
1: uma atrás do meu carro. Se eu precisar uma hora dessas...
0: Né? Sabe que eu precisei esses dias de uma esmerilhadeira e dei sorte que tava tendo uma obra lá do lado de casa, o cara veio me ajudar. Sabe o que eu fiz, cara?
1: Ah,
0: é que eu tenho duas bicicletas.
1: Eu tenho até medo de
0: não,
1: saber.
0: Não, eu tenho duas bicicletas, tá ligado? É uma minha e uma do meu irmão. E aí eu passei um cadeado entre as duas bicicletas, porque eu tava com
1: meu
0: medo
1: Deus
0: que
1: céu.
0: Um cara viesse roubar. E daí, tipo assim, eu pensei, ah, se tiver grudado uma bicicleta na outra, vai ficar difícil de mandar, de levar embora, né? Porque tá uma grudada na outra.
1: Mas nunca dá pra menosprezar, né? Nunca...
0: Não, sabe o que eu fiz?
1: Uma dessas ele leva uma e leva a outra
0: leva
1: arrastada.
0: As duas, né?
1: Duas de brinde.
0: Pois é, mas eu perdi a chave. Aí eu fui andar de bicicleta, fui puxar uma, veio a outra junto.
1: Quem não pôde andar foi você.
0: Quem não pôde andar fui eu. Aí eu fiquei, meu, como é que eu vou cortar? De pegar aquela serrinha de mão, assim, aquela dig. Cara, eu fiquei 1 hora lá, né? Nem mexeu no negócio, cara, no cabo de aço. Aí o cara foi lá com a esmerilhadeira e me ajudou a cortar lá. Valeu, Dani! Teu primo, inclusive.
1: Menino Dani!
0: Menino Dani me ajudou lá a cortar o cabo do meu cadeado que eu perdi a chave. Ai, cara, minha vida é essa mesmo.
1: Minha cara do Rodrigo fazer isso,
0: cara. Minha cara fazer isso. 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
0: 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Esse comercial valeu aqui o pagamento, hein? Ah, tá louco. Que beleza.
1: E ainda Grupo Cine. Amanhã eu vou pro Grupo Cine. Vou assistir Todo Mundo em Pânico 6.
0: Olha só.
1: Acho que é uma boa pedida. Muito Além bom. Disso, tem Mestres

0: no universo, tem Dia D. Dia D parece um filme bem, bem inteligente, hein? Bem, bem legal, assim. Pra quem gosta de... Como que chama? Ficção.
1: Ficção científica. Isso. Bah, eu acho que eu sei que filme que tu tá falando. Baita filme mesmo.
0: Toy Story 5 também tá em cartaz, entre outros. Inclusive, Toy Story foi o primeiro filme que eu assisti no cinema, que não importa a ninguém, mas agora me lembrei
1: Toy dessa. Story?
0: Toy Story.
1: Muito legal, cara.
0: E agora já tá no 5, né? Então faz bastante tempo.
1: Nossa, Toy Story é um filme demais,
0: é cara. É bom demais esse filme.
1: Você... Infinito e além!
0: Você baixa o aplicativo pra ficar por dentro de todos os lançamentos. Faça como eu, tem um app do Grupo Cine pra sempre acompanhar ali o que tem no cinema, o que tem de novo, o que vai lançar, o que é pré-lançamento.
1: Olha aí, dos 4 filmes que estão em cartaz aqui, 3 deles são remakes, né? Pra tu ver como a nostalgia, como o TBT tá em alta, ó. Toy Story, Todo Mundo em Pânico 6 e Mestre dos Universos é o filme do He-Man, né? Pra você que não tá ligado. E olha como só, como a nostalgia, né? Como as coisas vintage estão voltando com muita força. Seria saudade do tempo que não existia telefone celular? Fica questionamento. Pode ser também, né? Tempo que não existia telefone celular, né? Os tá ganhadores aí, da tarde de hoje aí,
0: sucessos.
1: Rapidex com o Matheus Montemez acabou de chegar no estúdio.
0: Italianíssima, aqui. Quem vai pra lá é o Eliel. Parabéns, Eliel. Vai jantar muito bem.
1: Valeu,
0: e quem
1: Eliel
0: vai pro da casa pra dançar muito nessa sexta-feira de ouro. Lembrando que amanhã, no sabadão, também tem programação especial com o show nacional de Deja Vu. Quem vai pro da casa é o Marcelo Oliveira. Ainda quem ganhou, Alexa.
1: Esse aí tava muita gente querendo, hein?
0: Da dupla Beto e Júlio. Lembrando que na próxima semana ainda hoje tem sorteio de mais uma Alexa, última.
1: Quatro
0: Alexas, e hoje sai a terceira. Foi o Gustavo Tavares, o
1: Valeu,
0: ganhador.
1: Valeu, Gustavo. Parabéns. Obrigado aí pela participação, queridão.
0: E ainda dá pra continuar participando. Só mandar teu áudio pra cá. Oeste Capital toca Beto e Júlio, que semana que vem tem mais um sorteio. E da Poluer, R$100 em Vale Compras. Foi o menino Joel, o ganhador.
1: Joel do que esse aí,
0: não
1: Joel?
0: Não deixou o sobrenome. Nome
1: tem
0: dele.
1: Que pegar o CPF dele, senão ele não consegue comprar lá o Joel. Muito bem. É isso aí, então, Eduarda Gabriela Boetier. Uma excelente sexta-feira pra você. Eu espero que amanhã a gente se encontre. Não, amanhã a gente não vai se encontrar porque é sábado.
0: Sábado.
1: Mas eu espero que segunda-feira a gente volte a se reencontrar aqui nas ondas do rádio com uma vitória maiúscula do Brasil pra cima do Haiti.
0: Tomara, amém.
1: Você ouve agora o golaço, que vai falar tudo sobre esse jogo super importante da Copa do Mundo e para o Brasil também. Eu volto amanhã, 9 horas da manhã, durante o Some Café Frex, e depois eu fico no Ligue Se Ligue, no fim de semana especial da Oeste Capital FM. E é isso aí. Cara, que loucura essa semana.
0: É isso aí. Muita coisa.
1: Muita coisa, velho.
0: E ainda nem chegou o Arraiá, né? Semana que vem tem Copa, tem Arraiá, tem muita coisa rolando. A gente tá indo nessa. Grande beijo, fique bem, cuide de si e cuide dos seus. Bom fim de pra tu, Tatu!
1: Valeu, galera! Obrigado pela audiência da semana toda, obrigado pela paciência, pela preferência, pela sintonia e, claro, vai, Brasil! Ancelotti, bota o Endrick, a gente quer ver o menino jogar, a gente quer ver gol!

0: tempo chuvoso em Chapecó, 12 graus, 5 e 1, tá vindo aí o nosso golaço!
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0: Vai falar muito sobre Copa do Mundo, sobre a seleção brasileira. Jogo da seleção hoje, às 9h30 da noite. Nós temos o programa pós-jogo também hoje, aqui diretamente do Quinto. Vamos juntos hoje, agora 5h08, a primeira hora do golaço para Central de Negócios Magnólia 01.bet, Cosma Patologia e Biologia Molecular. Matias Brasil, nosso repórter setorista da Chapecoense. Muito boa tarde, Matias. Os seus destaques pro golaço de hoje.
1: Tudo bem, Andrei. Um abraço para você, para nossa audiência, pro Rodolfo, pro Vitor Hugo, pessoal aqui do Quinto, Matheus Montemeso. A partir de agora a gente começa a falar sobre o futebol envolvendo a Chapecoense e também o mercado da bola. Já é assunto da 93.3 FM, mercado da bola internacional. O Pedro Henrique encaminha acerto com Fortaleza, não deu certo pro lado do Verdão. Jean Carlos, Náutico dobra proposta pelo meio campista da Chapecoense, e o mercado da bola nacional é assunto a partir de agora no 93.3.
0: 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Além disso, é claro, vamos falar dos jogos de ontem da Copa do Mundo. A bola tá rolando também para Estados Unidos versus Austrália. Teve jogador, infelizmente, do Canadá que quebrou a perna ontem durante a partida. Tem treinador do Campeonato Brasileiro que foi demitido do cargo. E vamos fazer conexão diretamente com os Estados Unidos para falar com César Augusto, diretamente do local do jogo da seleção brasileira, pra gente saber como vem essa equipe do técnico Carlo Ancelotti. Matheus Montemeso, nosso coordena, que tá no estúdio. Muito boa tarde, Matheus.
2: Muito boa tarde, André. Boa tarde pra equipe toda aí no nosso Quinto. Abração pro Clayton. 2-0 pros Estados Unidos sobre a Austrália, intervalo de jogo. Destaque pro Freeman, Alex Freeman, lateral direito dos Estados Unidos. Pai dele jogou Super Bowl, foi campeão da NFL, inclusive do Super Bowl, jogando pelo Green Bay Packers. E ele está jogando hoje como lateral direito dos Estados Unidos, não o pai, né, o filho. E ele fez o segundo gol dos Estados Unidos sobre a Austrália. Estados Unidos encantando o mundo do futebol, uma vitória já encaminhada, apesar de ter todo o segundo tempo pela frente. Vou falar sobre a Série B do Brasileiro, teve mais um gol do ex-chapecoense Perotti, e ainda os catarinenses nas séries C e D do Brasileiro, e o futsal de Chapecó que se prepara para enfrentar Lages, Andrei.
0: É, a gente vai falar bastante sobre isso. Vamos ver como vem essa Chape Futsal também para esse final de semana, e os catarinenses movimentando o fim de semana também nos campeonatos nacionais. 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O goleiro da galera, muito boa tarde, Rodolfo, conseguiu um cafezinho aqui, rapaz, muito boa tarde. Ih, rapaz, ele não acha mais o botão do microfone. Isso, boa... tá tomando café, né?
3: Boa tarde, Andrei, Vitor Hugo, Matheus Brasil. Boa tarde, Matheus Montemeso.
0: Boa tarde, Rodolfo.
3: Ô, craque, estamos aqui, boa tarde a você, ouvinte. O Matias falou que tinha um cafezinho aqui. Eu fui falar com o Cleito e ele foi lá dentro, rapaz, trouxe um copo daquele americano. Parece a Coca-Cola do Vitão.
0: É café mesmo.
3: Mas
0: café.
3: Excelente. Num tempo frio como esse, não tô de touca por acaso, para esquentar as orelhas. E o café aqui ajuda a esquentar o corpo e a mão também, né? Então vamos lá fazer esse programa aí e aquecer, porque hoje tem vitória do Brasil, meu amigo.
0: Tá aí, grande Rodolfo, tô vendo presença no estúdio de Gerson Otto, o rapaz voltou de férias. Ô, Gerson, forte abraço, Gerson Otto. Sei onde tava o Gerson Otto, tava curtindo essas férias merecidas, Gerson Otto. É, rapaz. O nosso comentarista, analista, Vitor Hugo, muito boa tarde, Vitão. Tudo certo, e tá acontecendo milagres aqui, o café do Rodolfo, que deve ter alguma coisinha que ele não acha o botão no microfone. E o Vitão não tá tomando Coca-Cola. Boa tarde, Vitor Hugo!
4: Boa tarde, Andrei. Boa tarde a toda a audiência da Oeste Capital. sempre pedindo para que você fique com a gente até as 19 horas. Várias informações da Chapecoense e do futebol internacional, principalmente da Copa. Eu, de frente do Rodolfo, não tô com frio não, eu cheguei, deixei ali o casaco. Eu, olha, eu vou dizer sincero, eu uso casaco porque as pessoas se incomodam de eu não estar com frio. Aí eu ponho um casaco pra ninguém se incomodar, entendeu, Rodolfo? Aí a mulher reclama, ah, bom, mas como tu vai ser casaco? Falo, não. Mas apesar que ali, andando da quadra de baixo até aqui, não tá uma temperatura pra andar por aí despido, eu diria, Rodolfo. Mas aqui dentro tá bem agradável, né? Aqui tem um ambiente climatizado aqui dentro do quinto, mais uma vez bem recebido. É o seguinte, já tomei bastante Coca-Cola hoje, ainda mais com meu filho, rapaz, ele é bebedouro de Coca-Cola, o negócio ali é potência, maior, viu?
3: Mais que você?
4: Como diria o Mussão, é potência, viu, Rodolfo? Não, ele gosta por demais, só que aí o que acontece, aqui tem essa experiência do limão espremido com água com gás, eu gosto também, mas é só pra iniciar um processo,
3: pra
4: entendeu?
3: Dar abertura.
4: É, o intervalo do jogo aí agora. É, vocês estão tomando aquela Guaraná do que tem espuma, né?
3: É, aquela que só o Cleiton fabrica.
4: A do Matias.
3: O Matias já foi, hein?
4: Rápido, é, né? Rapaz. Mas tá bonito. Tirei foto, mandei pra ele. É. Bonito demais, hein, Rodolfo? Do Matias.
5: Vitão, tem um amigo meu que ele tava precisando de um analista top lá no Polo Sul. Eu até indicar você presencialmente. Você só não vai pra lá porque nem a internet tá pegando por causa do frio. Então veta essa missão aí.
4: Não, é, também o Armão, o time com dois usos por lá na frente da área.
5: Ontem já teve dois na retaguarda, né?
3: O problema é tu botar os bonecos de gelo lá de neve no sistema
4: não,
3: defensivo.
4: Não, se for lá no Polo Norte tiver uns esquimó bem posicionados, hein?
5: A bola tem que ser laranja, né?
4: É, mas aí tu põe o quê? Duas linhas de quatro, hein? De esquimó. Vai saber se não tem
5: um de bola. E lá de fora fazendo os comentários, hein?
1: Lá você vai ver o garoto propagando o teu refrigerante favorito.
4: É, polar. É, mas ali é na zaga, né? Mas não sei se nem se na zaga hoje em dia dá pra jogar. Não, mas eu faria um time só de esquimó, talvez o urso no gol, o urso polar no gol. E um centroavante na área, de repente, trombador.
3: Quem que ia botar lá na frente, trombador.
4: Verdade, verdade. Mas enfim, tirando a brincadeira de lado.
5: Na ponta direita.
4: Sexta-feira, o pessoal gosta, hein? O pessoal gosta em geral. Dizem que chega esse horário agora, viu, Matias? Conhecido como happy hour. É a hora que o pessoal fala o quê? Caboço que era doce. Aí é a hora que o pessoal toma esse Guaraná teu aí com espuma.
1: Quem fez, fez. Quem não fez, só segunda.
4: É, tem aquele até que de sábado tem que ir pra dar aquela disfarçada, né? No trabalho. Mas aí hoje ele toma um Guaraná com espuma desse aí. Né? E quem também não toma é o seguinte, porque aqui, aquele filé lá, eu vou te falar, hein?
3: E vou te dar uma dica muito fácil pro pessoal
4: falar
3: poder...
4: pra ti, hein? Se vier no quinto e não comer o filé, pegar quem ganhou filé... o vale aí? Eu quero ver se...
3: Exatamente isso que eu quero anunciar,
4: não
3: tá?
4: É possível.
3: O pessoal pode pegar o filézinho, pegar aquele chope, participando através do 33613130. A pergunta do dia é a seguinte: o Brasil vai ganhar com facilidade do Haiti? Queremos saber também o seu palpite. 33613130, 45 segundinhos de áudio, de nome completo. Diga de qual bairro tá falando. Tá valendo 4 vales de R$100 aqui.
4: Quatro?
3: Do quinto. É, pro pessoal aproveitar essa
4: quatro.
3: Copa do Mundo. 4! Pode ser, Matheus?
2: Pode? O Jaison foi o primeiro que participou do programa aqui. O Ivo Paier foi o primeiro, deixou boa tarde pra gente. O segundo foi o Jaison. E ele já falou o seguinte: diz pro Rodolfo colocar uma graspa no café. Será que o pessoal aí do quinto não tem? O Rodolfo não vai nessa, né,
3: eu André? Acho que já botaram a graspa, porque ele não tá botando o microfone.
5: Não, não. Não, eu não vou nem responder. Tá bom. Não, eu não achei, então, mas o motivo não era esse, é porque tava escondido aqui, tudo bem.
3: Ah,
5: o café é puro, café puro.
3: Quem se embriaga?
2: Abraço, Jaison.
3: Desculpa. Ô, Matheus, vamos falar um pouco desse jogo dos Estados Unidos, como tá a situação, qual o placar de momento. Estados Unidos que vem impressionando, hein?
2: Aí tá jogando bem, viu? Tanto é que agora, 3 minutos do segundo tempo, tá com posse de bola, tá controlando o jogo. O que mais impressiona, os comentaristas aí certamente viram a estreia dos Estados Unidos, estão vendo esse jogo agora aí no quinto também, é a posse de bola, o controle, a troca de passes, um time muito consciente em campo, coloca velocidade, tira velocidade no jogo, fez 2-0 no primeiro tempo. Teve gol contra do Burgess da Austrália, foi um gol contra aos 11 minutos do primeiro tempo, e aos 43, no finalzinho do primeiro tempo, o Freeman, Alex Freeman, jogador de 21 anos, fez o segundo gol dos Estados Unidos, vencendo por 2-0 e conquistando 6 pontos em 6 disputados. Hoje ainda às 7 horas, Escócia e Marrocos, e às 21h30, Haiti e Brasil, os jogos todos, né, do grupo do Brasil, assim como Escócia e Marrocos, né, os dois para fechar o dia de hoje. E depois teremos um jogo num baita horário aqui também, viu? meia-noite, né? Então depois vou passar os jogos da meia-noite pra depois, viu, Andrei?
0: Nós vamos estar ao vivo, né? O pessoal vai poder botar na TV o jogo da Turquia e do Paraguai.
2: E Paraguai.
0: Vai estar aí no rádio, né? Acompanhando também esse jogo.
2: Mas daí meia-noite fica pra hoje ou fica pra amanhã daí, Andrei?
0: É pra amanhã.
2: Então meia-noite.
0: Amanhã. Tá bom. É amanhã. Meia-noite já é amanhã, já é sábado. Ô, dia que dia, Rodolfo?
5: Olá, dia 20.
0: Ah, tá bom. O que que tu tá achando desses dados da seleção dos Estados Unidos? É uma surpresa, eu acredito, assim, por se falar, porque a gente sabe que tem jogadores de qualidade, o Rodolfo, depois o Vitão, vários jogadores deles atuam em ligas tops, as cinco principais ligas também da Europa, mas não se esperava que jogasse um futebol tão bom, tão bonito assim, tão jogando encaixadinha, é pressão todo momento, primeiro tempo. Foi todo dos Estados Unidos na linha de defesa da Austrália, que não conseguia nem contra-golpear. E o segundo tempo, por enquanto, chegando a quase 10 minutos, tá a mesma coisa. O Rodolfo tá impressionando nesse grupo, hein?
5: Eu acho que isso aí tem a liderança do Pochettino, né? O argentino, né? Que chegou e conseguiu fazer com que essa seleção na Copa do Mundo entrasse e com esse espírito e com esse futebol bonito que tá demonstrando nesses dois jogos. O seu torcedor está empolgadíssimo, não esperava até que entrasse dessa forma, e é um futebol que, cara, se chegar aos Estados Unidos no mata-mata contra o Brasil, é algo que a gente tem que ter muito cuidado, né? Isso já aconteceu, mas a gente fica muito feliz porque é um treinador argentino que implantou o seu modelo de jogo, a sua ideia, e eles compraram. E quando você tem atletas disciplinados, né, como você falou, não tem tantos atletas de nome, atletas que podem dizer no futebol mundial, mas atletas disciplinados hoje, atletas que realmente são obedientes taticamente, é o que vai fazer com que o futebol ele chegue nas outras fases. O Brasil é algo à parte, porque o Brasil é individualidade, são muitos atletas de boa qualidade e às vezes o que decide é a qualidade. Mas esses times que não têm individualidade, ele tem que ter um conjunto e a ideia de jogo muito bem determinada para que eles possam fazer o que eles estão fazendo nesse momento, Andrei.
0: O Rodolfo tocou num ponto interessante, Vitão, sobre a questão justamente do Pochettino, né? Porque a gente sabe, esses jogadores assim, que a gente for pegar a lista dos atletas dos Estados Unidos, é praticamente uma mesma seleção que atuou no último Mundial, o Serginho Desque, o McKennie, o Balogun, o Pulisic também está entre esses nomes e talvez um pouco mais veteranos já esses jogadores, mas o Pochettino conseguiu formar uma metodologia de trabalho bem interessante e vai montando os Estados Unidos muito forte, que tenta chegar a umas quartas de finais pela segunda vez na sua história.
4: E pela segunda vez, eles fizeram o primeiro tempo de intensidade, de volúpia, de busca do gol, que é o que define. Estão conseguindo ganhar os jogos, né? Fazendo um bom resultado já no primeiro tempo, fazendo com que o adversário tenha que adotar uma outra estratégia e ele possivelmente tenha a possibilidade maior de contra-atacar, até que não é o que aconteceu nesses primeiros jogos, porque eles vão amassando o adversário, vão pressionando. E o que eu acho sobre esses jogadores, eu nem vejo eles como os mais veteranos, eu vejo que eles estão num momento que eles estão melhores do que eles estavam há 4 anos atrás. Todos eles aí, se você pegar, pode ter um deles que não esteja, mas a maioria absoluta está melhor agora do que num outro momento. E o treinador é de alto nível, né? O que esse treinador conseguiu fazer com o Tottenham, né? Que foi o que deu uma notoriedade para ele. E eu vejo que ele é um cara que deu um jeito no time e eles estão muito, assim, digamos, confiantes, né? E a confiança no futebol é um plus difícil até de explicar. No momento que o Matias ganhou outra Guaraná com espuma, que ele levantou, ele abraçou o garçom. Cara, ele levantou e abraçou o garçom, cara. Que bonito
5: esse momento. Na terceira ele vai beijar.
6: Eu não tava esperando, mas chegou, eu vou fazer o quê?
4: Cara, vou te falar, que momento bonito, viu, Matias? Chegou a ser emocionante. Mas é isso, então eu vejo que a questão dos Estados Unidos é que eles estão muito mobilizados nos jogos. Então você vê que isso, em alguns momentos, cria uma unidade, né? Que é o jogo coletivo, né? Essa força que eles têm, a gente percebe que o Pulisic, o jogo forte do lado esquerdo deles, que é onde os times provavelmente vão começar a se preparar melhor para enfrentar essa situação. Mas com essa volúpia eu vejo eles enfrentando muitos times. Eles não foram ameaçados muito defensivamente ainda para a gente poder analisar a defesa. Mas que o plano deles de jogo está dando certo no primeiro tempo dos dois jogos, não há dúvida disso, né, André?
0: 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Nosso WhatsApp é aberto pra você, 3361-3130. Manda seu recado, Brasil vai ganhar do Haiti com facilidade. E também mande o resultado, qual o seu palpite pra hoje. Daqui a pouquinho a gente vai girar a nossa audiência também no golaço. Antes disso, vamos falar um pouquinho mais sobre os jogos de ontem que a gente teve na Copa do Mundo. Tivemos resultados assim que impressionaram, né, o Vitão e o Rodolfo. A gente já tinha falado do jogo da Tchequia e da África do Sul e também da Suíça contra a Bósnia. A gente estava ao vivo até naquele momento. Mas depois tivemos a vitória de 6-0 do Canadá com o Catar. Esse jogo tem vários momentos aí pra gente falar sobre essa partida. E o México que venceu a Coreia do Sul, um placar de 1-0, uma falha meio falha do goleiro, falha da zaga ali da Coreia no gol da seleção mexicana. E o goleiro do México fechou o gol em diversos momentos da partida também e garantiu mais uma vitória para a seleção mexicana. Nesse jogo do Canadá, Vitão, até tá no nosso Instagram, arroba Oeste Capital Esportes, duas situações, tá? Uma do jogador do Canadá, que infelizmente o Ismael Koné acabou quebrando a perna esquerda durante o confronto com o atleta do Catar. O lance que aconteceu no início do segundo tempo, o Madibo foi disputar uma bola junto com ele. Ele infelizmente tava com o pé no chão, né? E a chegada não foi muito fraca do Madibo e acabou quebrando a perna do jogador do Canadá. O jogo foi paralisado, o Madibo foi expulso da partida. E no fim do jogo, o Catar já tinha um jogador a menos. No final da partida, teve um desentendimento do treinador do Catar, o Lopetegui, treinador já conhecido, com o treinador do Canadá. O Lopetegui disse que não gostou muito da postura do Canadá, que foi pra cima, que queria mais gol. O Catar estava com dois homens a menos e também, em um certo momento, o Canadá teve até o goleiro subindo para a linha do meio de campo. Não gostou muito o Lopetegui. Depois a gente teve mais confusão no gramado. O pessoal saiu até no soco lá entre os membros da comissão técnica de ambos os lados, Vitão.
4: É, eu não sei. Teve um momento ali que eles parecem estar conversando de uma maneira que ainda não parece nascer uma discussão. E tem algo que é dito que faz com que um treinador reaja, né? Tem um momento que é captado essa situação. Eu acho que quem perde 6-0 é sempre muito complicado, né? É difícil de compreender. Tem aquela história do 7-1 que diz que dois jogadores alemães já confirmaram, né? Que eles combinaram no vestiário que não dá uma segurada e tal, né? Vamos controlar o jogo, vamos, né? O pessoal recebe a gente bem, esse papo furado todo. E aí, um dos jogadores que não estavam participando dessa roda, que entrou durante o jogo, foi o Schürrle, ele estava aquecendo. E ele não ouviu esse pessoal conversando sobre isso, sobre vamos controlar mais o jogo, né? Porque... E ele foi pra cima ali, ele não quis saber, né? Parecia aquela piada do que chega um cara, cai um músico no meio da selva lá, Rodolfo, aí ele não sabe o que fazer, daqui a pouco ele se vê cercado pelos leão, e aí ele saca lá os instrumentos, violino e tal, começa a tocar, Rodolfo, tocar, e aí os leões se encantam com aquilo, começa a deitar, fica ali, mas pô, muitos leões, hein, Rodolfo, muitos, pensa na quantidade de leão. Tudo junto e tal, e o cara não aguentando mais tocar violino, mas os leão quase dormindo e tal. Daqui a pouco vem um leão por trás e rau, comeu o cara. E aí o leão olhou pro outro e falou: pô, esse mudinho aí também não tem jeito, viu? Surdinho ainda também não. Esse que é o problema, né, Rodolfo? Então, tem essa questão. O Andrei gostou. Mas tem essa questão, né, de que tem um jogador que se não tiver no combinado, ele não ouviu, né? É o leãozinho surdo lá, Rodolfo, que não tá gostando da música.
5: Os amiguinhos têm que pegar o mudinho e levar pro canto, né?
4: É, faltou esse convencimento com o Schürrle naquela. Mas o Canadá tava no direito dele, eles precisam do saldo. Hoje isso é compreensível.
0: Eu não entendi essa
4: do Lopetegui. O Catar teve mais de um jogador expulso, ele tinha que estar insatisfeito com os jogadores dele, mas eu não sei o que o treinador falou pra ele.
0: Segundo informações do pessoal, foi que o Lopetegui não gostou da forma que o Canadá foi pra cima. E aí o treinador do Canadá também não quis papo, aí depois fechou o tempo.
4: E o goleiro da Coreia realmente ali, Rodolfo, essa é contigo, mas ali já tinha jogador em disputa, ele se precipitou, né, Rodolfo? Ele tentou sair ali numa situação ali que já tinha dois jogadores disputando, ele foi ali e acabou abrindo a possibilidade de uma finalização daquela, né, Rodolfo, do gol.
5: É, em questão do treinador, eu vejo assim, se esse foi o motivo dele ficar chateado porque o time não tirou o pé, eu vejo que o maior respeito para o adversário é você continuar com respeito e fazendo o que tem que ser feito, fazer os gols, sem desrespeitar, ir para cima, porque é a sua seleção que está em jogo. Você está representando um país, você vai tirar o pé? Não, ele tem que ir para cima mesmo, se puder fazer 5, faz 6, 10, tem que fazer. Agora, em relação ao goleiro da Coreia,
3: eu achei que foi um excesso de confiança, porque na hora que ele sai, ele até dá o grito, no, e é um bom goleiro rápido, é um goleiro muito seguro. Agora, ele tem um zagueiro à sua frente. Ali, para você se precaver, você tem que dar um murro na bola. Porque pode acontecer isso como aconteceu. Ele segura a bola, mas na hora da queda ela escapa, né? E aí tá, acaba tomando um gol que foi comprometedor pelo resultado. Então, a segurança ali, eu creio que como ele estava inteiro na bola, era ter dado um soco, né, e voltar pro seu gol. Mas, infelizmente, acabou falhando feio.
7: É, agora, tu falou dessa questão do sistema defensivo dos Estados Unidos, mas um contragolpe da Austrália que matou o sistema defensivo dessa equipe dos Estados Unidos, mas perdeu um gol incrível, jogador da Austrália. Matheus Montemes, nosso coordena, a galera tá participando, 33-61-31-30.
2: Vamos lá, Fran falou o seguinte, pessoal, hoje 2-1 pro Brasil, daqui a pouquinho vamos tá aí no quinto. Legal, hein, Fran? Sempre muito bem-vindo ao quinto lá. Ô, Matheus, boa noite pra vocês aí, Valdecir Ribeiro de Chapecó. Acho que o Brasil vence com facilidade hoje por 5-1. Alô, Valdecir, grande abraço pro amigo aí. 4-1 pro Brasil hoje, pra seleção brasileira. Me coloca no sorteio aqui o Reinaldo Segue, tá valendo. O Rock tá por aqui. Boa noite a todos aí, Matias, Rodolfo, Vitor Hugo, Andrei, amigos. Aqui, Rock João do centro de Chapecó, 3-1 pro Brasil. Barbadinha ainda, aqui pra frente o caldo vai engrossar, mandou aqui o Rock. Abração pra ele aí, ó. Vamos lá.
8: Fala, galera do Golaço, boa tarde, tudo bem? Tudo certinho? Partindo Chapecó, vamos lá. Vamos lá pro placar, então, do Brasil. O Brasil ganha. Não, talvez não com muita facilidade, porque o Brasil tá bastante inseguro, né? Nesses jogos iniciais aí, e a preocupação do primeiro jogo vai refletir no segundo. Mas o meu placar é 3-1 pro Brasil, beleza? Dois gols do Vini Júnior e um do Rafinha.
2: Valeu, Wilson. Jorge Lopes por aqui, ó. Hoje 4-0 Brasil, na boa. Abração pra amigo. O Jorge tá com a camisa da seleção brasileira no seu perfil de WhatsApp aí. Aquela amarelinha tradicional. Abração. Alô, Maverick. Abração pra amigo aí também. Mais uma de áudio por aqui que tá chegando. Bom fim de tarde.
9: Aqui tá o Artemio e a Ana Júlia indo pra Guatambu e escutando a rádio. E aí, Ana Júlia, o trânsito tá cheio?
10: Sim.
9: Trânsito cheio hoje?
2: Ah, Natílio Fontana, Barra São Pedro ali, ó.
9: Hoje vai dar Brasil 3-0. 3-0, Ana Júlia?
10: Sim!
2: Aê! Ana Júlia só confirmando. Abraço pros dois! Ana Júlia, um beijo, garota! E o Rogério Elsner por aqui também. Hoje vamos torcer pro Brasil vencer por 2-1 o Haiti. As primeiras participações no golaço!
0: Grande Matheus, com o recado da audiência, tá valendo, vale pra você vir aqui no quinto fazer a festa e acompanhar os jogos da Copa do Mundo. Tem transmissão 3, telão pronto pra te receber. Você pode acompanhar o jogo da seleção hoje, 9:30 da noite. Matias Brasil, informações do Mercado da Bola, é isso, Matias?
6: Vamos lá, Mercado da Bola Internacional a partir de agora é assunto aqui no nosso golaço, porque o Sport buscou informações sobre a situação do meio atacante Nicão, jogador de 32 anos que atualmente defende o Guangdong Power. Sabe que time é esse, Andrei? É uma equipe da segunda divisão do futebol chinês, cara.
7: Como que é o nome do time?
6: Guangdong Power.
7: Qual a jogadora?
6: É o Nicão, que jogou no Atlético Paranaense.
7: Tá. Qual o time mesmo?
6: Guangdong Power. Equipe da segunda divisão do futebol chinês, então, né? O jogador possui contrato com o clube asiático até dezembro de 2026 e o cenário que pode facilitar uma eventual negociação, viu? Até o momento, o Leão não formalizou uma proposta oficial. Não tem uma proposta oficial quanto a isso, mas a possibilidade de avanço nas conversas não está descartada entre as partes. A gente vai falar sobre um coreano que está no Paris Saint-Germain, o Kang In-Lee. É outra prioridade do Atlético de Madrid aí, então, e as negociações estão bem encaminhadas para o lado do jogador. De acordo com informações aqui do site Mercado da Bola, os termos aí pessoais estão bem próximos de ser acertados com o Atlético de Madrid e ele deve deixar o Paris Saint-Germain. Para a gente fechar o mercado internacional, a gente falou sobre esse assunto ontem, toma ali hoje, o Como fechou a contratação do Kaique, novo lateral esquerdo vindo do Cruzeiro. Tudo acertado em relação às condições de pagamento e detalhes, o Kaique chega por 14 milhões de euros, empréstimo com obrigação de compra no fim do empréstimo. Então, Kaique é do Como.
7: É, grande jogador o Kaique, a gente sabia que tinha essa possibilidade dele deixar o Cruzeiro, e ontem ficou ainda mais nítido com o Cruzeiro anunciando o Gabriel Rojas também. A gente vai fazer o seguinte, vamos pro nosso primeiro intervalo aqui no Golaço nessa sexta-feira. Sexta-feira de Brasil, que você vai poder acompanhar o jogo aqui no Quinto, e tem programa pós-jogo na 93.3, assim que vai apitar o final da partida. A gente entra no ar para trazer todas as opiniões, detalhes e informações sobre o jogo da seleção brasileira. Vamos, Andrei, pro nosso intervalo. Diga lá, Matheus.
2: Abraço pro Sussi. O Sussi falou assim, ó. Pessoal do Golaço, é que nem quando tu joga uma pedra na plantação de bambu, né? Guanjin Doom Power. Mais ou menos aqui. Parecido, cara. Abraço pra ele aí.
7: 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O Golaço volta já.
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12: Depois do empate em 1-1 com o Marrocos, muita gente ficou na dúvida sobre como funciona o desempate na fase de grupos da Copa. Como as duas seleções empataram no confronto direto, os critérios entre elas ficaram iguais. Nesses casos, a FIFA passa a olhar o desempenho geral no grupo. O primeiro critério de desempate é o saldo de gols nos 3 jogos da primeira fase. Se continuar empatado, vale quem fizer mais gols. E se a igualdade permanecer, entra em cena o fair play, que considera o número de cartões recebidos. É por isso que, nesse momento, o Marrocos aparece em segundo lugar e o Brasil em terceiro. A seleção brasileira levou 2 cartões amarelos na estreia e está atrás nesse critério disciplinar. Eu sou Melina Calduro em Morriston para o Caerte em Campo.
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5: Está no ar a última edição de hoje do Rádio Dicas. 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E lembrando, e-mail trabalheconosco@brasmo.com.br. O Rádio Dicas volta amanhã de manhã no

0: Brasil! Estamos de volta com o nosso golaço nessa sexta-feira de Copa do Mundo, sexta-feira de seleção brasileira que entra em campo para enfrentar o Haiti. Agora 19 minutos faltando para 6 horas da tarde. Vamos juntos até as 7 horas da noite para trazer todas as informações da seleção, da Copa e, claro, da Chapecoense. 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Matheus Valdemes, como está a situação dos Estados Unidos? Segue 2-0, já estamos na reta final do confronto. Como está as coisas para os americanos?
1: Está vencendo 2-0, já passando agora dos 18 minutos da segunda etapa, com uma certa tranquilidade. A Austrália até teve chance de marcar no lance anterior aqui, antes do bloco comercial, chutou por cima do gol. Grupo D da competição que vai ter meia-noite, de hoje para amanhã, Turquia e Paraguai em Santa Clara. O jogo de hoje, então, põe os Estados Unidos com 6 pontos na liderança, a Austrália segunda posição com 3, e Turquia e Paraguai ainda não pontuaram.
0: Tá aí os jogos também, a gente fica de olho nessa questão dos Estados Unidos, no grupo dos Estados Unidos, Turquia e Paraguai, que se enfrentam hoje, amanhã no caso, meia-noite, na virada de sexta para sábado. Diga lá, Matias, quer falar, Matias?
2: Quero, eu quero agradecer aí o pessoal que acompanha a gente no nosso Instagram, acredita no nosso trabalho, chegamos a 29 mil seguidores no Instagram, aê rapaziada! Liderança comprovada e ponto final, 29 mil no Instagram.
3: Ninguém segura, hein?
0: É, rapaz do céu, e tem gente que ia pagar churrasco, né?
2: É que se esperta, né?
3: Ei, churrasco. Olha, tá chegando. Eu fiz o levantamento, não muito aprofundado, hein? Uhum. Mas que chegando a 35 mil, passa todos do estado.
0: Ô, louco!
3: Opa!
2: É, a gente fez esse levantamento no estúdio, sim.
3: Nós olhamos os principais meios de comunicação, não específico de futebol, hein? É? Tô citando geral.
2: Modo geral.
3: Geral no Instagram.
2: 35?
3: 35 mil, tu atinge ali o...
2: O pico?
3: O pico, rapaz. Que aí não pode se dar por satisfeito. É, porque não, depois, claro, quando se dá por satisfeito no pico, começa a descer. Não,
0: hein? Já vamos pro nacional daí.
3: É, rapaz.
0: O coordenador disse que vai pagar pra nós umas 25 porções aqui no quilo.
3: Ah, isso, é.
0: Se nós chegar a essa marca.
3: É. E eu falei lá no nosso grupo, né? Tá querendo falar de churrasco, a gente tá ainda na cobrança do pastel ainda. Tu já tá querendo pular e sentar.
2: O Neguinho tá ouvindo, eu conversei com ele hoje, ele vai no estúdio comer pastel com nós.
3: Aê!
2: Boa, tá? Parabéns. Ele vai lá no estúdio, o Neguinho vai no estúdio comer pastel com nós, então essa dívida vai ser paga.
0: Tem que começar desconfiado, Matias, tá certo, Neguinho.
2: Esperte.
3: Olha, Neguinho, tu tá vendo que o cara tá falando em teu nome aqui, cara. Todo mundo tá ouvindo isso aí. Olha,
0: o cordeiro
3: tu autorizou.
0: Quer
3: eu queria saber, olha, ele autoriza o Matias falar em nome dele, cara?
0: É, não sei como que é as coisas.
3: Tu tem procuração e tudo?
2: Só faço até administrativo, velho. Tu quer o quê?
3: Ah, entendi.
0: Fala, coordena.
1: Bateu 30 mil, você sabe. No dia dos 30 mil, pode me cobrar que vai ter o churrasco. Pode me cobrar.
0: Estamos fazendo falar. Estamos fazendo as contas.
1: Eu acho que vai ser domingo, hein?
0: Das 3, 4 horas da manhã, do sábado pro domingo.
2: Isso vai ser.
1: É, na hora. Porque passou por 31 mil, já era, né?
3: Daí é outra coisa. Vai ter um golaço hoje. No momento da postagem, vai bater os 30 mil.
0: Ô, louco.
3: É, mas... dizer quem faz o gol também, eu não vou fazer que nem a mulher que disse que o pessoal vai ser abduzido aí no meio do jogo, aqui, né, Rodolfo? Porque eu não vou apelar, né, Rodolfo?
2: Eu vou assumir o compromisso.
3: Eu não tô aqui pra apelar, né, Rodolfo?
2: Fala, se bater, Matias, os 30 mil hoje,
3: não,
2: ainda,
3: não começa a prometer.
2: A gente acorda e faz aquele costelão, velho.
3: Quem vai pagar? Que medo, viu, Rodolfo?
2: Quem vai pagar? O Matheus paga, eu laço.
1: Isso aí é fácil. Entendi. Prometer pelos outros, né?
3: É fácil.
1: Não, eu vejo isso muito.
3: Mas não vai... E o Gerson, que é o cara do Corre?
1: Ali tem.
3: Não, o Gerson.
0: O Gerson acabou de me ligar e disse assim, ó: não deixa eu fora desses pastéis e do churrasco.
3: Olha aí.
0: Você vai pagar, o Gerson, ó, também? Vai ajudar, Gerson?
2: Isso, Gerson. Pagar, né, Gerson?
3: Olha,
2: Gerson,
3: buscando parcerias aí pra um grande evento, Rodolfo. Não, porque 35 mil, tu ser o maior estado em menos de um ano, Rodolfo. Se ninguém reconhecer, a gente se reconhece nós mesmos, tá tudo certo, né, Rodolfo? Quer que o cara fale assim, ó: eu me convidei e eu fui, Rodolfo. Pronto.
0: O Gerson falou que tá junto. Disse que tá junto. Grande, Gerson, ó. Vamos falar um pouco mais, o Matias Brasil, sobre a situação da Chapecoense nesse momento também. Tu vai trazer agora pra gente sobre o Pedro Henrique, jogador que foi citado até que a Chapecoense tinha entrado em contato, tinha feito algumas sondagens pelo atleta. Pedro Henrique estava no Ceará, é isso?
2: Exatamente, o Pedro Henrique foi liberado pelo Ceará, o jogador estava vestindo aí a camisa do time cearense, e a gente até comentou ontem sobre a situação. A Chapecoense fez uma sondagem, mas quem tentou dar uma investida foi o Fortaleza, e a novela está se acabando, viu? O Pedro Henrique assinará contrato com o Fortaleza até o fim de 2027. O acordo fechado após uma rápida, foi muito rápido, foi de ontem para hoje, uma rápida negociação entre as partes e a formalização do vínculo que deve ocorrer nas próximas horas, após rescindir com o Ceará. Lembrando que a Chapecoense tentou, né, fez uma sondagem pelo jogador, pesquisou o valor do salário dele, a questão de gatilhos também no contrato, tudo isso foi pesquisado. A Chapecoense foi a fundo fazer a pesquisa pelo Pedro Henrique. Mas, o que pesou mais? A família do Pedro Henrique já está adaptada lá com o Fortaleza. E devido a isso, fecha contrato agora com o Fortaleza, não desembarca em Chapecó, conforme foi informado em outras plataformas digitais, a gente não pode se levar por qualquer situação, né? Então, o Pedro Henrique não desembarca em Chapecó, ele estará vestindo as cores do Fortaleza. Como é que é, Vitão, que tu falou? Ele só pula o muro, né? Pula o muro, é isso?
3: Não, não, é que essa expressão de pular o muro, ela surgiu, né? Pelo menos no futebol, de maneira mais, digamos, forte, quando teve jogador que saía do São Paulo e ia pro Palmeiras, porque realmente era um muro que divide um CT lá no, na Barra Funda em São Paulo, de um clube pro outro. Eu já morei em Fortaleza e posso te garantir que não é um muro que separa o Fortaleza do Ceará, né? Mas é perto, vai, o pessoal se cruza, às vezes mora no mesmo condomínio.
2: Avenida, então, pode ser?
3: Avenida? Não, um pouquinho mais que isso, mas, calma, mas vai se cruzar no Iguatemi lá, que é um shopping muito bacana que tem lá.
2: Legal.
3: O pessoal vai se cruzar com certeza aí, que sai de um time e vai pro outro. E o torcedor lá.

0: Habilidade não é capital.
1: O Rodolfo, justamente sobre. É um grande atleta, a gente sabe do Pedro Henrique. Também é uma dificuldade que a Chapecoense está tendo de buscar esses nomes um pouco mais fortes, porque o Pedro Henrique agregaria muito, com toda certeza, para a equipe da Chapecoense, hein?
2: Com certeza, né? Um atacante, estava no Ceará. Agora, pegando o gancho do Matias falou, toda a família está adaptada, mas nesse primeiro momento ele vai ter muito cuidado, porque é uma cidade que respira futebol, são dois grandes clubes, a rivalidade muito grande, então a gente sabe que tem que se precaver até a questão de segurança, porque ele vai ser hostilizado quando ele tiver. Ah, ele está em alguns locais públicos, é sair de um time para outro, isso aí tem suas consequências. Depois o tempo vai passar, vai vir uns jogos, enfim, mas sempre vai estar lembrado. Para o torcedor é como se fosse uma traição, né? Independente do que aconteça na rescisão dele, saiu na boa, enfim, mas para o torcedor você sair do seu time direto para o rival, imagina aí, o cara sai do Grêmio direto para o Inter, é algo que o torcedor ele não consegue entender. Então em relação a isso ele vai se precaver, mas que ele possa fazer o trabalho dele, que é um bom profissional, era uma boa peça para chegar na Chapecoense, mas a Chapecoense está tendo dificuldades. Eu não sei se é o silêncio que a Chapecoense está se precavendo para não colocar, né, aquilo que ela está em busca, para não atrapalhar as negociações, ou é porque ela realmente não está encontrando peças para que possa chegar. Então eu fico preocupado com esse silêncio da Chapecoense, eu fico preocupado com essa eu não vou dizer uma palavra aqui, não é essa paciência que a Chapecoense está tendo para as contratações, é melhor colocar dessa forma. Porque eu digo que para chegar tem que ser para ser titular. Não dá para chegar e dizer, será que o Everton é melhor? Ah, será que fulano... Não, não dá. É para chegar e o torcedor diz, não, esse aí vai vestir a camisa e o próprio treinador utilizar.
1: 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Diga lá, Vitão!
3: Não, eu ia dizer que eu concordo com o Rodolfo. E aí a primeira coisa que me veio na cabeça, né, aquela vozinha, né, que fala dentro da nossa cabeça. Mas será que o Max, então, esse que está chegando, ele é titular do time hoje? Será que... Isso agora, eu sei que não é a pauta principal, mas em algum momento o torcedor vai se perguntar. Tá, o Max nesse time hoje entraria no lugar de quem? Já me perguntaram pelo Instagram, que o pessoal acaba fazendo pergunta que às vezes não dá tempo de a gente falar sobre tudo aqui. Às vezes o pessoal participa pelo chat, às vezes tá dirigindo e não consegue. E perguntar, ele joga então no lugar do Carvalheira que ele joga? Olha, não é a posição que ele atuou, nem no Cuiabá. Nem ele iniciou a carreira no Flamengo, mas ele também não jogou assim no Sport. No Sport ele jogou mais pela direita. E no Cuiabá ele atua tanto pela direita quanto pela esquerda. Mas é aquele cara que fecha o corredor, é um meia que joga aberto. Mas ele não é um cara para jogar por dentro. Se ele fosse adaptado aí, aí já é uma questão de contratar um cara para fazer uma outra função. Chapecoense já errou duas vezes esse ano nesse sentido, com Garcês e com Bolasi, que são jogadores de lado e eles demoraram a perceber, e os dois utilizados como centroavante. Então tem uma preocupação nesse sentido. E o Pedro Henrique dessa de... A questão é quando tu tem filho, tá, a mudança de escola, tudo isso. É realmente pesa e faz diferença sim. E lá, Rodolfo, minha primeira semana lá, não tinha saído em lugar nenhum. Aí teve um cara que publicou num blog, né? Que tinha sido cortado o scout e tal. E colocaram uma foto minha até aqui na Chapecoense. No shopping, um cara me abordou pra perguntar se eu ia trazer jogador da Chapecoense. Falou, vai trazer algum jogador lá da Chapecoense? Então assim, tu imagina pros jogadores... Então lá tem a paixão dos caras é de esperar de madrugada no aeroporto. E às vezes não é só pra xingar, não. Não é só pra brigar em alguns momentos, né?
2: Eu falo ali no CT do PC mesmo, era muita gente. Na sexta-feira o jogo era domingo, no coletivo, no treino lá pronto ali. Cara, era mil pessoas na arquibancada, é um negócio incrível. É incrível, o torcedor cobrando, o treinador vai fazer uma troca, tira o colete de um, bota outro, já começa a vaiar, o treinador já começa a vir, rapaz, essa aí não é a troca que eu devo fazer. É um negócio impressionante. Ali, Belém também é assim, Recife também, que eu joguei muito tempo, é assim, na sexta-feira ou na quinta, enfim, o treino é pronto, a torcida se faz presente no CT.
1: Manda um abração, André Calegari lá de Frederico Westphalen, tá na escuta, abração, André, pra toda a galera que tá conectada na 93.3. Matheus Montemes, nosso coordena a Série B do Campeonato Brasileiro, Série B que não para, né, Matheus? A gente tem dupla catarinense que entra em campo aí também na Série B.
4: A 14ª rodada começou ontem com o Sport Recife empatando em casa com o Atlético de Goiás, na verdade é o contrário, porque o Sport fez 1-0 com o Perotti, uma chapada muito bonita de perna esquerda, e o Atlético de Goiás, ao 50 do segundo tempo com o Léo Jagó. Empatou

0: jogo. Um pro Sport, um pro Atlético de Goiás. O Sport tá lutando pelo acesso e o Atlético na parte intermediária da tabela. Amanhã, 11 da manhã, tem Londrina e Atlético no Estádio do Café. Na verdade, vai ser no VGD, é o estádio menor do Londrina lá. A gente vai ter às 7 horas da noite Ceará e Botafogo de São Paulo. A gente falou agora do Ceará enfrentando o Botafogo. Amanhã, 7 horas, Vila Nova e Náutico. Bom jogo. Domingo, 11 da manhã, Avaí e Cuiabá. Cuiabá, décimo colocado. Avaí tá dentro do Z4 com 10 pontos. Campanha bem ruim do Avaí até agora. O domingo, às 4 horas, teremos CRB e Fortaleza, duelo de nordestinos. Domingo, às 5 horas, São Bernardo e Juventude no 1º de maio. Teremos ainda Goiás e Operário às 6h30 no estádio da Serrinha. E na segunda-feira, teremos Ponte Preta e Novo Horizontino. O jogo tá marcado para as 8 horas. Para fechar a rodada, Andrei, lá na terça-feira, às 8 horas, no Independência, América e Criciúma. O Criciúma, nesse momento, ele tá na sexta posição. Seria o último time ali se classificando para os playoffs. Esse ano não é o G4, é o G6. Os dois primeiros sobem direto para a Série A do Brasileiro. E do terceiro ao sexto a gente vai ter os playoffs de disputa de acesso. Criciúma estaria pegando o Sport. Situação do Avaí para sair aqui do Z4. Tá a 3 pontos do Botafogo de São Paulo, que é o 16º. O Avaí tem 10 pontos, o Botafogo tem 13. E dentro do G6, além do Criciúma, São Bernardo 25, Vila Nova 25, Sport 25, disputa muito acirrada, Fortaleza 21, Novo Horizontino 21 e Criciúma 21. Mais uma Série B de muito equilíbrio, Andrei.
1: Tá bem equilibrado com toda certeza. Mas o Avaí, rapaz do céu. 01.bet, o rádio ligado, coração na chapa e o palpite na 01. 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Não só os jogos de hoje, como eu falei anteriormente, da seleção brasileira. Mas é a meia-noite, tá pagando 2.02 pra vitória da Turquia e 3.64 pro Paraguai. Amanhã pagando 1.51 na vitória da Alemanha e 5.44 na vitória da Costa do Marfim. E também tem aposta lá pra Equador e Curaçao, tá 1.21 na vitória dos equatorianos e 20.20 na vitória de Curaçao. 01.bet, lembrando que é somente para maiores de 18 anos. 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Informação importante, Rodolfo, Vitão, quero também um comentário rapidinho de vocês pra gente encerrar nosso primeiro tempo aqui, porque Renato Gaúcho não é mais técnico do Vasco da Gama. Ele que foi demitido na noite de ontem, na verdade um comum acordo, segundo o Vasco, em nota oficial. Informações que chegam da imprensa carioca é que havia um descontentamento de parte do grupo de jogadores. O incômodo justamente de alguns atletas era por algumas declarações do treinador nas últimas semanas sobre o elenco. E também teve um grande caso, a declaração mais importante foi sobre os jogadores colombianos. Ele falou sobre os jogadores colombianos logo um pouquinho antes da parada da Copa do Mundo. E quem não gostou muito foi o Inestrosa, o principal contratado da temporada no Vasco. E agora o Vasco vai procurando outro nome, outro treinador para a sequência do Campeonato Brasileiro da temporada.
2: Para mim o que faltou na matéria foi citar o dia em que jogaram copos de cerveja. A gente supõe que seja cerveja, né? Que ele foi hostilizado dentro de casa pelo próprio torcedor. Eu acho que você ser hostilizado pelo próprio torcedor em casa é muito pesado. O Renato Gaúcho talvez não esteja disposto a passar por isso, por qualquer situação. Ele sempre falou algumas coisas, né, vamos dizer assim, algumas besteiras em coletiva, né? Teve aquela vez que ele falou que agora eu vou brincar no Brasileirão, né? Ele sempre dá umas declarações meio desastrosas. É o estilo dele, sempre foi assim, desde quando era jovem, garoto, no Grêmio, no final dos anos 80. Ele sempre foi dar declarações, digamos, de certa forma, em alguns momentos infelizes, ou dada de forma a ser interpretada de maneira que quem é afetado é que sente a dor, né? Se ele está falando de colombianos, colombiano não deve ter se sentido bem, até porque o Andrés Gómez é um dos principais jogadores do time. E assim, tanto ele em transferir responsabilidade para atletas não é bacana de um líder, quanto agora a direção do clube, em vez de firmar uma convicção, citar que não, parte dos jogadores, que aí fica uma coisa em aberto. Quando, na verdade, para mim, a gota d'água já foi naquele momento que a torcida em casa hostiliza ele, né, ele com 52% de aproveitamento e toma copo de cerveja. Volto a dizer, tô dizendo que é cerveja, mas duvido que seja. E o cara chega uma hora que fala assim, eu preciso disso, né? Porque tem uma profissão e tem algo que não acontece no Brasil, que é o coordenador de futebol, a figura desse ex-jogador. Agora o Muricy, o Felipão, fizeram essa função, o Autori fez, mas voltou a ser treinador, o Mancini fez, voltou a ser treinador, porque chega uma hora que esses caras têm uma outra contribuição a dar. Eu sempre cito isso com relação ao Luxemburgo, quanto ele seria importante na formação de outros treinadores. O Abelão, essa turma de veteranos, né? Porque algumas coisas que não se aprende na apostila, eles conseguem trazer, né? E alguns caras acabam insistindo nesse prolongamento e tal, né? O caso do Renato Gaúcho, por exemplo, será que não chega a hora de passar o bastão? O Renato, eu acho que tem muita lenha pra queimar ainda, mas chega uma hora que, assim, por ele não se deixar mais passar por uma situação dessa, que ele não queira, o coordenador já não passa, né? Vê o jogo lá da tribuna, vai embora, depá. Agora, o treinador, o dia a dia é muito pesado, né, o Rodolfo? Chega uma hora que o cara, que nem tem alguns deles, Felipão, o próprio Zagallo, quando treinou a seleção, mais de 70 anos, né, Rodolfo? Luxemburgo, mais de 70 anos, Abelão. E aí chega uma hora que o cara tem que passar o bastão, né?
1: Cara, isso é uma cena curiosa. Desculpa, Vitor, a gente tava conversando. O árbitro tá com cãibra. O árbitro da partida dos Estados Unidos da Austrália tá com cãibra. A quarta árbitra tá entrando.
2: Aí
1: agora
2: eu parei, hein?
1: O pessoal tá tendo que esticar a perna dele. Tá no final da partida, tem mais 6 minutos de acréscimo.
3: Tá tomando um Gatorade agora ali, uma...
1: É, não sei, é um negócio.
3: Um açúcar, açúcarzinho.
2: A gente é que tá comendo uma banana,
1: né, rapaz? Né? Tá com cãibra. Ah, que fase, meu árbitro. Vamos fazer o seguinte, vamos pro nosso intervalo, a gente vai voltar. Capaz, ele não consegue levantar, cara, não consegue ficar de pé o ar da partida. Vamos pro nosso segundo tempo do golaço, a gente vai fechando nossa primeira hora pra Central de Negócios Magnólia, 01.bet, Cosma Patologia e Biologia Molecular. A gente volta já com muita informação de seleção e de Chapecoense.
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0: 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Se você acha que o Brasil vai vencer o jogo hoje com facilidade contra o Haiti, enfim, fica à vontade. 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
6: Estamos de volta para a segunda hora, o segundo tempo do golaço aqui na 93.3 AFM da galera e do futebol. 6h08. Ela afina em certos momentos aqui em Chapecó nessa sexta-feira de futebol e de seleção brasileira. 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Que chama Matias Brasil com os destaques da segunda hora, Matias.
7: Nessa segunda hora do golaço, a gente vai falar sobre o mercado da bola nacional, as contratações dos times do Brasil, a movimentação aqui no Brasil. E também Jean Carlos será assunto, jogador que não fica na Chapecoense e o Náutico dobrou a proposta pelo jogador do Verdão.
6: 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Matheus Montemeso, seus destaques para a segunda hora do golaço.
8: Falar sobre os jogos da Copa do Mundo, daqui a pouquinho tem jogo do Grupo do Brasil que já vai começar, Série C do Brasileiro com os catarinenses. Teremos todos os três jogando no final de semana e com destaque para dois times que estão pertinho ali da parte de baixo da tabela, e um deles é o segundo colocado. E ainda os catarinenses também e times do Sul na quarta divisão nacional, segunda fase a partir de agora é mata-mata.
6: 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Você pode acompanhar final de semana, vem aqui curtir os jogos da Copa do Mundo aqui no quinto, ou pode vir hoje mesmo, 4 vales de R$100 no quinto, a galera manda seu recado, participa conosco! Além disso, vamos falar daqui a pouquinho dos jogos de hoje na Copa do Mundo, jogos de amanhã também. E Portugal, situação não tá legal com a seleção portuguesa, se esperava muito mais. O pessoal já tá pedindo a saída do treinador de Portugal e já tem nomes cotados para assumir a seleção portuguesa após Copa do Mundo, inclusive com um nome que tá aqui no futebol brasileiro.
9: Ah, Dalpozo?
6: É, esse mesmo.
9: E outro, Fábio Matias.
6: E outro que passou pelo futebol brasileiro.
9: É, ah, Celzão.
6: É, pode Celzão. Ser. Pode ser. Daqui a pouquinho a gente conta tudo isso e muito mais, essa situação de Portugal. Matias do Brasil. Tem jogador da Chapecoense que recebeu uma proposta, melhorou a proposta que ele tinha, é isso, Matias Brasil, para sair?
7: Exatamente, a gente falou no decorrer da semana sobre o Jean Carlos, meia da Chapecoense, que não vai permanecer aqui em Chapecó, né? Bem, o Náutico aumentou a oferta salarial por Jean Carlos, meia do Verdão. A negociação, porém, é vista como uma negociação complicada pela cúpula alvirrubra devido ao tempo de contrato solicitado. Vamos lá, a negociação começou da seguinte forma. O Jean Carlos não fica em Chapecó, tá? Isso é fato. O Náutico já vislumbrou isso. Fez uma proposta pelo jogador. O jogador não gostou da questão salarial e queria permanecer na Série A de Campeonato Brasileiro. O Náutico foi lá e disse, não, então o negócio é o seguinte. Não gostou da proposta, a gente vai melhorar. Melhorou a questão financeira. Aí o jogador falou aqui, então, agora eu quero melhorar a questão de contrato. Não quero só um ano, quero mais. Então é esse o principal impasse hoje na negociação, que é mais tempo de contrato, Jean Carlos. A certeza é que ele não fica em Chapecó, ele vai estar saindo da Chapecoense e encaminhando para outro clube. Se chegar a um acordo com o Náutico, Rodolfo, Vitor Hugo, Andrei, ouvintes, sim, ele vai estar se deslocando aí até o Alvirrubra, até o Timbu. Mas, cara, a princípio a situação era financeira, resolveram o problema financeiro. Agora a questão é tempo de contrato com o Jean Carlos. Se tudo se encaixar até domingo, o Jean Carlos pode estar sendo cravado no Náutico.
6: É uma situação delicada, o Vitão, o Rodolfo. Essa saída do Jean Carlos, o Matias confirmando. Ele não deve permanecer, não é a vontade do jogador também ficar aqui na Chapecoense. Mas é uma baixa que vai ser importante, assim, para a Chapecoense. A gente está vendo muitos nomes de saídas, de sondagem que estão recebendo. E poucos nomes de chegada, hein, Vitão? Isso preocupa, porque embora a gente está nessa parada do Copa do Mundo, pode, de repente, daqui a pouco chegar um pacote de jogadores aí com nomes que venham surpreender. Isso pode acontecer, a gente não pode descartar. Mas até o momento assusta esses nomes que estão querendo deixar a Chapecoense e os nomes que estão... A pouca movimentação da Chapecoense em busca de reforços, hein?
9: É, o que, na verdade, deixa o torcedor da Chapecoense, digamos, mais apreensivo, né? É que ele está vendo mais nomes saindo do que nome chegando, né? Pode ser que seja anunciado 2, 3 de uma vez, mas quando ele perde o Jean Carlos, há necessidade de um jogador que possa, né? Como a gente esperava do Jean Carlos, e talvez, né, ele tenha uma parcela de culpa dele, mas também muito pelas escolhas de quem treinou a Chapecoense até aqui, né? Utilizado de maneira errada, é um cara que tem um poder de decisão, que é o que precisa. Um time como a Chapecoense, com os valores que tem, digo, individuais, é um time que tem que, em poucas oportunidades, aproveitar, ter eficácia. Foi assim. Pode perceber que sempre surge a palavra eficácia quando a Chapecoense ganha os jogos, porque não precisa de muitos lances e conseguir definir, com uma margem alta de acerto. O Jean Carlos é um cara com essa característica, né? Quem é o cara que vem para substituir ele? Já me adianto em dizer, o Max não é esse cara, tá? Não é esse cara. O Max, no meu entendimento, brigaria pela posição com o Carvalheira, mas por característica, por ser um terceiro jogador de meio campo, um cara de fechamento de lado, porque eu sempre disse que o Carvalheira não é volante. Ele é um meia que pode jogar por dentro, por fora, mas ele não é um volante. Isso prejudicou muito ele. Acabou parecendo que a gente pega no pé, mas não é, que a gente tem que falar o que a gente está vendo. Ele, como volante, ele não tem performance. E como a gente sabe que o potencial dele é a chegada na frente, só vê o número de gols dele, né? O aproveitamento dele em finalizações. Tá na cara que ele não é volante, mas é uma insistência com relação a isso.
6: Vamos com a nossa audiência. Daqui a pouquinho o Odol também vai comentar sobre essa situação dos nomes que estão sendo sondados para sair da Chapecoense, essa preocupação também dos reforços que vem para somar ao longo da temporada. Mas antes disso, a nossa audiência, Matheus Montemeso.
8: Muita gente aqui no golaço.
10: Boa noite, pessoal da S Capital. Eu acredito que hoje à noite vai ser 4-1 pro Brasil. Coloca no sorteio, hein? Beleza?
8: Valeu, Mauro. Grande abraço para amigo aí, viu? Vamos lá, boa noite.
11: Boa tarde. E a rádio mais ouvida, né? Aí do golaço aí, ó. Meu palpite hoje, Brasil, 4-0.
8: Valeu, José Carlos. O Aldo tá por aqui, ó. Matheus, boa noite. Pessoal, pra vocês aí do quinto também, aqui o Aldo. 4-1 pro Brasil, já ergueu a sua bandeira brasileira na sua residência. Brasil! Está rebolando. Aldão, um abração pro amigo aí, viu? Pessoal, acho que 4-0 aqui, Jorge Lopes. Tá concorrendo também aos 100 reais, viu, Jorge? Abraço, é 100 reais de consumação no quinto pra gastar como quiser. Vamos lá.
12: Fala, pessoal da Oeste Capital. Aqui é o Leandro. Estou indo de Chapecó para Flor do Sertão, BR-282, agora sem chuva, mas alguns trechos com neblina. E o Brasil hoje à noite vai ser 3-0.
8: Valeu, Leandro. Grande abraço para amigo aí. Vamos lá.
13: Boa tarde, meus amigos da Oeste Capital. Meu nome é Emerson. E eu tenho a seguinte opinião. Se o Hendrick jogar, eu acho que o Brasil ganha de 3-0. Agora, se o Hendrick não jogar, vai ser apertado. Acho que daí o Brasil ganhou 1-0.
8: Valeu, grande abraço. Tomás tá por aqui, ó. Pessoal do golaço hoje 3-0 pro Brasil. Acho que 2 gols do Vini Júnior, 1 do Rafinha para desencantar hoje, viu? Pra cima do Haiti. Valeu, Tomás. Abraço. Vamos lá. Boa tarde, noite.
14: Ô, pessoal do golaço. Boa tarde. Viu? Será que a diretoria da Chapecoense não tem como ver ali? Tem um jogador bom ali no... ali no Belvedere, ali, time do Nick, ali.
8: É?
14: Tiver...
8: meu nome?
14: A diretoria vê aí, tiver interesse, o Nick tem uns à disposição aí. Beijo aí.
8: Ah, e abraço, Neri Biesek. Marizete tá por aqui também. Tomara que a gente não passe raiva com o Brasil hoje. Abração pra ela aí, valeu. A Daniel Marcel tá por aqui também. Fecha a janela, pelo amor de Deus. Mandou o Daniel aqui. Não tá feliz com a janela da Chape. Dirceu Yang, pessoal do golaço. Dificilmente jogadores em bom momento vão vir pra Chape, tá? Eu nem contrataria se é pra ser assim. Dá chance pra quem é da base e vai aí, vai cair mesmo, sem gastar mais. Brasil 4-1 hoje, mandou aqui o Dirceu. Abração, Rafael Gavineschi. O Brasil vai ganhar, mas não com muita facilidade. É, tá concorrendo aqui também, viu? Abração pro amigo. Mais duas aqui pra fechar. Ivone Gonzalez, Karine de Freitas. Vamos lá, Brasil. Tamo aqui no São Cristóvão. Direto de Recife, o sogrão do Rodolfo. Abraço pra ele, Marcelo Gomes. Mais uma
15: abração
8: pra deixar.
15: Fala, risadinha do golaço. Boa tarde, Luciano, lá de cá. Eu acho que, cara, infelizmente a Chape vai perder o Jean Carlos aí. E eu acho que a Chape não vai surpreender, vai continuar com esse time aí. Vai contratar peça nem à altura dos que estão saindo, tá? Pra tentar se conformar com a Série B do ano que vem. O nosso diretor aí, o nosso presidente, Alex Passo aí, acho que não tem o cafife pra correr atrás de jogador melhor do que esses que estão aí. Eu acho que eles não têm conhecimento do mercado. Positivo? Aí coloca no sorteio. Tchau,
8: Luciano Machado, opinião sobre contratações. O Fábio Pardal falou o seguinte. O Matheus, pergunta pro Rodolfo. Se os jogadores da Chapecoense é tipo que nem algumas chácaras, uma alegria quando compra, outra quando vende. Mandou o Fábio aqui. Ó. Só se for ruim, né, ô Fábio? Abraço pro Leocir Copati. Cara, tá ruim aí a questão de contratações, tá? Acho que estão pegando só refugo dos outros times. Realmente, passo largo aí pra ser um ano bem ruim pra Chape, Leocir Copati e o Everton Mateu respondendo. 2-0 hoje. Vamos encaminhar a classificação aí, me põe no sorteio também. Muita gente querendo sorteios, Andrei!
6: Antes da gente conversar com o pessoal que tá aqui no quinto, com o Rodolfo sobre a questão do Jean Carlos, porque eu já tô vendo imagens do nosso correspondente diretamente dos Estados Unidos, César Augusto, que está aqui conosco e que vai nos atualizar todas as informações da seleção brasileira, como que está o clima também nos Estados Unidos, como está a situação da seleção, como vem também essa equipe, vai ter mudanças do técnico Carlo Ancelotti, não vai ter. Seja bem-vindo, César!
16: mutado aí, hein? Agora eu acho que desmutou.
6: Chegou.
16: Um grande salve aí pra vocês, rapaziada. Muito prazer, mais uma vez, estar falando com os amigos da
6: UAM. Salve, César.
16: Falando diretamente aqui, ó, das ruas da Filadélfia, tá? Ruas da Filadélfia. Estamos a alguns metros aqui do Lincoln Financial Field, o estádio onde a seleção brasileira vai jogar hoje. O estádio do Philadelphia Eagles, que é um dos campeões da NFL, né? Um dos últimos campeões da NFL. E, enfim, um estádio com capacidade para 67 mil torcedores aqui na cidade da Filadélfia, muito importante para a história dos Estados Unidos, cidade onde foi assinada a independência dos Estados Unidos, então uma cidade cheia de história, rapaziada. E esse Brasil de Ancelotti, como vocês falavam aí, como a galera falava na audiência do Golaço, tem que convencer hoje nesse jogo contra o Haiti, pelo menos é isso que a torcida espera. Ó, já vamos entrevistar a galera aqui, ó. Já vamos entrevistar a galera.
17: Cheguei. Fala com a galera aí,
16: meu. Já chegou falando aqui.
17: Pergunta.
16: Hã?
18: Como é que é? Lua de mel na Copa do Mundo.
16: Lua de mel na Copa do Mundo? Me conta essa história aí. Quando é que foi o casamento? Como é que foi o plano?
18: 18 de abril, casamento. E programamos tudo pra estar aqui assistindo o Brasil, todos os jogos. Vamos lá, Brasil.
16: Todos os jogos?
18: Não, até Miami, nós vamos.
16: Ah, mas já tá bom, né? Pô, então... A lua de mel de vocês é numa Copa do Mundo?
18: Óbvio, a gente tem o resto do mundo pra viver. Ah,
16: coisa linda, eu adorei essa história. Agora me conta aqui, como é que você acha? Pede pro seu marido esperar aí. Dá uma segurada aí. O que você acha que vai ser o jogo de hoje? Como é que você acha que vai ser o jogo de hoje? O que você tá esperando desse Brasil?
18: Cara, a gente não tem mais bobo na Copa do Mundo, mas a gente espera um 4-0 pelo menos do Brasil hoje, né?
16: Quem que tu acha que vai fazer os gols aí do Brasil?
18: Hendrick vai entrar... Eu queria muito o Neymar, obviamente, mas o Vini vai representar hoje, vai dar tudo certo e nós vamos golear o Haiti.
16: Então, manda um beijão pro teu esposo que tá te assistindo ali, ó.
18: Amor,
16: ao vivo, na
18: pronto!
16: Cara, chega aqui, por favor, deixa eu te dar parabéns, cara, porque eu achei muito bonito essa história de vocês. Cara, vocês recém casaram e vieram curtir uma Copa do Mundo, cara, não tem um sentimento que parece ser melhor que isso.
19: É, um casal que gosta de futebol, né? Então, nada mais sentido casando aqui em abril de 26, a gente vir pra Copa logo em seguida, né? É um investimento, cada um com suas prioridades. Estamos aqui na Copa do Mundo fazendo nossas dívidas, mas estamos aqui na Copa do Mundo curtindo, aproveitando muito o Brasil.
16: Tenho certeza que vocês nunca vão esquecer desse momento
19: mais. É a melhor lua de mel possível. Eu indico pra vocês aí, quem for casar, vai pra Copa do Mundo, que é top.
16: Fala pro Andrei lá, o nosso repórter lá da rádio. Ele também tá pensando em casar. Fala pra ele casar logo aí.
19: Ô, Andrei, já que você entrou nessa aí, cara, vai firme, afunda o pé, tá, pisou na merda, abre os dedos, amigo. Vambora.
16: Teu placar pro jogo hoje, meu?
19: Eu acho que é 7-0, é isso aí mesmo. 7-0, era esse meu placar, era no jogo contra o Marrocos, não foi nada bom, mas eu mantenho a minha perspectiva. É isso aí.
16: De onde vocês são no Brasil?
19: A gente é de Goiás.
16: Cara, Goiás. Que prazer conhecer vocês. Top, que seja uma grande Copa e que seja um casamento maravilhoso aí pro resto da vida de vocês.
19: Amém, tá? Tamo junto. Vamos, Brasil.
16: Tamo junto, torcida brasileira, Andrei, chegando, olha só, olha a galera do Brasil. Galera do Brasil chegando em peso aqui pro jogo no Lincoln Financial Field. E aqui deu pra gente sentir um pouquinho dessa atmosfera maravilhosa. O pessoal quer que você case agora, né, Andrei? Você viu?
6: É, não, tá, eu gostei da dica do nosso amigo aí, não. Já pedi casamento, então já tá meio caminho andado. Ô, Vitão, quer uma
20: pergunta? Não, mas deixa eu falar antes dele.
6: Pode falar, tá liberado.
20: Esse conselho não vai seguir desse jeito, não, viu?
6: Não,
20: casamento,
6: literalmente não.
20: Não, Júlia sabe, casamento é uma coisa maravilhosa. Não é que ele apisou, não sei aonde que ele falou ali. Me lembrei até do Marcinho, mas enfim. Não, é maravilhoso, Andrei. Você, o Matias... O Montemeso tem tudo seguir essa linha aí. Um abraço.
6: Diga lá, Vitão.
21: Não, eu queria saber do César a respeito do que disse, até deixou escapar o Ancelotti, que teria a mudança. Aí ele fala, 5, menos de 5, 4, menos de 4. Fala, menos de 5 parece que tá cravado aí. Queria saber, ele que tá mais próximo lá, se ele tem alguma informação mais precisa a respeito disso. Porque aqui a gente fica só tateando, né, vendo a galera que tá por aí. E estamos na expectativa de pelo menos umas 3 mudanças, né, César? Não sei você.
16: Então, a expectativa, primeiro, é de uma mudança na lateral direita, né? Isso já é quase certo. A gente trata como certo aqui a entrada do Danilo no lugar do Ibanez. O Ibanez não foi tão bem assim no primeiro jogo, né? E aí, por isso, perde a posição. Então, a primeira troca é no sistema defensivo. O resto do sistema defensivo, com Alisson, Marquinhos, Magalhães e Douglas Santos, segue o mesmo. Os dois volantes titulares da seleção devem ser os mesmos também, o Casemiro e o Bruno Guimarães. E aí tem outra situação que aí eu trato como dúvida, né? Na direita não é dúvida. Na direita o Danilo vai entrar como titular. No meio de campo tem a dúvida de Lucas Paquetá ou ele pode colocar o Matheus Cunha por ali. São as opções que ele pode fazer nessa função do Lucas Paquetá. Tem gente que fala por aqui que o Danilo Santos pode entrar. Eu não acredito, assim, pelo que eu vi, pelo que eu acompanhei, nos minutos que a gente teve de acesso nos treinos, nos minutos que a gente acompanhou de coletivas. Eu não acredito que o Danilo Santos vai entrar. Eu imagino que é Lucas Paquetá ou Matheus Cunha. Aí na frente tem dois jogadores que, pelo menos aos olhos do Ancelotti, são insubstituíveis, né? O Vinícius Júnior e o Rafinha. O Rafinha, eu sei que tem muita gente pegando no pé dele, aí no Brasil principalmente, né? Aqui o clima até tá mais tranquilo pro Rafinha. Rafinha é uma grande estrela internacional, né? Então, muita gente por aqui, gente de fora, assim, tem o Rafinha assim como um jogador ainda que pode fazer muito pelo Brasil e imagino que a confiança tá um pouco diferente aqui do Brasil. E aí? Então, Vinícius e Rafinha e o companheiro deles de ataque ou é Igor Thiago, ou é o Luiz Henrique. Só que se é o Luiz Henrique, aí é a mudança do esquema, né? O Luiz Henrique vai para a direita, o Vinícius fica mais centralizado e o Rafinha joga pela esquerda. Se é o Igor Thiago, ele fez isso no treinamento, tá? Ele fez isso, a gente teve essa informação. Ele colocou o Vini numa ponta, o Rafinha na outra e colocou o Igor Thiago centralizado. Então são essas as possibilidades e eu imagino que sejam pelo menos três essas modificações do Ancelotti para o jogo de hoje. Ele disse que só vai revelar a escalação ali em cima da hora, porque ele não ia revelar na coletiva que a gente estava ontem aqui no Lincoln Financial Field, que ele ainda não tinha comunicado os jogadores. Outra coisa que o Danilo também falou na entrevista coletiva durante essa semana é que o Ancelotti, de fato, no último jogo, ele revelou a escalação para alguns jogadores apenas em cima da hora. O Douglas Santos também falou isso. Então, muitos jogadores vão ficar sabendo em cima da hora. E aí, quando o Ancelotti anunciar ali por volta de uma hora e meia antes da partida, a gente vai saber que mudanças serão essas, mas, como eu falei, eu confio nessas que eu citei o Danilo como certeza e as outras duas como dúvidas.
0: Tá aí, César Augusto, nosso repórter, mais algum questionamento, o Rodolfo também sobre isso? Senão eu vou pedir pro César conversar com mais pessoal que tá chegando aí pro jogo, torcida brasileira que tá animada também pra esse confronto. César, vá pra galera, a gente quer ouvir como tá os brasileiros que vão acompanhar esse jogo de perto, César.
16: Vamos chegar aqui no torcedor aqui, ó. O Sandrinho tá por aqui. Brasil! Fala teu nome aí pra galera. Olá,
3: Sandro.
16: Tu é de onde, Sandro?
3: Tubarão, Santa Catarina.
16: Olha, um catarinense aqui, um tubaronense aí, meu. Veio de onde pra ver o jogo?
3: Vim de Londres. Moro em Londres.
16: Olha aí, veio de Londres pra acompanhar o jogo. Agora me conta, meu. Primeiro, quanto pagou no ingresso?
3: Paguei $1,000.
16: Cara, o cara pagou $1,000 no ingresso, rapaziada. $1,000. E aí, o que que tu tá esperando pra ver no jogo de hoje, quem que tu veio pra ver, o que que tu espera do Brasil?
3: Ah, eu espero que o Brasil ganhe pelo menos de um 4-0, né? Eu acho que vai dar bom hoje.
16: Quem são os teus jogadores favoritos aí, favoritos pra fazer os gols?
3: Eu acho que o Vini Júnior vai fazer no mínimo uns 2 gols.
16: Boa, boa, boa. Manda um abraço lá pra Santa Catarina.
3: Manda um abraço lá pra galera de Tubarão, valeu!
16: Aqui a galera da Oeste Capital lá de Chapecó. Rapaziada, vamos chegar aqui na torcida brasileira, meu amigo aqui com a camisa do Corinthians. You are not from Brazil? We can talk in English, no problem, man. Where are you from?
22: Ecuador.
16: Ecuador? Oh, podemos hablar de español también. Yeah. Me diga, ¿qué piensas del juego de Brasil hoy?
22: La verdad, espero que sí pueda ganar. Va a ganar. Va a ganar.
16: No sé, es difícil.
22: Pero, no, hay que tener fe. Si eres brasileño, tienes fe.
16: Sí.
22: Si te gusta el fútbol, tienes fe.
16: Sí.
22: Pero sé que va a ganar, no sé cuánto, pero va a ganar.
16: Sí.
22: ¿Okay? Mucha suerte a la gente de Brasil.
16: ¿Quién va a hacer los goles?
22: Me gustaría que Henry, la verdad, por su buen momento que está viviendo, por el mal momento que le tocó vivir. Ancelotti, por favor.
16: Henry. Yes. Y me cuenta de esta camisa de Corinthians.
22: Ya hice intercambio con un amigo que es de Corinthians. Soy de Barcelona, de Ecuador. So hicimos cambio de camisetas y ahora él apoya a Ecuador y yo apoyo a Brasil. Somos Sudamérica.
16: Bueno, muchas gracias.
22: Gracias a ti.
16: Te vai bem, amigo. Aqui um amigo equatoriano. Vamos achar mais brasileiro aqui, rapaziada. Vamos ver aqui, ó, o casal de brasileiros chegando aqui, rapaziada. Pra Rádio Oeste Capital, lá de Chapecó. Tudo bem? Qual é o teu nome, amigo?
23: Rodrigo, tudo bom?
16: E você?
24: Sou a Ana.
16: O casal aqui veio de onde?
23: Eu sou do Espírito Santo.
16: Você também? Vocês dois vieram do Espírito Santo, né?
24: Não, eu sou de Goiás, mas eu já moro aqui.
16: Ah, coisa linda. Me conta, tua expectativa pro jogo de hoje?
23: Hoje vai ser 3-0.
16: Você também tá com ele?
24: Tô com ele. A gente tem que ganhar.
16: Quem vai fazer os gols do nosso Brasilzão, hein?
23: Ah, hoje eu vou no Vinícius Júnior. Vamos apostar ali 2 do Vinícius Júnior.
16: Rapaziada, muito obrigado pela entrevista aí. Um bom jogo pra vocês e que o Brasil possa nos dar alegria, né?
23: Oh, vambora pra cima, hein?
16: Tamo junto! Aqui a torcida brasileira, portanto, galera. Vou chegar em mais um aqui, ó, que tá comprando a bandeira. Tá comprando alguma coisa? Não, não tá comprando nada. Ele tá comprando alguma coisa, não? Você tá comprando?
1: Eles não são brasileiros não, rapaziada. Hi guys, we are here from the radio station in Brazil. Do you mind to say some words for us?
2: Go like Brazil.
1: Go Brazil. What do you expect for this game today?
2: 5-1.
1: Are you from here?
2: America, yeah.
1: Yeah. From Philadelphia?
2: From New York.
1: Oh, you just came here for the game.
2: Yeah, love from New York, love from America. Very excited.
1: And why you support Brazil?
2: I was born there. I was born in Sao Paulo.
1: Oh, very nice. But you don't speak Portuguese?
2: Um pouco.
1: Fala pouquinho. Então fala aí. Vai, Brasil!
2: Vai, Brasil! Viva, Brasil!
1: Olha só. Muito obrigado. Thank you. Rapaziada, galera chegando aqui diretamente de Nova York. Você viu? Ele nasceu no Brasil, mas fala só um pouquinho de português. Mas diz que veio lá de Nova York aqui para Filadélfia. Cerca de umas 2 horas de viagem só para torcer pelo Brasil. Então é isso. Tem equatorianos, tem brasileiros, tem uma torcida gigantesca aqui chegando para o jogo. 67 mil pessoas são aguardadas aqui no Lincoln Financial Field para esse jogo do Brasil contra o Haiti, segunda rodada da Copa do Mundo, rapaziada.
0: Muito legal, nosso repórter César Augusto. Você está vendo pela live no Facebook, no YouTube, a movimentação dos brasileiros chegando para esse jogo importantíssimo também. 9:30 da noite aqui no horário de Brasília. César, forte abraço, muito obrigado. A gente volta a conversar, se tudo der certo, na segunda-feira no Golaço com vitória da seleção brasileira, César.
1: Ah, se Deus quiser, meu amigo, se Deus quiser, meus amigos. Espero que o Brasil faça hoje a sua parte dentro de campo. Encante a torcida que está esperando por isso, né? Para dar aquela animada no torcedor que está um pouco desconfiado, principalmente aí no Brasil. Um grande beijo para Chapecó e todo o Oeste Catarinense. Rapaziada, a gente se vê semana que vem.
0: Valeu, César Augusto, nosso correspondente diretamente dos Estados Unidos, que trouxe todas as informações da seleção brasileira. 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Pessoal, a gente fez conexão com os Estados Unidos, com o César Augusto, nosso correspondente. Lá vai ter o jogo, mas o local para tu assistir o jogo da seleção brasileira nessa sexta é no Quinto, e o Matias Brasil vai conversar com o Wesley agora. Diga lá, Matias!
4: Vamos lá então, né, Andrei? Wesley, tudo bem? Seja bem-vindo à Rádio Oeste Capital 93.3. Gostaria que você fizesse, estendesse o convite aos nossos ouvintes, vocês aqui da casa, do Quinto, falar um pouco mais sobre o que o pessoal encontra aqui, a receptividade de vocês, aquele chopinho gelado, eu já garanti o meu, uma aguinha gelada também aí, o pessoal tá tomando aquela água com aquele limãozinho, também tá top, viu? 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Tudo bem, Wesley?
5: Tudo ótimo, cara. Um abraço e fico feliz pra caramba vocês estarem aí. 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Tomara, né, Brasil e Haiti, o mínimo que eu espero é uns 4-0 hoje, né, cara? Que não tomamos nenhum susto, pelo amor de Deus.
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5: 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Não, mentira. Estados Unidos e Austrália, agora vai passar Marrocos e Escócia e depois Brasil e Haiti, né? E, cara, todos os dias da semana tá passando, cardápio, mesma coisa, funcionando tudo 100%. 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
4: E o palpite pro jogo de hoje, Wesley?
5: Ah, cara, hoje eu acho que uns 4-0, né, cara? Não podemos tomar nenhum gol, que se tomar gol do Haiti é complicado. E, cara, tem que ser goleado, né? Tem que estar sobrando em campo pra, pelo menos, dar esperança pro pessoal e saber que temos chance, né? E, querendo ou não, é Brasil, é Brasil. Temos 5 estrelas e vamos em busca da sexta, se Deus quiser, né?
4: Obrigado, viu, Wesley? Sucesso.
5: Fechou, obrigadão. Eu que agradeço a parceria do pessoal. 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
7: 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Vamos fazer o seguinte, vamos pro nosso intervalo, porque na volta vamos falar um pouco mais dos jogos de hoje na Copa do Mundo. Quero debater um pouquinho mais com o Vitão e com o Rodolfo sobre essa situação da Chapecoense. Os nomes estão sendo cotados para deixar a equipe do Verdão e os nomes que podem reforçar. Tudo isso e muito mais além da Chape Futsal no nosso retorno do golaço. A gente volta já! Música.

0: Acerte o seu aí, 6h36. Boa noite, boa sexta-feira. 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

0: 93.3 AFM da galera e do futebol. 17 minutos faltando para 7 horas da noite. E claro, a gente vai junto com muita informação ainda de Copa do Mundo e de Chapecoense. 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Vamos com o Matias Brasil, que está junto ao Cleiton. Cleiton que trouxe uma porção quase que a gente não voltava para a reta final do nosso golaço aqui. Diga lá, ô Matias Brasil!
1: Primeiro quero te agradecer pela porção, porque o André não parou de comer até agora, tá, viu, Cleiton? Bem-vindo a 93.3, prazerzaço estar aqui de volta. A gente já conversou com o Wesley, falou sobre o horário de atendimento, ele falou sobre os jogos do Brasil, mas eu quero que você fale justamente sobre o quinto. Qual que é o diferencial? O que, que vocês proporcionam de diferencial para a comunidade chapecoense? Tudo bem, Cleiton?
2: Tudo bem, gente. Boa noite para todo mundo. Tá nos ouvindo agora, gente. Diferencial do bar, o que a gente sempre fala, né? Aqui, o principal diferencial nosso é o ambiente familiar, né? Tanto que os dois proprietários é eu e meu irmão. Então, o diferencial nosso já tem um ambiente familiar. O que a gente busca? O que a gente busca entregar pro povo chapecoense? É um ambiente aconchegante, cara. 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
1: O que você trouxe pra nós aqui, que inclusive é maravilhoso? Sobrou só um pouquinho de batata pro Matias ali, mas o que é, Glenn?
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1: Bacana, viu? O Andrei, ele gosta de um negócio que você vai ter daqui a pouco, que é a música ao vivo. Quem vai tocar hoje aqui?
2: Pra hoje a gente tem o lançamento do projeto do Gilcinho, né? Que é o Ao Vivaço. Ele já é conhecido na cidade por fazer o projeto Ping Modão, né? Que é o projeto que mais cresce no Oeste, que a gente fala. 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É uma musiquinha mais acústica, um formato mais pegada, mais familiar. 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
1: Cleiton, muito obrigado. Você trata todo mundo com carinho aqui. É fenomenal. O pessoal entra aqui, é muito bem recebido. A equipe da Oeste Capital só tem a agradecer a você aí, que perdure essa nossa parceria. E convido o pessoal para vir acompanhar o jogo da seleção.
2: Fala, gente. Então o bar tá aberto desde as 16 horas já. Daqui a pouco o povo começa a chegar para curtir o show. 7h10 começa o Gilcinho hoje no acústico. 9h30. Brasil e Haiti, gente. Telões ligado desde as 4 horas da tarde, vai passar com áudio, gente. O ambiente, o que a gente fala do nosso ambiente de jogo? Não é um ambiente de bar comum, é um ambiente de estádio. A gente tá com corneta, com buzina, som de jogo, a gente tá gritando, cornetando. Porque eu acho assim, quem quiser assistir um jogo mais calmo vai ficar em casa. O cara que vem pra um bar, ele busca um agito diferente, né? Então a gente busca esse aconchego, essa brincadeira com o povo que tá aqui hoje. Então, todo mundo cola aí pro quinto que a gente tá de portas abertas esperando todo mundo aí.
1: Eu tô vendo que tu tá com a bandeira do Brasil aí, ó. Ah, o Cleiton tá preparado, tá uniformizado, a bandeira. Tu tá bem, velho?
2: Ah, tamo aí, né? Tamo uniformizado com o atleta, nosso parceiro de Chapecó também, né, gente? Então, todo mundo cola aí no bar.
1: Tamo junto, viu, Cleiton? Um abraço pra você, sucesso.
2: Abraço, brigadão.
1: André, eu tô indo lá pro show, tá? Tu fica então, aí.
0: E justamente então... isso, Matias, a gente vai conversar, vamos tentar conversar com o Gilson, vamos ver se ele vai tocar uma moda pra gente daqui a pouquinho.
1: Como
0: porque
1: é que não,
0: antes
1: velho?
0: Disso, eu quero o recado da audiência, Matheus.
3: Muitas, muitas mensagens, acho que sim, compra o Brasil hoje, mas não vamos nos iludir, cara, acho que não vamos longe, mandou aqui o Daniel Júnior, abração pra ele, tamo junto.
4: Boa noite, Matheus, boa noite, galera.

0: E hoje vamos ganhar de 2-1. Cadê o Matias para fazer tradução simultânea? Paulo de Pinhalzinho, Matias abandonou o inglês ontem. Na Maple Bear lá.
1: Do you speak English, Matias, ontem mesmo.
0: Você passou vergonha, Matias, pra nossa equipe. Passou vergonha com você ontem lá, Matias Brasil.
1: Não, tudo certo. Eu vou ir pra Maple pra bem aperfeiçoar, né?
0: Yannis Paulo, verdade. Abraço pro Yannis aí, ó. Diogo Secon também tá por aqui. Alô, Sidney. Os abraços. Tem muitos áudios, o Andrei. Como tá na reta final, não vou conseguir reproduzir todos. A Salete falou também 2-1 pro Brasil aqui. Daqui a pouquinho, os sorteios. 4 vales de R$100 pro quinto. Só segurar.
2: Aí, Matheus Montemes, daqui a pouquinho a gente vai conversar com o Gilzinho, que vai cantar daqui a pouquinho pra gente. Você tá podendo concorrer a R$100 aqui no quinto, 4 vales, rapaz. 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Diga lá!
0: Nós temos grandes ouvintes haitianos. Tem muito haitiano morando em Chapecó, lógico. E eu sei que tem muita gente que tá muito tempo aqui, tá ouvindo rádio. Quero mandar um abraço pro Lines. Hein, Lines? Será que eu acertei aí o teu nome? Eu tenho certeza que tem muitos motoristas de aplicativo também. Então, pros haitianos que estão aqui no Brasil, aqui em Chapecó, na região, grande abraço. Falou que vai dar 2-1 pro Haiti. Abração para essa comunidade maravilhosa, e também muita gente trabalhando aqui em Chapecó, e muita gente que teve que trocar de país, André, escolheu o Brasil, escolheu o Chapecó, e tá aqui, né? Tá aqui no Brasil e tá bem. Linês, abraço pro amigo aí, viu?
2: Legal demais a participação dos haitianos também, que tá liberado, pode mandar seu recado no 3361-3130. Daqui a pouco a gente vai conversar com o Gilcinho. Antes disso, quero uma palhinha tua, ô Vitão e Rodolfo, sobre não é pra cantar, se acalma.
3: Não, mas não tem problema.
2: O que tu
3: não...
2: espera da seleção brasileira, principalmente desse time, como o César trouxe, com algumas modificações, a gente podendo ter o Luiz Henrique de repente na frente, o Danilo já confirmado na lateral. Se espera, pelo menos, que não só vença, mas que encanta, que convença, né, o Vitão?
3: É, se fosse cantar uma música por agora, seria a música do Rapa, lá do Que Eu Quero Ver Gol, né?
2: Ah, boa.
3: Não precisa ser de placa, Eu Quero Ver Gol.
2: Você não, Rodolfo, quer cantar uma do MC Guimê, País do Futebol?
3: Você tá querendo complicar, meu amigo Rodolfo.
1: Eu nem conheço.
3: É, nós somos velho, cara, a gente não tá ligado. A gente conhece os pais, de repente, desses rapazes aí.
2: Acho que não.
1: Né? Acho que essa é isso. Se o pai dele for Claudinho Buchecha, eu lembro.
3: Maravilhoso. Olha, não, mas agora falando do que tu me perguntou, quando vaza aquela imagem, né, do campinho imantado do Ancelotti, que tá num 4-2-4 ali, né, que o pessoal fez essa leitura, a entrada do Cunha e do Luiz Henrique possibilita ter uma alternância entre a posição dessa linha de 4 avançada. É, porque o Vini Júnior, ele, por exemplo, em algum momento pode ficar como atacante e o Cunha acompanhar o lateral direito. Do outro lado, a mesma coisa com relação ao Luiz Henrique. Olha aí, ó. Olha aí, Rodolfo.
2: E a live, ó.
3: É. Saca
0: daí. Tá fora da live. Tá fora da live, gente. Só tá no ar, no rádio.
3: Aê.
0: Pega experiência.
3: Olha aí. Pra quem não ouviu. Foi colocado pelo Matheus pra gente aqui a música de Claudinho Buchecha, hein, Rodolfo? Só faltou o Rodolfo fazer a dancinha do... Mas acho melhor, não vou colocar o Rodolfo nessa roubada. Eu vejo com bons olhos a questão do Luiz Henrique, que é um cara que consegue reter a posse, não é fácil pegar a bola dele, então ele é um cara que consegue segurar essa bola, mesmo não sendo centroavante. E essa alternância dos jogadores pelo lado eu acho legal. Mas a minha maior preocupação não é nem tanto essas posições, é o meio campo. O Casemiro seguir, eu acho que é um problema, porque até mesmo se ele for focar nesse 4-2-4, porque vai jogar, vai ficar com a bola contra o Haiti, no momento de se recompor, o Danilo é muito melhor com o meio campo esvaziado, em todos os aspectos ele é melhor que o Casemiro. Só não deve ter a conta bancária maior, o resto, ele é melhor em tudo que o Casemiro. E não justifica pra mim a continuidade, mas... Tem o apreço aí do treinador com o jogador. O Danilo na lateral direita eu vejo como inevitável, mas a minha preocupação é esse meio campo, porque o time do Haiti, se ocupar mais o meio campo, vai ter superioridade numérica e eles sabem tocar a bola. 2026 é o ano de sair do aluguel. 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

0: 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O que podemos esperar da seleção brasileira hoje, Rodolfo? O que tu quer ver dessa equipe do técnico Carlo Ancelotti?
1: Uma grande vitória, né? Eu vou falar com o coração. O Ancelotti é um cara inteligente. Na coletiva dele, ele falou sobre a questão de não passar o time para a imprensa, até porque muitos jogadores nem sabem ainda, né, se vai jogar ou não. Então, a gente já vê o indício que vai ter mudanças. Não vai ser o mesmo time que entrou contra a equipe do Marrocos. Agora, quando chegou no Endrick, ele sabe que a população está eufórica para ver o Endrick. Ele sabe que o Brasil sabe da qualidade do Endrick. Ele disse que Endrick é uma pessoa paciente, é um atleta maduro, porque tem família, é extraordinário. Então ele deixou entender, se não entra como titular, hoje o Endrick vai entrar. Isso aí, ele não é um cara que vai querer bater de frente com a população brasileira. Então ele é inteligente nisso. Vamos ver o Endrick hoje em campo. Titular ou não vai ter. Então, a minha expectativa como torcedor, que vai ser aquele jogo que o Brasil vai deslanchar. Essa é a minha expectativa como torcedor, é a expectativa dos próprios atletas que entraram sob pressão, que não era para ter suportado tanta... ter perdurado tanto tempo com essa pressão durante o jogo, que a gente viu que estava um pouco assustado. Então hoje é o dia que eles vão tirar esse peso deles, vão colocar dentro de campo ali o seu melhor e as coisas vão se encaixar. Meu palpite hoje vai ser 4-0, espero que o Brasil possa fazer um grande jogo.
0: Vamos com o Gilcinho, é isso, Matias Brasil, que vai tocar daqui a pouquinho, aqui no quinto. Só ajusta a câmera, o Matias Brasil.
2: Opa!
0: Tu tá tomando toda essa...
2: Aqui, essa melhorou? Tá aparecendo mais o Gilcinho agora?
0: Pro outro lado
2: aqui.
0: Aí, perfeito, Matias,
2: não é contigo. Vamos lá, então, tô com o Gilcinho aqui, tudo bem, Gilcinho?
3: Tudo bem, Matias, tudo certo. Estamos no clima de Copa, no quinto, e hoje... 3-0 Brasil.
2: Eu tô sabendo que tu vai fazer música ao vivo hoje aqui, é isso?
3: Hoje a gente tá trazendo o nosso show, um novo show, chamado Ao Vivaço. É um show que a gente tá... né? A gente já tem um show aqui no quinto, que é exclusivo do quinto, chamado Ping Modão, e agora a gente tá trazendo uma novidade pra galera aí.
2: Vamos meter um Jorge Matheus. Ô, alemão, vem cá, tu também vai participar. Tu veio aqui antes, agora participa aqui. Vamos lá, vai. Vai cantar contigo. Chega perto do Gilcinho e mete o Jorge Matheus pra nós aí. Vai embora.
4: Vai comigo.

0: dá pra mim esse mundão. Pode acabar agora.
1: É isso, hein? Tem isso e muito mais na noite de hoje. Faz o convite pro pessoal vir aqui pro quinto, viu? Acompanhar o show de vocês.
2: Pessoal, estamos no quinto, já aquecidos para começar o show ao vivaço. E vocês são nossos convidados aqui junto com a West Capital. Tamo junto, Matias Brasil.
1: Tamo junto. Vamos lá, como é que é teu nome só pra registrar?
3: Emanuel.
1: Ô, Matias. Emanuel. Oi, oi.
4: Mais uma.
1: Você prepara aí, irmão. Ao vivo é isso. Mais uma aí pra nós. Do Ping Modão. Do Ping Modão, então. Vambora lá. Vai lá.

0: gigante. O André é fã de Leandro e Leonardo, velho.
1: De jeito algum.
0: Leandro e Leonardo, ele adora Leandro e Leonardo, vai. Essa é pra você,
2: André. Bom demais, velho, bom demais.
3: Horizonte azul.
1: Ele esqueceu que eu posso cortar a mesa dele, né?

0: Ah, que é isso, hein? Valeu, Jusinho. Um abraço, sucesso, Deus abençoe a sua vida. Bom show hoje, tá?
1: Vamos pra cima.
2: Valeu, é gente. Só vim junto, valeu. Pro quinto valeu, pra acompanhar, Jusinho.
3: O Vivaço tá esperando vocês aí.
0: Vamos lá. Pessoal, tocou bem. Viu, Andrei? Tá ligado, né? Que Leandro Leonardo é liderança comprovada, né?
2: É, só quando o Jusinho canta, né? É a única forma de melhorar esse tipo de música. Grande tá Jusinho que vai tocar daqui a pouquinho. Aqui no quinto, então, além do jogo da seleção, você vai poder acompanhar um baita show do Gilcinho e toda a turma aqui, animada no quinto, Matheus! Quem ganhou? Quatro? São quatro vales,
1: Matheus? Quatro vales. É o primeiro hater de Leandro e Leonardo que eu vejo na minha vida. Mas vamos lá.
2: Eu acho que foi bom há 70 anos atrás.
1: Não, bom demais, tá louco. Vale.
0: Me respeita, Andrei.
1: De R$100, vencedor o Tadeu Boiadeiro. Ô, Brasil! Tadeu Boiadeiro, no final 3303, levou R$100 aqui do quinto, de consumação. Depois o Christian Silva, do final 3712. Karine de Freitas, do final 0958. E Joel de Camargo, do final 8424. Tá bom? Joel, Karine, Christian e Tadeu, os vencedores. Os últimos abraços, viu? Tem muita gente, Andrei. Que pena, né? Que a gente não pode passar de todo mundo aqui e mandar os abraços. A Chayane tá por aqui, deixando boa noite pra gente. Abraço aqui pro 20 do final 88. Mandou um áudio bem legal também. O Isael. Valeu, garoto. O Tafa. Tafarel. Laerte Joanese. Alô, Laerte. Abraço pra você. Manu do Paraíso. 1-0 pro Brasil hoje. Francisco Ruschel. E o abraço especial também pro Daniel, e ficou muita gente aqui. Lembrando, vai ter mais sorteio nos próximos dias, Andrei!
2: Com toda certeza, e claro, pós-jogo, você acompanha aqui na 93.3 o programa pós-jogo. No momento, claro, pra pitar o final da partida, a gente entra ao vivo pra comentar
0: muito.
2: O Cleiton
0: tá com uma vuvuzela aqui. Vem, vai!
2: Você quer sentir o clima da Copa? Jogo da seleção?
4: África do Sul.
2: É aqui no quinto.
4: Hoje eu vou pedir pro André pra ver se ele mata a saudade. Se tiver gol da seleção, e escolher um gol pra ele narrar novamente, né? Um gol bonito de hoje, o André narrar de novo. Só pra gente matar a saudade.
2: No pós-jogo.
4: É isso aí.
3: Narra que eu vou estar de casa escutando.
2: Tu não vai estar fora.
3: Não, eu vou estar em casa. Eu vou fazer um jantar.
4: Olha, o Rodolfo tá com frio, rapaz. Quem olha...
2: Pro QG, rapaz. Vamos fechando nosso golaço, que a Ana Miller tá chegando pra Boa Visão Imóveis. 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Matheus que vai comandar nosso pós-jogo. Valeu, Matheus!
1: Até daqui a pouquinho no quinto.
2: Depois do jogão, você vem aqui pro quinto pra acompanhar esse jogo. Você vai acompanhar também o programa pós-jogo com a gente. Pessoal que estiver no quinto, tiver que conversar com a gente também. A gente vai ouvir o opinião dos torcedores. Até a próxima, torcedora. A gente volta a partir.

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4: O Mundial de Futebol entra na segunda rodada da fase de grupos e as atenções estão voltadas para o Grupo C da Seleção Brasileira. Nesta sexta-feira, a rodada pode mudar completamente a classificação. A Escócia encara o Marrocos em Boston em um confronto direto pelas primeiras posições do grupo. Logo depois, o Brasil enfrenta o Haiti na Filadélfia, buscando a primeira vitória no Mundial e uma situação mais confortável na briga pela classificação. E o fim de semana promete grandes atrações no torneio. No sábado, a Espanha enfrenta a Arábia Saudita, a Bélgica mede forças com o Irã e o Uruguai joga contra Cabo Verde. Já no domingo, a França encara o Iraque e a Argentina enfrenta a Áustria. Além disso, a Noruega duela com o Senegal. Eu sou Melina Calduro em Morriston para o Acaerte em Campo.
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3: Oi, eu sou a Ana Mili e a gente tá junto na FM da Galera agora. No seu radinho, pode crer, o seu programa gospel do Rádio Brasileiro do Sul do Universo. Em dia do jogo no Brasil, tudo verde e amarelo por aí. Meu coração é verde e amarelo, branco, azularinho. Eu te amo, meu amigo, eu te amo. A Copa sempre deixa a gente mais apaixonado pelo Brasil, não deixa? Ah, fica um climinha gostoso. De celebração. Eu gosto, gosto demais. Entendo de futebol? Nada. Mas sei quem é o jogador. O namorado da Virgínia. O Caicai do Neymar. Meu nível de entendimento, ó. Os pés do Sporting devem estar desesperados nesse momento, se batendo um contra o outro lá. Não vamos comentar sobre futebol, só vamos torcer, né, gente? Ai, ai, ai, eu não quero saber se o time tá bom, tá ruim. Eu quero um milagre, eu quero essa taça. Ai, 7:09, vamos começando o nosso Pode Crer. Você interage com a gente, conta pra nós como é que tá a sua sexta-feira, seu início do final de semana, a expectativa pra esse fim de conta, tudo no 3361-3130. Manda seu alô. Não quero ficar falando sozinha por aqui, então manda seu alô em áudio também, tá? Quero ouvir sua voz, bebê. Girassol Rosa de Saron pra gente começar a todo vapor o nosso Pode Crer de hoje, sexta-feira. E você, tá afim de ouvir o quê? Me conta no 3361-3130.

0: da canção Girassol do Whindersson Nunes, pela banda Rosa de Saron. Canção Girassol, inclusive, não sei se vocês lembram, que foi uma homenagem que o... Uma espécie de homenagem, né? Uma reflexão do Whindersson aí no momento que ele perdeu o amigo dele, o Gabriel Diniz. Lembra que era cantor? Que cantava Jennifer? Pois é. E nesses momentos onde... Uma vida se vai e a gente passa... A pensar na brevidade que nós temos aqui nos nossos dias e como cada minuto, como cada instante é precioso, né? E como até o calor do sol importa. Você já valorizou tudo que você viveu hoje? As oportunidades que Deus te deu hoje? Como diz essa canção, né? Se você soubesse a importância do dia de hoje, você não daria um abraço apertado nas pessoas que você ama, nos seus avós, nos seus pais, nos seus amigos? Você não diria que ama a pessoas até que você nunca pensou em dizer que amava? Pois é, a vida é imprevisível, gente. A vida, a gente não sabe quanto tempo a gente tem aqui. Por isso que é importante que nós pensemos, né? E realmente valorizemos todos os instantes da nossa vida. Linda essa canção, Girassol, que você acabou de ouvir pra gente abrir o nosso Pode Crer, cheio de reflexão, cheio de gratidão por mais uma semana que a gente viveu, né, Flávio Marchiori? Dia após noite, a gente juntinhos aqui, colado no ouvido, no rádio. Deus abençoe, obrigado pela sua sintonia mais uma vez. O Clério Teixeira, que tá com a gente, diz que hoje vai dar 3-0 pro Brasil. Isso aí, tô com você. É o meu desejo também, hein? No jogo da seleção, hoje pipoca pinhão não faz mal, não. Agora um péssimo resultado da congestão, né? Sireno de Ijuí, perto de Porto Alegre, no Rio Grande do Sul. Obrigada pela sintonia. Muito obrigado pela companhia nesse dia de hoje. Estamos todos torcendo hoje, né, gente? Oh, meu Deus, vem resultado bom hoje, pelo amor de Deus.
1: Não, boa noite. Boa tudo noite, bem? Adelar, tudo? Romã aqui do Bela Vista.
0: E aí, meu garoto?
1: Sempre ouvindo, Pode Crer aí. Um abraço.
0: Um abraço.
1: Finalizando um dia abençoado de trabalho.
0: Corre lá, homem. Vamos assistir o jogo junto. Só que longe, né? Juntos na mesma torcida, que eu digo, né? Eu, tu, nós, vós, eles, todo mundo! Simbora, gente! Vamos curtindo mais canções por aqui? Bondade de Deus em ritmo de pagodinho, já que hoje tem jogo, ó. Aqui combina demais!

0: gente fecha a primeira sequência do Pode Crer. Eu vou pro intervalito e já a gente volta trazendo pra você o segundo momento do Pode Crer. Vamos juntinhos? Você pode interagir com a gente, dizer de onde você tá ouvindo. 3361-3130. Tô aguardando sua mensagem.
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0: Pode crer de volta no seu radinho pra você em todo o oeste de Santa Catarina, você que nos acompanha também pela internet em qualquer cantinho do mundo. Muito obrigado, esse é o seu programa Gospel. E por aqui até às 8 horas de segunda a sexta, a gente aproveita pra fazer nossa oração a Deus, pra conversar sobre as bênçãos que temos recebidos, Temos também um momento pra falar sobre a esperança, sobre a gratidão de viver mais um dia. E isso tudo a gente divide com a nossa audiência linda, aqui ó, no 3361-3130. GG, tudo certo com você em Guatambu? E ele tá falando que o Jogo do Brasil hoje vai dar 6-1 e toca uma música e oferece pro meu filho Davi. Então tá certo, já vai ter música pra você. Quem mais? O Paulo também, do lado de lá, trabalhando, ouvindo, preparando pra noitada. Ele falou que tá noitada feia, mas eu acho que ele quis dizer fria, né? É, fazer plantão nessa noite fria não é pros fracos não, hein? Toque um hino aí dos caras que tocam tipo uma música gaúcha. Vamos ver quem são esses caras. Amém, uma noite abençoada para todos nós. Ontem, hoje, sempre e amanhã também, né? Um grande abraço, querido. Deus abençoe. Eu te agradeço. Preto no Branco, Wesley Santos, Israel Salazar, chegando por aqui. Cadê?

0: esquenta a gente também, né? Esquenta a nossa fé, aquece o nosso coração, mesmo através desse friozinho gostoso que a gente tá vivendo. Seguimos aqui, vou mandar um abraço pra Mônica, ouvindo a nossa programação. Deus abençoe, lindona. Tem áudio chegando por aqui, vamos acompanhar também. Quero saber quem tá juntinho com a gente. Hello!
1: Boa noite, Ana.
0: Boa noite.
1: Tá com nós aí, Rolfino. Eu nasci pra viajar.
0: Cadê o homem? Falhou? Vamos tentar ouvir de novo, então. Eu nasci pra viajar, a música que ele tava programando, né?
1: Um abraço, ó. Tudo de bom. Toca pra todos os motores aí da rodagem.
0: Um grande abraço pra você, Deus te guarde nessas curvas da vida por aí, querido. Obrigado pela sintonia, viu? Seguimos, toda minha me alegrarei com...

0: mundo cai ao meu redor quando tudo tá errado, mas a gente segura na mão de Deus e sabe que pode confiar que Ele tá com a gente, que não há o que temer. Obrigada pela sua sintonia, pela sua participação. A gente vai fechando o programa de hoje, né? Torcendo aí pra que daqui a pouco saia um bom resultado do Jogo do Brasil. É, agora tá todo mundo liberado pra assistir o jogo. Um grande beijo no seu coração, obrigada pela sua sintonia. Na segunda-feira, se Deus quiser, a gente tá de volta com mais Pode Crer no seu radinho.
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0: É diferente pra galera.
1: Olha, menina.
0: É bom demais.
2: E afasta pra lá, boi, vai nós,
3: coração divide em dois da sua falta.
0: Aí, aí é bom, hein? Segura.
4: Segura.
0: 3361-3130 pra você participar comigo. Cai meu coração. Cai meu coração.
3: Que

0: cintura.
1: Aí é bom, hein? Aí é bom igual alicate e pressão, pega e não solta. Tô falando, tô falando. Fala, fala, quem tá ouvindo o programa, vem aqui, vou ver. Hã?
2: Arthur, Heitor, Cléo e Marga.
1: E...

0: vestido, desmamado e atrevido.
1: Vai pescar, moçada.
0: Coração apaixonado, hein,
2: Brasil!
0: Olha só, a folha da bananeira de verde ficou madura. O homem que mexe com mulher casada não tem a vida segura. A cada passo que ele dá é caminho da sepultura. Pega, pega a moda! 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E isso, escuta umas quantas modas aí. É bom demais, hein? 3361-3130, você participa com a gente nessa noite pra lá de espetacular.
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0: agora sim.
1: Boa noite, boa noite. Toca uma do Lourenço e Lourival, franguinho na panela. Estamos trabalhando, ouvindo o programa. Ela, a Simone Pã, juntinho com a gente aí no Brasil Rodeio. Vai se casar. Olha só, boa noite aos Iris que está conferindo o nosso programa. Obrigado. 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
1: Eita, o cara bêbado na bodega aí, incomodando, apaixonado. É uma desgraça mesmo, viu? É uma desgraça, não tem quem lide, né? Não tem quem lide, não tem quem lide. O homem louco aí.
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1: Segura, DJ, pega uma moda daquelas fluidas.

0: aqui nas urnas. Mandar boa noite, tudo certo? Coloca aí no sorteio a Fátima do Seminário. Tá participando com a gente. Obrigado pela sintonia. Brasil rodei 1 milhão de peão. Vou mandar o áudio aqui, já vamos ouvir, já vamos conferir. Deixa baixar, deixa baixar. 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
0: Tá dando um recado para você. Aqui a pegada é bruta, a pegada é diferenciada.
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0: boa noite, noite, abraço, noite.
1: Mordecai no carro,
0: bom, no caos.
1: Deslocando dessa galáxia até a outra aí, levando o progresso aí.
0: Aí é bom, meu parceiro.
1: Vamos dormir mais essa noite aí no caos aí.
0: Isso.
1: Certo?
0: Certo.
1: Nada aí, alegrar nossas noitadas. Tamo aí. Um baita programa aí, mandar um salve aí pra todos os ninjas aí da madrugada aí. Logo, logo nós estamos no destino final lá. Beleza, Jóia? Com Deus, com os anjos de proteção aí.
0: Amém.
1: Tudo
0: que
1: tá de bom ali, campeão.
0: Saudade pesada essa aí, meu boiadeiro. 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
2: Amor e amizade é a receita principal. 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
0: Como é que é? Fala assim.

0: tudo bom?
1: Bom.
0: Pode levar de cá, trabalhando. Beleza?
1: É,
0: abração ideal aí pra todo mundo.
1: É o frio.
0: Se der um sorteio, não, rola aí um sorteio, né? Rola aí de biquenas ali.
1: É.
0: E valeu? Você não foi? Tá, então, fui, já louco.
1: Já louco, obrigado.

manter fel ligado no programa. Vamos, Miros Mar. Estamos se aquentando. 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Falei do Polentas, do Polentas, do Polentas! 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
2: Toca um modão bruto aí pra nós, mas toca das antigas mesmo, porque as novas, o TikTok tá silenciando tudo mesmo. Eu falei, mas criatura do céu, é agora, é até bom que silencia essas novas mesmo, que aí nós escuta modão de verdade. Segura essa tijolada.

0: Prepara aquela dos bailão com o corpo e alma lá, tá? Vamos tocar aí, essa aí pra dar. Hoje é dia de alegria, vamos pra cima da galera aí. Que hoje é dia de alegria. 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
0: Já tendo você no zap aí, ó. 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
0: Aí o bicho pegou, papai.
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0: Vamos pra cima!
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0: 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Dado o recado pra galera. 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

0: 8h34.
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1: 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Ah, acabou de rodar um comercialzinho aí. E que pegada, hein? Que pegada! 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

0: aí com o abacaxi, pegou freio.
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0: Vamos meter no PA o circuito viola. 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

0: da moda, Mike Lian, meu pai, no nosso circuito viola.
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6: Vamos falar com Deus.
0: Fé no Pai, que o inimigo cai quando bate o sino da Catedral de Nossa Senhora de Aparecida, anunciando a boa nova, a esperança. Desperta a fé no mundo.
7: A imagem desperta a fé em todo mundo.
0: Olha, mais uma vez estamos aqui para agradecer a Deus, a inteligência superior, agradecer aquilo que nos mantém no olho da fé. Obrigado ao universo. Obrigado ao Pai Celestial,